0: Mais, daqui a pouquinho o Dorival tá trazendo mais pra você.
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2: 9:11. 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

sábado. É, vamos torcer. Dia não é hoje não, é só dia 19. É hoje, né? Hoje, Brasil e Tahiti. Ah, também dia mundial do Albatroz. Legal, sexta-feira, bom demais, né? Vamos que vamos.

0: Nossa, a primeira, a segunda sequência, né? Daqui a pouquinho eu prometo voltar. Se Deus permitir, a gente volta já.
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2: 9:25.
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7: Olá Brasil, está no ar o Central de Notícias e vamos aos destaques desta hora.
8: Ailton Moreno, a voz padrão do rádio.
7: Uma estudante baiana de 21 anos entrou para a história dos games mobile ao conquistar o título do Candy Crush All Stars 2026, principal campeonato competitivo do popular jogo para celulares. Luana Matos derrotou adversários de diferentes partes do mundo na grande final realizada em Londres, na Inglaterra, e levou para casa o prêmio de $500 mil, cerca de R$2,5 milhões na cotação atual. E a chegada do inverno no próximo domingo 21 traz frio intenso, com previsão de temperaturas abaixo de 0 graus centígrados no sul e em áreas do sudeste durante o mês de julho. Contudo, apesar da massa polar que avança pelo país nas primeiras semanas, o El Niño deve ser intenso e provocar ondas de calor no final da estação.
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7: Bom, último bloco, só para relembrar o que nós ministramos, o que nós falamos, né?

amor que sustenta, é o amor que dá ânimo, é o amor que fortalece, é o amor que passa confiança. E isso Deus tem nos dados todos os dias. Amém. Que essa sua sexta-feira seja uma sexta-feira assim, dessa lembrança. Amém. Vamos curtir louvor pra gente lembrar mais ainda, louvando. E aqui a gente finaliza. Finalizamos, Burca. Ótima sexta-feira, bom final de semana e que Deus te abençoe. A última tá chegando agora.

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2: 9:59.
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11: De volta pra falar que BTS anunciou Come Over. O BTS está comemorando o aniversário de 13 anos. E essa comemoração aconteceu exatamente no Dia dos Namorados, no último dia 12. E pra comemorar, a faixa Come Over foi lançada. A faixa inédita funciona como grande presente do septeto para a tradicional celebração da festa. Mantendo a tradição de presentear a fanbase no aniversário, a nova música chegou em um momento de profunda conexão. O lançamento tornou as comemorações ainda mais especiais. De acordo com a gravadora do grupo, Come Over é uma canção que retrata as emoções sinceras dos cantores enquanto se preparam para se reencontrar com o público após um longo período afastados. A letra transmite a confissão honesta de um coração que, em momentos de incerteza, procura por você e questiona se, após bater a porta do ouvinte, ainda será aceito exatamente como são. Parabéns ao BTS, 13 anos, hein? Daqui a pouquinho eu volto com mais notícias.
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13: Olá, meus amores apaixonados, chegamos à sexta-feira. A partir de agora está no ar o nosso programa
19: Encontro Central.
13: Como é bom estarmos juntinhos, lado a lado, para falar de amor aos corações que amamos, que respeitamos, que vivenciamos e que sentimos amor de verdade. E a partir de agora, eu divido com você esse espaço maravilhoso das canções, das mensagens do Encontro Central. Eu já quis que o tempo voltasse atrás e me permitisse refazer tudo o que já fiz de errado, de um jeito certo. Mas hoje tenho convicção que muitas situações que foram necessárias para que eu crescesse por dentro e soubesse lidar com o meu próprio coração. Hoje, nem tudo que faço hoje é correto. Mas boa parte dos meus acertos são consequências do que a vida me ensinou através do ontem. Hoje eu entendo que é possível ser feliz. A partir de agora está no ar o Encontro Central, encontro de amores e apaixonados, canções, emoções, sentimentos bons. E eu convido você para vivenciar com a gente essas mensagens, esses momentos felizes. A partir de agora, na trilha sonora do seu rádio, Encontro Central, e a nossa primeira canção está chegando.

Saiba que a luz que você procura está dentro de você. Mas o amor que você procura também está com você. Mas você vai encontrar alguém que vai sentir-se feliz ao lado dela. Que vai poder realizar os sonhos, os momentos e viver intensamente a felicidade. E é assim que eu quero ver você feliz todos os dias. Porque a perfeição de Deus, os planos de Deus estão em que a gente sinta-se feliz. Simplesmente, extraordinariamente, com o amor de Deus.

É falando de amor e que os olhos enxerguem toda a beleza de uma pessoa. Mas é no coração que está o valor de cada uma delas, que amam e que vivem intensamente. Este é o Encontro Central, excelente momentos da vida para você.

0: Como é bom estar juntinho com você, partilhando, dividindo esses momentos felizes. Esse é o nosso encontro central, encontro de amores e apaixonados. Mande sua mensagem, participe com a gente, facebook.com/encontrocentral. Tô te aguardando. Vamos pro intervalo? É rapidinho e eu já volto.
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2: Dez e vinte e oito.
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0: Olá, Brasil, está no ar o Central de Notícias e vamos aos destaques desta hora. Aberta a seleção para vagas temporárias do IBGE. Serão contratados 1.414 profissionais para o Censo Agropecuário, Florestal e Aquícola e também para o Censo Nacional da População em Situação de Rua. Os salários são de perto de R$ 3.000, no caso do cargo de ensino médio, e de R$ 5.255 para nível superior. As inscrições vão até 15 de julho e devem ser feitas pela internet no portal da banca organizadora, que é o Instituto Avalia, que é o avalia.org.br. E a prática de automedicação ganhou novos protagonistas em 2026, impulsionados pelo boom das discussões sobre saúde mental e a popularização das canetas emagrecedoras. Medicamentos como Monjaro e Cetralina estão entre os mais buscados na internet por quem tenta adquiri-los sem prescrição, segundo pesquisa do Olá Doutor.
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Olá, meus amores apaixonados, estamos voltando com a nossa segunda parte do programa e a linda tradução, uma tradução lindíssima que o nosso parceiro Ailton César nos traz hoje para a gente ouvir e se apaixonar.

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Eu nunca te vi brilhar tanto. Eu nunca vi tantos homens perguntando se você queria dançar. Eles estão à procura de um pouco de romance. Dê a eles uma chance. Eu nunca tinha visto esse vestido que você está usando, ou o brilho do seu cabelo que destaca os seus olhos. Eu estava cego. 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Somente você e eu. E é onde eu quero estar. Mas eu mal conheço essa beleza ao meu lado. Você está tão linda, tão bela, sempre ao meu lado. Eu nunca esquecerei o jeito que você estava esta noite.

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Agora, vamos matar saudades viajando no tempo. Kenny Rogers, You and I. Agora, vamos matar saudades viajando no tempo. Kenny Rogers,

0: Encontro Central, Encontro dos Apaixonados. Como é bom partilhar com você, meu amigo, minha amiga. Como é bom com você que está aí do outro lado do rádio dividir esses momentos felizes. E a gente fica feliz em estar dividindo com você esses laços de amores. Sorria, viva o amor, intensamente. Hora do intervalo, pequenininho, e eu já volto com mais canções, com mais emoção, aqui na trilha sonora do seu coração.
1: Dez e 59.
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5: De volta, e pra falar que Lady Gaga e Bad Bunny lideram faturamento de turnês mundiais. Lady Gaga superou Bad Bunny em uma das disputas mais acirradas e conquistou o topo do ranking de arrecadação das turnês globais no primeiro semestre do ano fiscal de 2026, conforme dados consolidados da Billboard, divulgados nos últimos dias. O monitoramento realizado entre 1º de outubro do ano passado e 31 de março deste ano, apontou que a cantora pop garantiu a liderança na última semana do período de contagem, devido da alta densidade dos seus 52 shows realizados mundialmente. Pela primeira vez na história do relatório semestral, dois cantores ultrapassaram a marca histórica de $200 milhões, cerca de R$1 bilhão, valor convertido com base no câmbio de hoje, arrecadado simultaneamente. A liderança foi definida por uma margem inferior a 3% de diferença entre os dois primeiros colocados. Lady Gaga faturou 236,2 milhões. Já o cantor registrou 230,3 milhões. O desempenho também de Bad Bunny destaca-se pela rentabilidade por show, já que ele alcançou sua marca com apenas 27 apresentações. Fique ligado, daqui a pouquinho eu volto com mais notícias. Até já!
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6: 11:01.
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Estamos de volta com o nosso encontro central, encontro de amores, de emoções, de sentimentos bons. Quero abraçar você em todas as regiões desse Brasil que escutam o nosso programa todos os dias. Um abraço a você do Centro-Oeste, você do Norte, do Nordeste, do Sul, do Sudeste. Você que está ligadinho com a gente no Pernambuco, no Maranhão. Você que está ligadinho com a gente no Rio de Janeiro, em São Paulo, no Piauí, no Paraná, em Santa Catarina. Você que está ligado no Mato Grosso, em Goiás. Muito obrigado pela audiência de vocês. Todos os dias estamos aqui fazendo sempre o melhor com o nosso Encontro Central.

O amor verdadeiro, ele deve ser intenso e vivido todos os dias. O amor verdadeiro é sincero, é generoso, é quem ama de verdade. Só consegue estar feliz se a pessoa amada também estiver feliz. O amor verdadeiro é aquele que diz: eu quero ter você para mim, mas você só para mim todos os dias. O dia todo, quero você perto de mim todo instante, quero apertar você, quero abraçar você, quero nunca mais ficar distante. Mas a gente quer ser feliz todos os dias. E lutar pela felicidade é o que importa.

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É bom demais dividir as emoções desse nosso encontro de amor. Você também pode participar mandando sua mensagem para o nosso Facebook, facebook.com/Encontro Central. Aqui dividimos emoções, amores de verdade. Hora de um intervalo pequenininho, eu já volto com você.

0: 11:29.
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4: Olá Brasil, está no ar o Central de Notícias e vamos aos destaques desta hora.
5: Ailton Moreno, a voz padrão do rádio.
4: A Agência Nacional de Vigilância Sanitária Anvisa determinou o recolhimento de lotes de antibióticos e de uma solução fisiológica após identificar desvios de qualidade nos produtos. Os produtos não podem ser vendidos, distribuídos ou utilizados. A decisão foi publicada no Diário Oficial da União nesta quinta-feira 18 e inclui ainda a proibição de medicamentos sem registro sanitário e medidas contra uma farmácia de manipulação. Entre os produtos recolhidos estão o lote 25.198.79 do antibiótico injetável Policid, fabricado pela União Química. A empresa já iniciou o recolhimento voluntário do lote. A Petrobras está ampliando a capacidade do parque de refino para reduzir a atual dependência do Brasil da importação de diesel de 29% para 15%. É o que afirmou a presidente da companhia, Magda Chambriard, nesta quinta-feira, 18.
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Olá, meus amores, estamos voltando com o nosso encontro central, encontro de amores, com canções, sentimentos bons, vivenciando com você aqui, na sua rádio, bem pertinho de você. E te digo, tudo na vida tem sua razão de ser. Nos dias ruins, são os testes que Deus coloca para ver nossa perseverança e nossa fé. Os dias bons são a recompensa de Deus pelo que passamos. E assim a gente aprende a viver e ser feliz. Nosso encontro central trazendo mais canções para você que ama e se apaixona.

Há tempestades tão precisas na vida da gente que chegam desavisadas e derrubam sem piedade alguma aquilo que o nosso coração não tinha coragem de derrubar, nos permitindo reconstruir algo novo naquele mesmo lugar. Há tempestades que chegam para nos despertar e nos fazer entender que há coisas ou pessoas em nossas vidas que só ocupavam lugar. Por isso, meus amores, pense bem, viva o amor.

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Como foi bom partilhar e dividir com você esses momentos felizes. Chegamos ao final do nosso encontro central desta sexta-feira. Desejo um final de semana abençoado, maravilhoso, repleto de muitas coisas boas em sua vida e de sua família e do seu amor, da sua amada, do seu amado, que você aproveite bastante. Na segunda-feira, com a graça do nosso bom Deus, vamos estar juntinhos aqui para aproveitar bons momentos. Divirta-se, aproveite seu final de semana e até segunda-feira. Fiquem com Deus e até lá.

0: 11:56.
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3: Voltei pra falar que Tati Quebra Barraco ganhará documentário sobre sua trajetória, hein? A trajetória de Tati Quebra Barraco será contada em um novo documentário para os cinemas, intitulado Tati Quebra Barraco, a Rainha do Funk. O longa já teve as suas filmagens iniciadas pelo diretor Rafael Machado e a estreia está prevista pro ano que vem. As primeiras gravações aconteceram durante a participação da cantora na programação da Feira Preta de 2026, realizada no mês de maio. Em entrevista, Tati afirmou que o projeto representa a realização de um desejo antigo e uma oportunidade de compartilhar sua história com o público. Esse documentário é um sonho de muito tempo. Contar a história da minha vida é contar que eu vivi e explicar como cheguei ao mundo do funk. Eu era cozinheira de uma creche e nunca quis ser MC. O funk apareceu na minha vida de uma maneira que me trouxe até aqui. Após 28 anos de carreira, declarou a cantora. Conhecido pelo documentário Palace 2, Três Quartos com Vista para o Mar, Machado pretende revisitar a vida e a carreira da cantora carioca, destacando sua contribuição para a consolidação do funk no Brasil e seu papel na abertura de espaço para mulheres do gênero. Fique ligado, segunda-feira eu volto com mais notícias do mundo da música. Até lá, tchau!
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6: Olá Brasil, está no ar o Central de Notícias e vamos aos destaques desta hora.
7: Ailton Moreno, a voz padrão do rádio.
6: A Justiça de São Paulo aceitou a denúncia apresentada pelo Ministério Público Estadual e tornou ré a influenciadora e advogada Deolane Bezerra por supostos crimes de lavagem de dinheiro e organização criminosa ligados ao primeiro comando da capital PCC. A influenciadora, que está presa na penitenciária feminina de Tupi Paulista, no interior de São Paulo, tem 10 dias para apresentar respostas à acusação. Ela foi detida no dia 21 de maio durante a Operação Vernix. São Paulo registra um novo caso de febre amarela. O paciente tem 55 anos, sem histórico de vacinação e mora em Lagoinha, no Vale do Paraíba. A região concentra a maioria dos casos da doença neste ano.
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0: e vamos juntos rezar o segundo dia da nossa novena perpétua a Jesus das Santas Chagas. E eu convido você a mandar as suas intenções, 41-3221-6060. Rezemos. Por suas santas chagas, suas chagas gloriosas, o Cristo Senhor me proteja e me guarde. Senhor Jesus, foste levado na cruz para que, por vossas santas chagas, sejam curadas as de nossas almas. Eu vos louvo e agradeço pelo vosso ato redentor. Carregaste em vosso próprio corpo os meus pecados e de toda a humanidade. Nas vossas santas chagas, Senhor, coloco minhas intenções, minhas preocupações, ansiedades e angústias, minhas enfermidades físicas e psíquicas, meus sofrimentos, dores, alegrias e necessidades. Em vossas santas chagas, Senhor, coloco a minha família. Envolvei, Senhor, a mim e meus familiares, protegendo-nos do mal. Senhor, ao mostrar vossas santas chagas gloriosas a Tomé e o mandando tocar em vosso lado aberto, o curaste da incredulidade. Eu vos peço, Senhor, permita-me refugiar em vossas santas chagas e, por mérito desses sinais de vosso amor, curai a minha falta de fé. Ó Jesus, pelos méritos de vossa paixão, morte e ressurreição, dai-me a graça de viver os frutos da nossa redenção. Amém. Acompanhe agora esse testemunho que nos foi enviado, e você pode enviar o seu testemunho que nos edifica na fé desta grande devoção de Jesus das Santas Chagas. Acompanhe.
1: Eu quero deixar meu testemunho de Jesus das Santas Chagas. O meu irmão, ele sofreu um acidente de carro lá em Francisco Beltrão, na minha cidade. Deu traumatismo craniano e o olho esquerdo dele saiu da órbita. Ainda não era tão conhecido as graças de Jesus das Santas Chagas. Mas eu acreditei. Eu acreditei na Jesus das Santas Chagas e entreguei meu irmão. Para a honra e glória de Deus, ele está sem sequelas. Com 8 dias ele abriu o olho. Não ficou em coma. Começou com a gente. 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
0: 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E vamos à bênção da casa. Que a vossa divina bênção os acompanhe. Que o Espírito Santo ilumine os seus pensamentos e que seu poder haja por eles em toda parte. Tudo que se encontra nesta casa, os que nela entram, os que dela saem, que Jesus, em suas santas chagas, nos abençoe e vos preserve do mal, para que nenhuma desgraça se aproxime de vós. O Senhor vos abençoe e vos guarde, que Ele faça seu rosto brilhar sobre vós, que Ele se compadeça de vós e vos dê a paz. Em nome do Pai, do Filho e do Espírito Santo. Amém.
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0: O atleta também não recebe a coroa se não lutar conforme as regras. São Paulo Apóstolo. Caminhando com Maria. 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
3: Em meio aos trabalhos, sofrimentos e alegrias de cada dia, elevemos nosso coração à Santa Virgem Maria. Em Maria Imaculada e toda santa, vemos e admiramos com entusiasmo o que nós mesmos, Igreja de Deus, peregrina na terra, desejamos e esperamos ser um dia santos e imaculados. Maria Imaculada não é apenas um sinal de esperança, um testemunho vivo do que pode fazer a graça de Deus na fraqueza e na abertura total de sua criatura. Ela é também o exemplo e a mestra de autenticidade cristã para todos. A grande preocupação de Maria não é outra senão reproduzir em nós as feições de seu Filho Jesus, fonte e autor de toda a santidade. Seguindo Maria, chegaremos à perfeição da caridade. Rezemos. Ave Maria, cheia de graça, o Senhor é convosco. Bendita sois vós entre as...
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3: Fugiamos, Santa Mãe de Deus. Não desprezeis as nossas súplicas e nossas necessidades, mas livrai-nos sempre de todos os perigos. Ó Virgem gloriosa e bendita, alegrai-vos, Maria, tipo imaculado da Igreja. Em vós estão reunidas e refletidas as supremas exigências da fé. Sois modelo fascinante e admirável, educadora amorosa dos filhos de Deus. Tornai-nos cada vez mais semelhantes a vós. Senhor, que a vossa Igreja seja um só coração e uma só alma, e que todos os fiéis perseverem unânimes na oração com Maria, Mãe de Jesus. Bendito seja Deus na sua infinita misericórdia. Bendito seja Deus que nos deu por mãe a Santa Virgem Maria. Viveremos a perfeição da caridade, do jeito da Santa Virgem Maria.

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5: 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São Tomás More.
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0: que o Senhor abençoe todas as famílias do Brasil, Padre Eduardo.
1: Teu nome.
0: Que o Senhor abençoe

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4: Reflita antes de agir e tenha fé na tua intenção. Quem quer viver sabiamente deve viver refletidamente. Santa Maria Eufrásia.
5: 3:01.
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2: O custo da cesta básica aumentou em todas as capitais no mês passado. Os detalhes com Milena Abreu.
3: De acordo com o levantamento feito pelo DIEESE em parceria com a Conab, o preço médio da cesta básica subiu em todas as 27 capitais brasileiras. A maior alta na comparação com os preços de abril foi registrada em Recife, 8%. Já Florianópolis, Fortaleza e Porto Alegre registraram altas na casa dos 7%, e os encarecimentos também superaram os 6% em Maceió, João Pessoa e Natal. Falando em valores, a cesta mais cara em março foi registrada mais uma vez na capital paulista, R$ 952,20, valor que é pouco mais de 5% superior ao registrado em abril. Cuiabá, Rio de Janeiro e Florianópolis aparecem na sequência, com preços médios superiores a R$ 900. Já as capitais com as cestas mais baratas foram São Luís e Aracaju. O preço médio do conjunto de alimentos nessas duas cidades foi de pouco mais de R$ 650. Ainda de acordo com o monitoramento do DIEESE e da Conab, itens como leite integral, tomate e carne bovina de primeira encareceram na maioria das capitais. Por outro lado, café em pó, óleo de soja e açúcar registraram queda nos preços.
2: Anvisa cria grupo de acompanhamento de efeitos adversos de vacinas. Gabriel Brum tem as informações.
4: Os eventos adversos relacionados a vacinas vão ser acompanhados por um grupo específico dentro da Anvisa, a Agência Nacional de Vigilância Sanitária. Uma portaria publicada nesta sexta-feira, no Diário Oficial da União, instituiu o Centro Nacional de Monitorização de Medicamentos, na Gerência de Farmacovigilância da Anvisa. A medida vem após o governo suspender a aplicação da vacina do Instituto Butantan contra a dengue para investigar casos graves, incluindo 2 mortes registrados em pessoas vacinadas. O centro deverá assegurar a identificação de problemas de segurança relacionados a medicamentos e vacinas, disseminar informações para os profissionais de saúde e propor medidas regulatórias para proteger e promover a saúde de usuários de medicamentos. Além disso, vai representar o Brasil no Programa Internacional de Monitorização de Medicamentos da Organização Mundial da Saúde. O texto assinado pelo ministro Alexandre Padilha determina também que o Departamento do Programa Nacional de Imunizações colabore com o centro na vigilância de eventos que possam ter relação com a vacinação.
0: Um estudo revelou que as pessoas que começam a usar canetas emagrecedoras reduzem a atividade física diária. A conclusão é relevante porque a perda de massa magra tem sido justamente um dos maiores problemas apontados no tratamento com as canetas e pode prejudicar a saúde. O estudo foi liderado por pesquisadores de um hospital nos Estados Unidos. A pesquisa utilizou dados de vários pacientes que começaram a utilizar as canetas da classe GLP-1 como tirzepatida e semaglutida. Os pesquisadores analisaram 753 pessoas que possuíam dados suficientes para avaliação. A maioria dos participantes da pesquisa era do sexo feminino, representando 78,6%, com uma idade média de 52 anos. Os pesquisadores compararam a atividade física de cada indivíduo antes e depois do início do tratamento, concentrando-se principalmente no número de passos diários e nos minutos de atividade física moderada a vigorosa. Em média, após o início do tratamento, o número de passos diários foi de 5.047 para 4.487. Já o tempo gasto com atividade física moderada a vigorosa por dia diminuiu de 28 para 22 minutos. As maiores reduções foram observadas entre homens e entre pessoas que apresentavam dores articulares ou musculares. Fatores como idade, insuficiência cardíaca ou histórico prévio de AVC não alteraram significativamente os resultados. O estudo não encontrou evidências de que a perda de peso promovida por esses medicamentos tenha levado a um aumento espontâneo da atividade física. Embora muitas pessoas presumam que a perda de peso naturalmente leva a mais atividade física, o estudo sugere o contrário. Os resultados reforçam que o exercício não pode ser opcional para quem utiliza esses medicamentos. É necessário implementar intervenções específicas que incentivem a atividade física juntamente com o tratamento medicamentoso da obesidade. É o que afirmou a principal autora do estudo, a Sajana Maharajan. O novo trabalho terá conclusões apresentadas no Congresso Anual da Sociedade de Endocrinologia em Chicago, nos Estados Unidos. Essas conclusões são preliminares. Outros estudos já indicaram que o tratamento com as canetas não causa perda de massa magra em quantidades preocupantes.
2: Pela primeira vez no ano, brasileiros fizeram mais depósitos do que retiradas da poupança. As informações com Milena Abreu.
3: O brasileiro investiu mais do que sacou da poupança no quinto mês do ano. Em maio, a entrada líquida, ou seja, a diferença entre o que os investidores depositaram e o que eles retiraram, chegou a 2 bilhões e 600 milhões de reais. De acordo com dados do Banco Central, foram aplicados 368 bilhões e 400 milhões contra saques de 365 bilhões e 800 milhões. Foi a primeira vez no ano que a poupança terminou o mês no azul, após os quatro primeiros meses do ano fechando no vermelho, ou seja, com mais saques do que depósitos. Ainda de acordo com os dados divulgados pelo Banco Central, os rendimentos creditados nas contas de poupança somaram 6 bilhões e 200 milhões em maio. A poupança terminou o quinto mês de 2026 com saldo de pouco mais de R$1 trilhão.
2: Estamos no Junho Vermelho, mês da conscientização sobre a doação de sangue. Um gesto simples, rápido e totalmente seguro. Uma única doação pode beneficiar até 4 pessoas. O sangue é coletado e utilizado em cirurgias, atendimentos de emergência e tratamentos de diversas doenças, como explica a médica Kelly Barbie.
5: Após a coleta, o sangue é processado e separado em diferentes componentes, porque cada paciente tem sua necessidade. Assim, é possível utilizar apenas o componente necessário para cada tratamento. Então, utilizamos basicamente hemácias, plasma e plaquetas. O fracionamento do sangue ele é importante, porque cada um desses componentes vai atender o paciente na sua necessidade e cada um deles tem um prazo de validade também.
2: Dados do Ministério da Saúde apontam que apenas cerca de 1,4% da população brasileira doa sangue regularmente, percentual considerado abaixo do necessário para manter os estoques em níveis estáveis, o que reforça a importância da campanha realizada em referência ao Dia Mundial do Doador de Sangue, celebrado em 14 de junho, como destaca a especialista.
5: Não há um substituto para o sangue, mas ainda não podemos fabricá-lo. Ele é um insumo essencialmente humano, por isso vocês fazem a diferença nos hemocentros com esse ato solidário e altruísta que é a da doação de sangue.
2: A médica lembra que a campanha busca sensibilizar a população sobre a importância desse gesto solidário, incentivando mais pessoas a doar. Segundo ela, os meses mais frios costumam representar um desafio para os bancos de sangue.
5: O mais importante é que ele se torne um doador regular, garantindo assim que os estoques dos hemocentros se mantenham adequados durante todo o ano. Por isso, da campanha do Junho Vermelho também, já antecipando a nossa necessidade do mês de julho, que é o mês de férias, é o mês em que historicamente enfrentamos baixa no fluxo de doações.
2: Ao longo do mês, em todo o país, serão realizadas palestras e atividades em instituições públicas, privadas e organizações da sociedade civil, como parte do Junho Vermelho. Para doar, é necessário ter boa saúde e idade entre 16 e 69 anos. Jovens entre 16 e 18 anos precisam de autorização do responsável legal.
0: E agora a gente fala de oportunidade. O Instituto Brasileiro de Geografia e Estatística, o IBGE, abriu as inscrições para um novo processo seletivo simplificado. Ao todo, são 8.238 vagas para a contratação de profissionais que atuarão no 12º Censo Agropecuário, Florestal e Aquícola. As oportunidades estão distribuídas em 5 funções e somam milhares de vagas em todo o país, inclusive no Paraná, com contratos temporários de até 12 meses, podendo ser prorrogados conforme a necessidade da operação censitária. As contratações envolvem as funções de agente censitário administrativo, de informática, agente operacional regional, agente censitário regional e agente censitário supervisor. As remunerações variam de R$ 2.128 até R$ 4.008, dependendo da função exercida. Além dos salários, os contratados terão direito a benefícios, como auxílio alimentação de R$ 1.192, auxílio transporte, auxílio pré-escolar, férias proporcionais e 13º salário proporcional, conforme a legislação vigente. As vagas são destinadas a atividades administrativas, operacionais, de supervisão e de suporte tecnológico relacionadas à realização do censo. Entre as atribuições previstas estão o acompanhamento da coleta de dados em campo, a gestão de equipes de recenseadores, o suporte em tecnologia da informação, além da organização administrativa dos postos de coleta. As inscrições devem ser feitas exclusivamente pela internet no site do IBFC, que é ibfc.org.br, responsável pela organização do certame. As inscrições podem ser realizadas até o dia 1º de julho e a taxa de inscrição é de R$ 53.
2: Uma operação comandada pela Polícia Civil do Paraná cumpriu uma série de mandados judiciais contra suspeitos dos crimes de caça de animais silvestres e comércio ilegal de armas. A ação foi realizada no Paraná, em Mato Grosso e Santa Catarina, com 31 ordens de prisão e 32 de busca e apreensão cumpridas com apoio das polícias militar e científica do Instituto Chico Mendes de Conservação da Biodiversidade, o ICMBio. De acordo com o delegado Guilherme Dias, as investigações que deram origem à operação começaram em julho do ano passado, depois de uma denúncia anônima. O relato indicava a venda de armas de fogo em um grupo de conversas num aplicativo de mensagens.
6: A investigação foi resultado de um trabalho de inteligência realizado pela Polícia Civil e pela Polícia Militar. Lá nós pudemos nos infiltrar em grupos de caçadoras e aí nós pudemos compreender como funciona a dinâmica do tráfico de armas e de munições e a caça ilegal de animais silvestres em todo o Brasil. E aí identificamos os principais membros desse grupo criminoso e hoje o objetivo da operação foi prender esses criminosos. Nós apreendemos diversos cães de raças específicas para caça, foxhound americano, entre outros. E esses animais apresentavam inúmeras cicatrizes, muito magros, vivendo em ambientes úmidos, escuros, que configuram o crime de maus tratos animais. Então eles foram presos por isso também, além da prática dos crimes associados à caça. A grande maioria desses caçadores não tinha autorização sequer para portar armas, que dirá para vendê-las, comercializá-las. Então eles praticavam não só o porte ilegal de armas em diversas ocasiões, mas também o tráfico de armas e munições nesses grupos e vão responder por esses crimes. Nós temos espécies ameaçadas de extinção que foram caçadas. Nós temos inúmeras espécies da fauna silvestre brasileira: veados, cutias, pacas, tatus, veado mateiro, veado catingueiro, antas. Então uma espécie bem... O cardápio bem variado de animais caçados por esses criminosos.
2: Na operação também foram apreendidos animais utilizados nas práticas criminosas. São cães que eram mantidos em condições de maus tratos, o que motivou ainda autuações em flagrante, além dos crimes previstos nas ordens de prisão. Os cachorros apreendidos foram entregues ao Instituto SOS Quatro Patas, que vai assumir os cuidados e a reabilitação dos animais resgatados, conforme detalhou a representante Mariane Mazon.
7: Hoje a gente está levando 15 animais de 3 municípios diferentes. Todos vão passar por recuperação, atendimento veterinário, vacinação, castração, reabilitar. Eles são cães dóceis, então o que facilita para a gente, e depois vão ser encaminhados para adoção.
2: Os mandados foram cumpridos em 15 cidades paranaenses, entre elas Campo Largo, São José dos Pinhais, Lapa e Tijucas do Sul, na região metropolitana. Em Santa Catarina, os alvos são de Rio dos Cedros, Brusque e Itajaí. No Mato Grosso, a operação aconteceu na cidade de Canarana. Governo retira urgência de projeto sobre o fim da escala 6x1 na Câmara. Os detalhes com Daniela Longuinho.
8: por ter sido encaminhada em urgência, a proposta vinha trancando a pauta do plenário da casa. Agora, os parlamentares estão livres para votar outras matérias. Segundo o líder do governo na Câmara, deputado Paulo Pimenta, do PT do Rio Grande do Sul, a partir de agora, o trabalho é garantir a regulamentação da proposta. A previsão era de votação do PL nesta terça-feira. O projeto em questão não é a proposta de emenda à Constituição, que prevê o fim da escala 6-1, que já foi aprovada na Câmara e aguarda análise do Senado. Essa proposta busca adequar a CLT, a Consolidação das Leis do Trabalho, e a Lei do Repouso, a PEC aprovada pelos deputados. Também nesta terça, o deputado Léo Prates divulgou o relatório substitutivo favorável ao projeto de lei do governo sobre a mudança da jornada de trabalho. Pelo texto, Prates defende não alterar leis específicas de categorias profissionais regulamentadas, modernizar as escalas de revezamento para as atividades autorizadas a funcionar aos domingos, garantir prioridade na escolha dos dias de descanso para as trabalhadoras com filhos com deficiência, entre outros.
2: A Agência Nacional de Vigilância Sanitária cria grupo de trabalho para analisar a vacina Butantan DV. Osama Elgauri.
9: A medida foi publicada nesta terça-feira, 16 de junho, pela Anvisa, a Agência Nacional de Vigilância Sanitária. O objetivo é levantar informações para análise de risco-benefício do imunizante com base em evidências científicas atualizadas. Segundo a Anvisa, o grupo de trabalho vai ajudar a analisar dados de pacientes, o avanço da doença e a segurança da vacina. Entre suas atribuições estão a organização das discussões técnicas, a consolidação de evidências e a elaboração de fundamentos para tomada de decisão regulatória. O grupo será formado por representantes de diferentes áreas da Anvisa, como produtos biológicos, monitoramento de produtos e inspeção sanitária. Há também a previsão da participação de integrantes do Programa Nacional de Imunizações do Ministério da Saúde. O grupo terá duração indeterminada e poderá permanecer em atividade enquanto houver necessidade de acompanhamento e análise sobre segurança da vacina. No dia 8 de junho, o Ministério da Saúde suspendeu de forma temporária a imunização contra a dengue no país com a vacina do Instituto Butantan. A pasta informou naquele dia que 42 pessoas apresentaram sintomas mais severos após a vacinação, sendo que 3 precisaram de internação e 2 delas morreram. Em nota, o Instituto Butantan informou que a suspensão visa garantir a segurança da população nas próximas etapas da vacinação. Até o dia 30 de maio, pouco mais de 500 mil doses da vacina do Butantan foram aplicadas em todo o país. A suspensão vale apenas para a vacina produzida pelo Butantan e não inclui o imunizante Kedenga, do laboratório Takeda, também aplicado no SUS.
1: Continue ligado que já tem mais destaques aqui na programação.

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1: 5 pessoas foram presas em Curitiba suspeitas de integrar um grupo investigado por aplicar golpes relacionados à venda de falsos financiamentos e consórcios de veículos. A operação foi realizada em um estabelecimento comercial que não teve seu nome divulgado. Segundo as investigações, o local era utilizado para atrair consumidores com a promessa de aprovação imediata de financiamentos. Segundo a polícia, as vítimas eram levadas a acreditar que estavam contratando um financiamento e realizavam pagamentos referentes à suposta entrada do negócio. Depois da transferência dos valores, eram informadas pelos golpistas de que o contrato firmado, na verdade, correspondia à aquisição de uma carta de crédito de consórcio. A investigação teve início após uma vítima procurar a delegacia de estelionatos para denunciar a prática. A mesma unidade já havia recebido outras informações relacionadas ao local por meio do Disque Denúncia, pelo número 181. Durante a operação, uma mulher, que é apontada como responsável pela coordenação do grupo, foi detida junto com mais 4 pessoas que atuavam no local. Ela já possui registros anteriores relacionados a crimes patrimoniais em outro estado, segundo a Polícia Civil. Os 5 suspeitos foram autuados em flagrante pelos crimes de associação criminosa e estelionato. No estabelecimento onde aconteceram as prisões, também foram apreendidos contratos e outros documentos, aparelhos celulares e materiais utilizados durante a comercialização dos produtos oferecidos aos clientes. As investigações sobre o caso continuam e a Polícia Civil orienta que outras possíveis vítimas procurem a Delegacia de Estelionato de Curitiba para registrar ocorrência.
2: E olha essa descoberta para você que adora um bichinho de estimação. Os cientistas descobriram que os cães e os humanos envelhecem de forma parecida. Os mesmos sinais biológicos que ajudam a prever a expectativa de vida nos seres humanos também parecem estar presentes nos cães, segundo uma nova pesquisa do Dog Aging Project, coletivo de cientistas que estuda a longevidade canina. O novo estudo foi publicado em uma revista internacional de gerontologia e apontou que os metabólitos, substâncias químicas produzidas nos processos biológicos associados à longevidade em cães, são os mesmos observados em humanos. Os metabólitos refletem como o envelhecimento acontece em nível celular, o que permite aos pesquisadores estudar padrões associados à saúde. As moléculas que representam risco para os cães ou que os protegem de uma morte mais precoce são muito parecidas com as encontradas em pessoas, mostrando que compartilhamos características importantes da biologia do envelhecimento. Isso é realmente interessante e gratificante, é o que afirmou a Kate Crave, que é diretora veterinária do Dog Aging Project e professora da Faculdade de Medicina Veterinária e Ciências Biomédicas da Universidade Texas. Segundo a pesquisadora, os resultados mostraram que os cães domésticos podem servir de modelo para estudar a saúde e a longevidade humanas. No estudo, os cientistas analisaram amostras de sangue de cães que participam do projeto, associadas a informações fornecidas pelos tutores, em busca de indicadores de processos biológicos que influenciam o envelhecimento, como metabolismo, inflamação ou resposta celular ao estresse. Foram analisados milhares de sinais biológicos mensuráveis, conhecidos como biomarcadores. Para verificar se os mesmos marcadores aparecem em humanos, os pesquisadores compararam seus resultados com 5 grandes estudos já publicados sobre mortalidade humana que utilizaram abordagens semelhantes baseadas em metabólitos. Em todos os casos, os padrões associados a mortes mais precoces ou mais tardias foram semelhantes. Os cães são particularmente valiosos para pesquisas sobre envelhecimento, porque compartilham muitos aspectos da vida cotidiana com seus tutores, incluindo o ambiente, a alimentação e os níveis de atividade física. Essas experiências em comum facilitam a compreensão de como o estilo de vida influencia a saúde a longo prazo. Uma das coisas que mais gostamos ao estudar os cães no contexto do envelhecimento é que seus estilos de vida são extremamente variados e refletem os hábitos dos tutores, é o que afirmou a pesquisadora. enquanto as pessoas vivem em média mais de 70 anos. Os cães costumam viver cerca de 12 a 13 anos. Isso permite observar resultados comparáveis em menos tempo.
1: Desenrola já tem mais de 17 mil operações com fundo de garantia por tempo de serviço para pagar dívidas. Os detalhes com João Barbosa.
3: O programa Desenrola 2.0 registrou mais de 17 mil operações com FGTS para pagar dívidas, com saque médio de pouco mais de R$600. Foram reservados 10 milhões e 300 mil reais para renegociações, com descontos na segunda fase do programa. Já a liberação de valores bloqueados do saque aniversário beneficiou mais de 14 milhões e meio de trabalhadores com contratos encerrados entre 2020 e 2025. Segundo o Ministério do Trabalho, dos 16 bilhões e 700 milhões de reais liberados para este fim, quase 15 bilhões foram efetivamente pagos. Desde 2023, os saques extraordinários somam 34 bilhões e 700 milhões de reais injetados na economia, em momentos de crise ou para estímulo ao consumo.
1: Ministério da Educação prorroga até o dia 22 de junho o pagamento de inscrição do Enem 2026. Osama El Gauri.
4: A informação foi divulgada pelo Ministério da Educação nesta quarta-feira, dia em que o prazo seria encerrado. A taxa de inscrição custa R$ 85,00 e a guia de recolhimento da União para pagar o valor é gerada na página enem.inep.gov.br/participante. O pagamento pode ser feito em qualquer banco, casa lotérica ou em aplicativos bancários, por meio do Pix, cartão de crédito ou débito em conta corrente ou poupança. Segundo o MEC, a quitação da taxa é o que garante a participação dos candidatos não isentos no exame. A aplicação das provas do Enem 2026 acontece nos dias 8 e 15 de novembro. O resultado do exame permite que o candidato concorra a vagas em instituições de ensino superior por meio de programas federais. Pelo SISU, o Sistema de Seleção Unificada, o participante disputa acesso a universidades públicas em todo o país. Ele pode também concorrer a bolsas integrais ou parciais de estudo em faculdades privadas com o ProUni, o programa Universidade para Todos. E ainda financiar a graduação na educação superior usando o FIES, o Fundo de Financiamento Estudantil. Outro destaque: os resultados individuais do exame podem ser aproveitados em processos seletivos de instituições portuguesas que têm convênio com o INEP, o instituto ligado ao MEC, responsável pelo Enem. E o exame também permite certificar a conclusão do ensino médio para os candidatos com 18 anos ou mais que alcançaram a pontuação mínima exigida.
1: A Assembleia Legislativa do Paraná protocolou no Superior Tribunal de Justiça um recurso contra a liminar que suspendeu um dos processos que envolve o deputado estadual Renato Freitas, do Partido dos Trabalhadores. O pedido requeria um efeito suspensivo à decisão provisória dada pelo Tribunal de Justiça do Paraná até o trânsito em julgado da ação. No documento, foi argumentado que o procedimento não tem nenhum vício constitucional concreto e que a liminar foi concedida com base no poder geral de cautela, dado o contexto de que 2026 é um ano eleitoral. O recurso indicou ainda que a decisão provisória causou uma grave interferência na autonomia da Assembleia Legislativa do Paraná. Porém, o presidente do Superior Tribunal de Justiça, Herman Benjamin, não reconheceu o recurso da Alep para derrubar a liminar que suspendeu a votação em plenário do pedido de cassação do mandato do deputado estadual Renato Freitas. A decisão foi realizada na tarde da última quarta-feira, dia 17. Ao não reconhecer o recurso, o tribunal sequer chegou a analisar o mérito do pedido. Durante a semana, na Assembleia Legislativa, Renato Freitas comentou que a liminar que suspendeu o processo contra ele auxilia a argumentação da própria defesa.
5: A liminar, entre tantas outras coisas, argumentos, foi concedida para melhor apurar, analisar os nossos argumentos, dentre os quais a decisão manifestamente ilegal tomada pela Assembleia Legislativa do Paraná, que cassou o meu mandato na Comissão de Ética.
1: A votação para julgar a cassação de Renato Freitas estava marcada para terça-feira, dia 16, mas foi interrompida após uma decisão do Tribunal de Justiça do Paraná. Para o desembargador Rogério Luiz Nielsen Kanayama, a perda do mandato pode produzir efeitos de difícil reversão, por envolver a possibilidade de inelegibilidade em período pré-eleitoral.
2: E olha o golpe, mais um golpe está sendo aplicado aqui no Brasil, só que esse agora usa a malha fina do imposto de renda para instalar um vírus no seu computador. Uma campanha de e-mails maliciosos passou a usar falsas pendências do imposto de renda para levar os contribuintes a instalarem um vírus no computador. Esse golpe mira quem já enviou a declaração do imposto de renda e está esperando processamento ou a restituição. A estratégia dos criminosos explora o medo de cair na malha fina com aquelas mensagens falsas que simulam notificações da Receita Federal. Os criminosos usam assuntos alarmantes para induzir o clique em links falsos. As mensagens falam de pendência encontrada na sua declaração anual ou divergência na declaração enviada, ou ainda notificação automática de inconsistência. E essas mensagens, é claro, dizem que é preciso corrigir os dados para evitar multa e restrição no CPF. E esse link leva ao download de um arquivo que instala um vírus no Windows. E depois de instalado, esse vírus atua em segundo plano e tenta capturar senhas, códigos de segurança e chaves de acesso quando a vítima entra em sites financeiros pelo navegador. O grande risco é agir por impulso. Os criminosos sabem da ansiedade de quem já enviou a declaração e usam essa vulnerabilidade psicológica, enviando mensagens com assuntos alarmantes. O objetivo é fazer com que a vítima, com medo de cair na malha fina ou ter que pagar multas pesadas, clique rapidamente no link, sem verificar a procedência. Quando o contribuinte recebe um e-mail apontando um erro na declaração que ele acabou de enviar, isso faz com que ele haja por impulso, abrindo uma brecha para trazer o vírus para o computador. Lembrando que em março, outro golpe para o WhatsApp sugeria que o CPF estaria irregular e exigia pagamento. Na época, os golpistas argumentavam que a pessoa tinha uma pendência grave em uma mensagem enviada pelo WhatsApp e que o valor deveria ser pago em 24 horas via Pix. Caso contrário, o documento seria cancelado. Então, reforçando aqui para você, a Receita Federal não usa e-mail ou mensagens para avisar sobre pendências ou muito menos envia links para download. As comunicações oficiais ficam concentradas no Centro Virtual de Atendimento, acessado com a conta gov.br.
1: Foi assinado nesta quarta-feira, dia 17, o convênio que garante os recursos para a construção do Hospital Municipal Bairro Novo, no sítio Cercado, região extremo sul de Curitiba. A unidade vai contar com 235 leitos, sendo 30 de UTI. Com um acordo, o Estado vai fazer um repasse de 100 milhões de reais. A Prefeitura de Curitiba vai viabilizar outros 100 milhões de reais para a construção e para colocar o hospital em funcionamento. A unidade vai ser construída onde hoje funciona o Centro Médico Comunitário Bairro Novo. O terreno soma mais de 8 mil metros quadrados. Vão ser 7 pavimentos com 13.600 metros quadrados de área construída. Para construir o novo hospital, o Centro Médico Bairro Novo terá que ser demolido. Para construir um novo hospital, o Centro Médico Bairro Novo terá que ser demolido. Os 40 leitos que prestam atendimento no local serão transferidos. A previsão é de que a licitação do novo hospital seja realizada no início do segundo semestre. As obras devem começar ainda neste ano, com prazo de execução de cerca de 30 meses. A secretária municipal de saúde, Tatiane Filipac, afirma que a nova estrutura vai contar com um pronto atendimento de trauma.
6: É uma nova fase da saúde. Nós estamos colocando 230 leitos na rede de saúde, priorizando a parte mais crítica, que é o trauma. Teremos um pronto atendimento de trauma, né? Então, isso nos traz, inclusive, uma segurança assistencial, um equilíbrio da rede, que hoje está sofrendo diante de tantas questões relacionadas a trauma, que acaba sobrecarregando toda a rede.
1: O Hospital Municipal Bairro Novo será voltado ao atendimento de traumas leves, referência em ortopedia e procedimentos cirúrgicos. Vão ser oferecidos leitos de clínica médica com ênfase em saúde da mulher, da criança e da população idosa, leitos de terapia intensiva adulto e pediátrica, além de contar com serviço de apoio diagnóstico e terapêutico. A previsão é alcançar cerca de 10 mil atendimentos, 6 mil cirurgias e 27 mil consultas especializadas por ano.
2: E ela chegou, hein? Finalmente chega às farmácias brasileiras a primeira caneta emagrecedora produzida aqui no país após aprovação da Anvisa. A primeira caneta emagrecedora produzida no Brasil com semaglutida sintética começou a ser vendida nesta semana. Batizado de Ozive, o medicamento da EMS recebeu autorização da Agência Nacional de Vigilância Sanitária, a Anvisa, para o tratamento de adultos com diabetes tipo 2 e chega ao mercado após o vencimento da patente do Ozempic, um dos remédios mais conhecidos da categoria. A farmacêutica definiu o preço de tabela em R$ 498 por caneta. Por meio de um programa, os pacientes poderão adquirir o produto por R$ 452 a unidade. A empresa também lançou uma condição promocional para quem vai iniciar o tratamento. Segundo a EMS, os pacientes que aderirem a esse programa de 3 meses vão desembolsar em média R$ 287 por mês durante o período. Após essa etapa, o valor volta àquele preço regular de R$ 498 por caneta. Lembrando que a Ozempic, ela que é importada, custa em média aí de R$ 800 a mais de R$ 1.000, dependendo da dose. O Ozive é produzido na fábrica de peptídeos de uma empresa em Hortolândia, no interior de São Paulo. De acordo com a empresa, a unidade tem capacidade para fabricar até 40 milhões de canetas por ano. O registro do medicamento foi concedido pela Anvisa no fim de maio. A aprovação aconteceu após a queda da patente do Ozempic em março deste ano, abrindo espaço para novos produtos com o mesmo princípio ativo no mercado brasileiro.
1: Nova vacina oferecida no SUS reforça a proteção contra a doença pneumocócica em crianças e grupos de risco. Fabiola Altran.
7: A 20 Valente agora integra o calendário infantil do Programa Nacional de Imunizações e a rede de imunobiológicos para pessoas com situações especiais. A vacina é indicada para crianças pequenas e pessoas com comorbidades associadas a maior risco de formas graves da doença. Renato Kifuri, médico pediatra infectologista, explica o que é essa infecção.
8: O pneumococo é uma bactéria muito frequente como causadora de doenças respiratórias na infância. Causa desde infecções mais leves, como infecções de ouvido, otites e sinusites, e por vezes infecções mais graves, como pneumonias, meningite, septicemia. É uma das principais causas de morte em crianças nos primeiros anos de vida.
7: O pediatra infectologista Renato Kifuri revela quem pode receber essa nova vacina.
8: As crianças vão ser contempladas com a vacinação de rotina, aos 2, 4 e 12 meses de idade. São 3 doses aplicadas na infância e a partir da sua incorporação nós vamos trocar o esquema que nós tínhamos atualmente com a vacina com 10 tipos para a vacina de maior espectro com 20 tipos.
7: Para saber quais vacinas são recomendadas para cada faixa etária, basta procurar uma unidade de saúde ou conversar com um profissional da área.
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1: A discussão sobre a privatização da Companhia de Tecnologia da Informação e Comunicação do Paraná, a Celepar, voltará à pauta do Supremo Tribunal Federal em agosto. O ministro Cristiano Zanin, que havia pedido vista do processo em março, liberou a ação para julgamento na última segunda-feira. A análise será retomada em sessão virtual marcada para começar às 11 horas do dia 7 de agosto, com encerramento previsto para o dia 18 do mesmo mês. A ação tramita no STF desde novembro de 2025, quando o Partido dos Trabalhadores, o PT, e o Partido Socialismo e Liberdade, o PSOL, protocolaram uma ação direta de inconstitucionalidade contra o processo de desestatização da companhia. A privatização da Celepar vem sendo debatida desde 2024 e tinha previsão de conclusão até o fim de 2026. No processo, os autores indicam que a venda da empresa poderia representar riscos à soberania digital do Estado, à proteção de dados pessoais dos cidadãos paranaenses e à segurança das informações públicas. Considerada a primeira empresa pública estatal de TI do Brasil, a Celepar é responsável pela gestão de bases de dados estratégicas, incluindo sistemas de saúde, educação e segurança pública. O projeto de privatização da Celepar foi encaminhado pelo governo do Paraná à Assembleia Legislativa do Estado, a Alep, em 4 de novembro de 2024 e aprovado pelos deputados estaduais apenas 12 dias depois.
0: E você sabe tocar um instrumento? Já pensou em aprender? Então quem sabe agora seja uma boa hora, viu? Porque os cientistas descobriram que um dos maiores benefícios para o cérebro vem da música, ou melhor, de aprender a tocar um instrumento depois dos 40 anos. Com o passar dos anos, o cérebro humano sofre uma redução de volume, um processo conhecido como atrofia cerebral, que pode afetar as funções executivas, a memória e a coordenação. No entanto, estudos recentes indicam que a neuroplasticidade, que é a capacidade do cérebro se reconfigurar em resposta a novas experiências, oferece uma maneira eficaz de combater essa deterioração. Dentre as diversas atividades recomendadas para promover essa adaptabilidade, o aprendizado de um instrumento musical se destaca como um exercício abrangente capaz de fortalecer a reserva cognitiva. A perda do tecido cerebral geralmente começa por volta dos 30 anos de idade, afetando áreas críticas como o córtex pré-frontal, responsável pela resolução de problemas e fortalecer a reserva cognitiva. A perda do tecido cerebral geralmente começa por volta dos 30 anos de idade, afetando áreas críticas como

0: Fatores genéticos e de estilo de vida também influenciam a velocidade com que essa atrofia se manifesta, podendo apresentar-se com lapsos de memória e dificuldade de atenção. Especialistas argumentam que a estrutura mental, gerada pela aprendizagem constante, atua como uma reserva cognitiva contra danos relacionados à idade. Aprender a tocar um instrumento é uma das atividades de maior impacto, pois exige coordenação bimanual e ativa simultaneamente várias regiões do cérebro, incluindo aquelas dedicadas à audição, à leitura e à motricidade fina. Esse processo fortalece o cérebro, facilitando melhorias na capacidade de realizar múltiplas tarefas simultaneamente e também ajuda na regulação emocional. Uma pesquisa publicada em uma revista de ciência internacional demonstrou que adultos mais velhos, que começaram a ter aulas de música, apresentaram melhorias na conectividade estrutural de áreas associadas à linguagem e à memória. Para que uma atividade seja eficaz no desenvolvimento da neuroplasticidade, ela deve apresentar um desafio constante, porém alcançável. A escolha da atividade deve se basear na motivação pessoal para garantir consistência, que é o fator mais importante na consolidação de novas conexões neurais. Seja por meio de aulas formais, tutoriais digitais ou em grupo, o valor da aprendizagem não reside em alcançar a maestria, mas sim no esforço contínuo. Se o nosso cérebro permanecer maleável ao longo da vida, podemos moldar sua trajetória e melhorar as nossas experiências cotidianas e o nosso futuro.
1: Um homem de 22 anos investigado por estupro de vulnerável em ambiente virtual contra uma adolescente de Curitiba foi preso pela Polícia Civil do Paraná na última quinta-feira, dia 18, na cidade de Belfort Roxo, Rio de Janeiro. De acordo com as forças de segurança, a prisão é resultado de uma investigação conduzida pelo Departamento de Repressão aos Crimes Cibernéticos da Polícia Civil, iniciada em 2023. A apuração já havia levado à prisão de outro suspeito de 28 anos, também investigado por cometer o mesmo crime contra a adolescente. Essa ação ocorreu na sexta-feira da semana passada, dia 12, em Paranaguá, no litoral do estado. Ambos os investigados estão presos temporariamente. Segundo o delegado Thiago Pereira Lima, os suspeitos mantinham contato com a jovem por meio da internet e exigiam que ela praticasse atos libidinosos, registrasse as ações em vídeos e encaminhasse os conteúdos aos investigados.
2: Eles conversavam, né, com a vítima e induziam ela a introduzir objetos, a se cortar, a escrever o nome deles com sangue. De um deles, inclusive, induziu a vítima a fazer isso. Através de inúmeras aplicações, né, aplicativos que os criminosos eles conseguem acessar, crianças e adolescentes na internet. E a partir ali do início dessas conversas, normalmente migrava para outro tipo de aplicação que viabilizasse o envio de vídeos e imagens de forma mais rápida. É assim que eles ganhavam a confiança. E em determinado momento acabavam exigindo dessa vítima para que ela fizesse dessas práticas abusivas para nutrir a luxúria, né, a volúpia desses criminosos.
1: A Polícia Civil ainda informa que, embora as prisões façam parte da mesma investigação, foi identificado que os dois suspeitos não se conheciam ou mantinham qualquer vínculo entre eles e atuavam de forma independente em relação à vítima. Além do crime de estupro de vulnerável em ambiente virtual, o homem do Rio de Janeiro também foi preso pelos crimes de induzimento à automutilação, produção e armazenamento de material de abuso sexual infanto-juvenil. Os investigados permanecem à disposição da justiça. Governo articula ações para lidar com possíveis efeitos do fenômeno El Niño. Os detalhes com Gabriel Brum.
3: Segundo o ministro Valdez Góes, o diálogo entre os entes federativos é permanente. De acordo com o ministro, mesmo com a experiência e os avanços tecnológicos, é difícil prever com exatidão o impacto desses eventos extremos. Por isso, é preciso se antecipar.
4: Que alimentos que possam ser guardados, né, preservados ali na comunidade, nos mercantis, nos comércios, porque para quando chegar no período mesmo da estiagem, muitos casos você só vai ter acesso por helicóptero.
3: Ele destacou o sistema Defesa Civil Alerta, que não exige cadastro da população, e reforçou a importância de que os planos cheguem ao conhecimento das pessoas.
4: Se uma autoridade emite um alerta, você tem que respeitar. Agora, para você respeitar, você tem que conhecer, conviver, você tem que participar, você tem que aprender a lidar com aquilo. Então, nós chamamos de cultura do risco. O Brasil está se organizando cada vez mais e criando uma

0: ou do egoísmo.
1: De acordo com o IMET, as condições do El Niño já estão estabelecidas e o fenômeno deve se intensificar até o verão, podendo chegar a ser um dos mais fortes desde 1950. O El Niño pode provocar estiagem nas regiões norte e nordeste, enquanto o sul do país deve registrar chuvas acima da média.
2: A Justiça do Paraná condenou um homem e a companheira dele a penas que, somadas, ultrapassam 670 anos de prisão por uma série de crimes cometidos contra duas adolescentes em Curitiba e em Rio Branco do Sul, na região metropolitana. Uma das vítimas é filha do homem, a outra é enteada dele. Os adultos obrigavam as jovens de 13 e 16 anos na época do crime a produzirem vídeos de conteúdo sexual. Conforme a decisão, o homem foi condenado a 358 anos, 2 meses e 11 dias de prisão. Já a mulher recebeu pena de 318 anos, 11 meses e 8 dias, ambos em regime fechado. Eles foram responsabilizados por crimes como estupro de vulnerável, tráfico de pessoas para fins de exploração sexual, produção, armazenamento e divulgação de pornografia infantil, corrupção de menores, coação para a produção de conteúdo pornográfico e ameaça. O homem, agora condenado, ameaçava as adolescentes sob o pretexto de que havia consequências para familiares caso elas não entregassem os vídeos de conteúdo sexual. Em depoimento, uma das vítimas contou que a rotina durou cerca de um ano. Havia metas diárias, horários rígidos e cobranças constantes. Em alguns dias, chegavam a ser exigidos cerca de 60 vídeos. Caso as determinações não fossem cumpridas, as ameaças aumentavam. As adolescentes eram convencidas de que existia uma estrutura maior por trás das mensagens e que familiares poderiam ser torturados ou mortos. Conforme a decisão judicial, os vídeos foram enviados para familiares, conhecidos e até para a empregadora da mãe das vítimas. Uma das adolescentes perdeu o emprego após a divulgação das imagens. A defesa da mulher alegou que ela também era vítima do companheiro e agia sob coação, mas a tese foi rejeitada. De acordo com a sentença, os depoimentos das vítimas demonstraram que ela participava ativamente das gravações, orientava a produção dos vídeos e reforçava o ambiente de submissão psicológica. Varejo paranaense avança 4,1% e supera a média do país. As informações com Priscila Moura.
3: Quem passou pelas lojas do Paraná nos últimos meses contribuiu para o resultado positivo na economia do estado. Das prateleiras de perfumaria aos móveis e eletrodomésticos, o consumo dos paranaenses impulsionou o comércio varejista, que cresceu 4,1% nos 5 primeiros meses de 2026, o dobro da média nacional, que ficou em 2%. Os dados são do IBGE e mostram que o avanço foi puxado principalmente pelas vendas de artigos de uso pessoal e doméstico, que tiveram alta de 12,5% em relação ao mesmo período do ano passado. E o diretor-presidente do IPARDES, Jorge Calado, destaca que esses números são reflexo de uma estrutura ainda mais ampla.
4: Como, por exemplo, o aumento da renda per capita do paranaense, que em 2018 era em torno de R$ 38 mil reais, e em 2025 passa a R$ 65 mil reais. Nós temos também um dado muito importante referente ao número de paranaenses ocupados. Hoje nós temos 6 milhões e 300 mil paranaenses que estão em empregos formais. Outro fator importante também é o aumento do rendimento real do trabalho.
3: Outros segmentos também apresentaram resultados positivos. O atacado especializado em alimentos, bebidas e fumo cresceu 5,7%, enquanto o comércio de produtos farmacêuticos, médicos, ortopédicos, de perfumaria e cosméticos teve alta de 5%. Já o setor de móveis e eletrodomésticos registrou crescimento de 4,8%. Além disso, as vendas de materiais de construção aumentaram 2,5% entre janeiro e maio, desempenho que colocou o estado entre os 4 melhores do país nesse segmento.
2: Um homem morreu carbonizado na tarde da última quinta-feira, dia 18, no bairro Jardim Botânico, em Curitiba. De acordo com informações da Polícia Militar do Paraná, o homem teria acessado uma caixa de passagem da rede elétrica instalada ao lado de um poste de alta tensão e tentava cortar a fiação para furtá-la quando recebeu uma forte descarga elétrica. A ocorrência foi registrada às margens da linha verde, nas proximidades da passarela, que liga os dois campi da Universidade Federal do Paraná, o Centro Politécnico e o Centro Botânico. Funcionários da Copel informaram que a rede que passa pelo local opera com aproximadamente 13 mil volts. A descarga provocou um incêndio e a vítima teve o corpo carbonizado. Equipes da Polícia Militar isolaram a área para o trabalho da Divisão de Homicídios e Proteção à Pessoa e da Polícia Científica, responsáveis pela perícia e remoção do corpo. A identidade da vítima não foi revelada. A suspeita inicial é de que se tratava de uma pessoa em situação de rua. Nova vacina oferecida no SUS reforça a proteção contra a doença pneumocócica em crianças e grupos de risco. Fabiola Altran.
0: A 20 valente agora integra o calendário infantil do Programa Nacional de Imunizações e a rede de imunobiológicos para pessoas com situações especiais. A vacina é indicada para crianças pequenas e pessoas com comorbidades associadas a maior risco de formas graves da doença. Renato Kifuri, médico pediatra infectologista, explica o que é essa infecção.
5: O pneumococo é uma bactéria muito frequente como causadora de doenças respiratórias na infância. Causa desde infecções mais leves, como infecções de ouvido, otites e sinusites, e por vezes infecções mais graves, como pneumonias, meningite, septicemia. É uma das principais causas de morte em crianças nos primeiros anos de vida.
0: O pediatra infectologista Renato Kifuri revela quem pode receber essa nova vacina.
5: As crianças vão ser contempladas com a vacinação de rotina, aos 2, 4 e 12 meses de idade. São 3 doses aplicadas na infância e a partir da sua incorporação nós vamos trocar o esquema que nós tínhamos atualmente com a vacina com 10 tipos para a vacina de maior espectro com 20 tipos.
0: Para saber quais vacinas são recomendadas para cada faixa etária, basta procurar uma unidade de saúde ou conversar com um profissional da área.
2: Começa na manhã deste domingo, às 5 horas e 24 minutos, o inverno em todo o hemisfério sul. No Paraná, a estação mais fria do ano também deve ser chuvosa, conforme projetado pelo Sistema de Tecnologia e Monitoramento Ambiental do Paraná, o CIMEPAR. O motivo é o El Niño, caracterizado pelo aquecimento das águas do Oceano Pacífico, entre 0,5 grau e 2 graus. Com as temperaturas oceânicas mais elevadas, os ventos alísios mudam de direção e passam a soprar no sentido leste. Isso contribui para a formação de um jato subtropical de ventos, que influencia o tempo no sul do Brasil. A previsão é que o El Niño interfira não apenas no inverno, mas também na primavera, quando deve ter maior rigorosidade.
6: Então, agora com o El Niño em curso, né, já foi declarado o fenômeno, né, ele está em curso, está em desenvolvimento no Pacífico Equatorial. Então, o impacto no Paraná é com o aumento das chuvas, né? Esse aumento ele vai ser gradativo ao longo do inverno, se reflete também nas próximas estações, principalmente a primavera e o verão. Mas o que a gente vai observar, e o que é histórico, não é o primeiro El Niño, já aconteceram várias vezes El Niño no sul do Brasil, no planeta de modo geral, é o aumento das chuvas, de modo geral, em todo o estado. Isso não quer dizer que nós tenhamos chuva acima da média o tempo inteiro, mas na média, ao longo de toda a atuação do fenômeno, as chuvas ficam acima da média e as temperaturas também ficam acima da média.
2: A estação mais fria do ano, de acordo com o CIMEPAR, deve ter mais chuvas, maior umidade do ar e geadas mais localizadas. As chuvas devem ter maiores volumes nos meses de julho, agosto e setembro. Outra característica do inverno de 2026 no Paraná será a menor amplitude térmica e, como resultado, temperaturas mais agradáveis do que frias. A possibilidade de altos índices de chuvas também gera preocupação com prejuízos a municípios do Paraná. O outono foi marcado por altos índices de chuvas, principalmente no mês de maio. O inverno começa no domingo e segue até as 21 horas e 5 minutos do dia 22 de setembro, quando dá espaço à primavera.
7: E o Jornal das Três fica por aqui.
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0: Boa tarde a todos os telespectadores aqui da TV Evangelizar. Meu nome é Ronaldo Casagrande, vice-presidente do Instituto Casagrande, e estou aqui hoje para mais uma prosa educativa, este podcast que é desenvolvido pelo Instituto Casagrande em parceria com a TV Evangelizar. Hoje, neste nosso bate-papo, vamos ter uma conversa muito interessante. Estou aqui hoje com Fábio Fagundes, que é um especialista nesta área de desenvolvimento de liderança no jovem. E você vai entender um pouco o que, que é isso e por que, que eu trouxe o Fábio aqui, porque o Fábio tem uma grande experiência internacional nesse tema. Fábio, obrigado por aceitar o nosso convite, seja bem-vindo.
1: Obrigado, Ronaldo, uma alegria estar com a nossa audiência do Instituto Casagrande. É um privilégio poder interagir com você aqui, contar um pouco tanto do meu envolvimento com o desenvolvimento de lideranças, que é algo obrigado, que é algo sempre muito interessante. Eu defendi meu doutorado já há alguns anos, e pensando na educação, quando a gente pensa em formar liderança, em formar o desenvolvimento das gerações, é sempre muito interessante.
0: É, e o Fábio, além de tudo, não acabei não apresentando, é educador, né? Trabalha ainda muito hoje com formação. Mas eu quero que o Fábio, nesse primeiro momento da nossa conversa, Fábio, você foi vice-presidente mundial da JCI. É isso, né?
1: Isso mesmo.
0: Fale um pouco o que, que é a JCI, até porque muitas vezes é um organismo que às vezes não é conhecido por muita gente, né? Então, fala um pouco o que, que é essa JCI.
1: Maravilha, obrigado, Ronaldo. A JCI é a Junior Chamber International, Câmara Júnior Internacional. Ela é uma organização que ela tem mais de 100 anos, esse ano está completando 110 anos. Então, é uma organização centenária, foi criada nos Estados Unidos. E quando ela foi fundada em 1915, desde da sua criação, o objetivo dela é formação de lideranças. Então é pegar as pessoas, desenvolver as pessoas.
0: O jovem,
1: né? De 18 a 40 anos, e fazer esse jovem de 18 a 40 anos se desenvolver enquanto líder. Então, trabalhar características de comunicação, de oratória, de técnica de debate, e desenvolver essa pessoa para que ela possa assumir funções e assim melhorar a sociedade. A filosofia da JCI é que pessoas melhores criam um mundo melhor. Então, eu conheci a JCI em 2010. Então, dentro desse período de 15 anos, eu me desenvolvi bastante, pude desenvolver a minha liderança. E também, por meio dos cargos, foi uma das linhas que eu me desenvolvi dentro da JCI.
0: Você falou que você entrou em Curitiba, na verdade, a JCI.
1: Isso.
0: Chegou a ser presidente da sede em Curitiba, presidente nacional.
1: Isso mesmo.
0: E vice-presidente mundial.
1: Mundial. Né?
0: Em quantos países está a JCI, Fábio?
1: A JCI ela está presente em mais de 115 países e territórios. Esse número varia de ano a ano, mas em torno de 115 países e territórios. São 150 mil membros.
0: 150 mil jovens. Isso. Que hoje fazem parte. Isso. Ela vem crescendo, mantendo? Como que está essa...
1: Ela vem mudando a sua estrutura de geográfica, no seguinte sentido. A JCI nunca foi tão internacional quanto ela é. Então, a variação de numeração de membros ela é relativamente estável há alguns anos, mas ela é mais internacional do que era no passado.
0: Pulverizou então, mais.
1: Isso. No passado, nós tínhamos, por exemplo, a JCI na década de 70 em 60 países. Hoje são 115. Então, a organização se tornou mais internacional ainda. E ela vai além de questões de países. Ou seja, o país pode estar em guerra e isso não envolve a filosofia da JCI. Por exemplo, nós temos JCI Ucrânia, nós temos JCI Rússia. E o fato desses dois países estarem em guerra, ele não invalida a existência das duas organizações nacionais dentro da JCI. Pelo contrário, nós entendemos que a organização ela independe das decisões governamentais. E a JCI é um espaço de desenvolvimento onde uma das nossas bases é a paz. Então, por isso, nós somos independentes de questões governamentais.
0: Agora, para uma questão bem prática, Fábio, vamos por quem está nos ouvindo, às vezes é... pai, mãe, tem um filho jovem aí, não sei, a partir de que ano que é?
1: É dos 18 até os 40 anos.
0: Tá, tenho lá um filho que tá com 19 anos em casa, às vezes, sim, né, tá naquele nem trabalha, nem estuda. Como que faz para entrar? É um processo seletivo? Paga, não paga? Onde que tem? Como é que é os encontros? Explica um pouco mais sobre isso.
1: No Brasil são 1.000 membros, são 46 unidades, principalmente Sul e Sudeste. Então, falando de São Paulo e Rio, para baixo nós temos JCI. Onde mais tem JCI no Brasil? Paraná, Santa Catarina e Rio Grande do Sul. Então, no Paraná, Santa Catarina e Rio Grande do Sul, basta procurar JCI, vai encontrar diversas JCI, se não na sua cidade, numa cidade próxima. A JCI ela se estrutura por meio de uma reunião semanal, então toda semana tem uma reunião onde tem treinamento, desenvolvimento pessoal, formação de lideranças, capacitações, projetos que são desenvolvidos e também muito networking, ou seja, o pessoal vai ali a partir disso fazer negócios, vai se desenvolver, vai ter possibilidades de crescer na sua profissão ou mesmo fazendo negócio diretamente. Então essa é a primeira parte, digamos assim, a lógica prática semanal da organização. Além disso, existem os eventos, as competições que existem dentro da organização. Então a JCI tem desde encontros regionais, nacionais, continentais e mundiais. E dentro dessas competições também existem a possibilidade de, dentro desses congressos, existe a possibilidade das competições, de oratória e de debate.
0: Essas competições é só para quem faz parte da JCI?
1: Em partes, as competições de oratória e de debate são para membros, mas também existe um projeto da JCI chamado Oratória nas Escolas, que trabalha com jovens de oitavo e nono ano, né? Com esses jovens de oitavo e nono ano é feita uma competição dentro de escolas onde tem JCI na cidade.
0: Como explica um pouco melhor o que seria essa competição, por exemplo, com um aluno de oitavo e nono ano na escola?
1: É trabalhado um tema, uma sentença, e esses jovens eles montam uma redação e vão fazer uma fala de 3 a 5 minutos.
0: Espontânea?
1: Espontânea, com apoio do professor de português, da escola, ou seja, é algo que se torna institucionalizado com a escola. Uma vez que a escola comprou a ideia, isso é levado para se executar como projeto, os professores são envolvidos, os jovens têm essa possibilidade de criar esse texto, trabalhar isso, e vão desenvolvendo a sua oratória num púlpito, na frente de um público, e isso se faz uma competição. Você chega ao campeão daquela escola, e o campeão dessa escola disputa com outros campeões.
0: Mas todos apresentam sobre o mesmo tema?
1: Uma regional.
0: É sobre o mesmo tema?
1: Todos sobre o mesmo tema.
0: Então tu vai falar, por exemplo, já que falou da guerra Rússia-Ucrânia, digamos que esse é o tema. Isso. Ele tem um momento para explanar sobre isso.
1: Isso, existe um tema anual, esse ano eu não me lembro exatamente a sentença, mas é sobre o descarte de óleo, sobre a questão do descarte de óleo, do óleo de cozinha. Então tem uma sentença envolvendo
0: ele
1: isso.
0: Ele tem que pesquisar?
1: Ele tem que pesquisar, ele pode usar a ferramenta que ele quiser, quer usar ChatGPT para pesquisar, tá tudo certo, Google, a ferramenta que quiser. E a partir disso ele vai estruturar um texto. Fez esse texto, ele vai trabalhar na comunicação desse texto. Entonação, pausa retórica, como que ele vai fazer uma pontuação.
0: Tem os critérios de avaliação.
1: Exatamente.
0: E quem que avalia?
1: E aí são convidados pessoas de fora da JCI, especialistas em comunicação, fonoaudiologia, políticos, apoiadores do projeto, que vão fazer parte de uma
0: banca. Então você avalia avaliadora, desde a questão de postura corporal, toda a comunicação?
1: Toda a comunicação.
0: Acho que legal.
1: E a partir do momento que se chega nos campeões de cada unidade JCI, se tem a competição aí regional, estadual, né? Ou seja, aqui no Paraná existe uma competição que vai para a Assembleia Legislativa do Estado do Paraná. Então todos os campeões vão para a Assembleia, disputam na Assembleia, e os campeões de cada estado, de cada estado onde tem JCI, se juntam, cada região onde tem JCI se junta, e faz uma competição aí nacional, na Convenção Nacional da JCI, todo ano. Então todo ano sai um campeão e vice-campeão nacional de oratória, do projeto Oratória nas Escolas. Diferente também do fato da JCI ter sua competição. A JCI tem a sua competição para os membros interna, de oratória e de debate. A diferença é que quem ganha o nacional, aí continua competindo no nível América e no nível mundial.
0: Mas é a mesma lógica.
1: Na mesma lógica. Um pouco mais de tempo, né? O discurso, ao invés de 3 a 5 minutos, é de 5 a 7. E a outra competição é de debate, que aí são 3 contra 3. onde se tem também uma afirmação, uma equipe defende a favor, outra equipe defende contra, e aí ele tem que criar uma lógica argumentativa, né? Você vai ter uma fala mais racional, uma fala mais emotiva, vai criar o teu storytelling de como você vai fazer a tua fala, e daí cada equipe monta a sua estratégia de fala.
0: Muito legal.
1: É muito legal.
0: Agora, Fábio, vocês da JCI, você tá na JCI ainda, né?
1: Sim.
0: Você estava falando do bastidor que não pode mais exercer função de gestão na JCI pela idade.
1: Não votar e ser votado. Até os 40 anos você assume cargo, essa parte da filosofia da organização. Após os 40 anos você continua envolvido, pode ser numa função mais de bastidor, né? Por exemplo, esse ano eu sou presidente do Conselho de Passados Presidentes da JCI no Brasil, então eu apoio e articulo todas as pessoas que foram presidentes nacionais no Brasil para apoiar a organização, né? Então, todos os cargos são anuais. A JCI no Brasil está há 70 anos, então nós temos de presidentes vivos 35, 36 presidentes vivos. Então, esse ano eu estou responsável por esses 35, 36 presidentes. Então, não assumo mais cargos eletivos de função, vamos dizer assim, regular dentro da organização, mas esses cargos, como por exemplo, presidente do Conselho de Passados Presidentes, eu tenho, inclusive.
0: E não tem, Fábio, formatura, por exemplo? Quem entra na JCI, vou ficar 2 anos, termina, conclui.
1: A gente costuma dizer que quando chega o final do ano que faz 40 é o momento que a pessoa se formou, de certa forma, porque a JCI te prepara nesse período, né?
0: Então tu pode entrar com 18 em tese até o 40.
1: Pode. Eu entrei com 27 e continuo envolvido com a organização.
0: E vocês, como que vocês mensuram efetivamente, Fábio, o resultado? Porque assim, ó, pelo que a gente conversou, pelo que eu conheço do projeto, ele é muito legal. Uhum. Aliás, é uma coisa que eu acho que falta muito hoje, não estou falando que a culpa é da escola, até porque é muito complexo desenvolver tudo, mas essa questão do desenvolvimento de liderança, a gente sabe que hoje, com a questão da inteligência artificial, é uma das habilidades hoje mais requeridas, que são habilidades presentes num líder, como capacidade de argumentação, análise crítica, né? Então, para você ser um líder, tem que ter várias habilidades. E essas habilidades, em tempos de inteligência artificial, passam a ter um valor maior, não é, Fábio?
1: Sim. As chamadas soft skills, né? É muito interessante que as pessoas são muito demandadas em muitas características. E tem muita coisa que o processo de formação, ele não dá diretamente. Ele dá de uma forma, às vezes, subliminar, ou às vezes num convite para que essa pessoa vá aprender mais no detalhe. Não é propriamente uma crítica ao modelo educacional, mas é uma reflexão que se dá para fazer sobre a estrutura educacional, até que ponto determinadas características se tem essa experiência dentro dos processos de formação. Eu vejo que aí que está a grande oportunidade e que eu vejo programas que vão buscando trabalhar mais soft skills e vejo o Instituto Casa Grande fazendo muito disso, de buscar características específicas, entendendo que a educação ela é mais ampla nesse formar, dar experiências e sair simplesmente de uma lógica passada mais conteudista que nós tínhamos no passado, né? Para gerar essa lógica de experiência. E a liderança cai muito nisso, porque liderar é extremamente complexo, lidar com pessoas é extremamente difícil, não existe uma receita única, cada pessoa tem sua característica, as gerações têm características diferentes. Então, pensando em tudo isso, como que uma pessoa vai gerenciar um grupo de pessoas, seja no ambiente educacional ou não, né? Como que a pessoa lida com isso? E esse desafio ele é muito grande. No meu caso, dentro da JCI, eu tive a oportunidade, por meio dos cargos, de ter essa experiência de ter grandes grupos de pessoas que estavam sob minha responsabilidade, seja aqui no Brasil, com 1.000 membros sob minha responsabilidade, ou como vice-presidente mundial, onde tinha 6 países sob minha responsabilidade e participava de um board mundial, onde tem toda uma questão de debater, articular, tomar decisões de uma organização em nível mundial. E como que a gente transporta isso para a relação de pessoas, né, para o desenvolvimento? É extremamente complexo. Então, não é um aprendizado de uma única formação, é um aprendizado de uma vida, no final das contas, né? Então, entender de pessoas é continuamente dar atenção que a gente precisa continuar aprendendo, né? Essa é uma reflexão que eu faço.
0: Ok, gente, estamos finalizando aqui o primeiro bloco, aqui conversando hoje principalmente sobre a questão do desenvolvimento da liderança em jovens. Estamos aqui com Fábio Fagundes, já já voltamos.

0: Olá, estamos de volta aqui, novamente no Instituto Casagrande, nesse segundo bloco da prosa educativa, hoje falando sobre a liderança, o desenvolvimento da liderança nos jovens. Estou aqui com Fábio Fagundes, batendo um papo hiper interessante neste tema. Fábio, a escola, a gente estava falando da escola agora há pouco, a escola, se nós formos separar a questão cognitiva e socioemocional, que seria ou chamada de hard skills, soft skills, uhum. né? A escola sempre priorizou muito a questão, historicamente no mundo, a questão do conhecimento cognitivo, a matemática, a ciências, física, química, biologia, história, geografia, né?
1: Uhum.
0: Muito focado nessa aqui. E não fez um trabalho, até talvez um pouco por ser uma ciência um pouco mais nova, talvez você conhecesse sobre essa questão do que você chamou de soft skills, que é uma questão socioemocional, né? Trabalhar a resiliência, trabalhar a questão de relacionamento, trabalhar a questão de empatia, trabalhar a questão de consciência crítica, de, enfim, todas esses outros aspectos que normalmente a escola não desenvolve. Né? Ou se desenvolve ou não desenvolve de uma forma muito sistematizada. Né? Hoje, se um aluno vai mal em matemática, você consegue classificar quem está melhor, quem está pior. Já nessa questão dessas soft skills aí, de trabalhar liderança, resiliência, toda essa parte, muitas vezes o professor trabalha, outros não trabalham, mas não tem uma avaliação em cima disso, um programa mais sistematizado para desenvolver essas habilidades. Hoje está começando mais nas escolas com programas socioemocionais, com programa socioemocional. Eu vejo que o JCI, de certa forma, ele vai cobrir essa lacuna que a escola acaba não fazendo, né?
1: Sim, porque vai trazer muito essa lógica de gerar experiências, né? Então, a partir dessas experiências, cursos imersivos, academias de liderança, né? A pessoa vai tendo essa possibilidade de se desenvolver. Eu tive a oportunidade de fazer desde academias locais a internacionais. Para mim, a mais marcante foi ter feito uma academia de 10 dias no Japão para me preparar para ser presidente nacional. E uma das coisas que mais se trabalhou dentro dessa academia era como lidar com pessoas de outros países. Como fazer trabalhos, tomar decisões em grupos internacionais.
0: Que pensam totalmente diferente.
1: Exatamente. Então, por exemplo, eu tinha no meu grupo uma pessoa da Europa, uma pessoa da África e uma pessoa da Ásia, além de japoneses. Porque nessa academia, propriamente, ela é feita no Japão, com um grupo maior de japoneses. Então, para cada estrangeiro, tem também um japonês. Então, a filosofia é essa. Como trabalhar com pessoas tão diferentes e saber entrar nessas características. Aí vem a importância de conseguir ouvir, entender a característica do outro, saber articular, saber conversar. E nesse ponto eu valorizo muito a existência de academias de liderança, de formações que trabalhem isso, que deem essa oportunidade da pessoa experienciar a liderança, entrar nessas características. Eu vejo que é uma grande tendência para o mercado educacional, inclusive isso também.
0: E, Fábio, mudando um pouco aqui de rumo, isso, talvez esse teu trabalho de focar em liderança fez com que você fosse também se focar numa outra linha, que é estudar Eneagrama.
1: Isso.
0: Me fale o que é Eneagrama. Come com feijão, com arroz, que muita gente deve pensar, o que é isso?
1: Eneagrama é o chamado Eneagrama das personalidades. Eneagrama, a palavra em si significa imagem de 9 pontos. É uma imagem circular com 9 pontos, onde cada ponto significa um padrão comportamental. Esse símbolo de padrões comportamentais, ele tem toda uma explicação bastante antiga, bebe em diversas fontes e traz uma linha explicativa de como as pessoas se comportam.
0: É o traço de personalidade, basicamente, das pessoas.
1: Traço de personalidade, vem da filosofia também, de toda a base da psicologia relacionada à teoria da personalidade, formação da personalidade, barriga da mãe, 5, 6 anos de idade, e aí tem diversas teorias dentro da psicologia que debatem esse ponto em específico, que é a formação da personalidade. Dentro do Eneagrama existem 9 grandes padrões comportamentais. A ideia não é rotular, mas é...
0: Não tem certo e errado.
1: Não tem certo e errado. Tem um entendimento em cima daquele padrão. E a partir do momento que nós entendemos esse padrão, isso pode nos ajudar a como lidar com uma equipe de trabalho, a como lidar com um parceiro de relacionamento pessoal e assim por diante. Ou seja, o ganho que se tem a partir do momento que entendemos de padrões comportamentais nos ajuda muito. Por exemplo, eu sou casado com uma mulher perfeccionista. O fato de eu saber que minha esposa é perfeccionista, isso me ajuda muito, porque eu tenho escolha. No modelo mental dela, se, por exemplo, eu faço a janta, se eu deixar a louça e não combinar, tem alguma coisa que está errada no modelo comportamental e na lógica dela. Mas eu tenho escolha. Eu posso cozinhar e lavar a louça. Eu posso cozinhar e combinar com ela que ela lavará a louça. Eu posso combinar, por exemplo, de nós não cozinharmos e sairmos para jantar. Mas eu tenho escolha, uma vez que eu entendo o padrão comportamental dela. Agora, se eu simplesmente eu deixo de querer entender o padrão comportamental e querer fazer com que a minha linha de raciocínio seja verdadeira, tirando desse modelo, levando para qualquer lugar, aí vem as dificuldades das pessoas de entendimento umas com as outras, né?
0: Vamos pegar um exemplo, talvez vai ficar mais claro. Então, segundo essa teoria, você tem 9, pode chamar de traços de personalidade?
1: 9 padrões comportamentais.
0: Padrões comportamentais. Isso. Por exemplo, um padrão pode ser extroversão, introversão.
1: Também. Pô, você vai ter pessoas mais introvertidas e mais extrovertidas.
0: Certo, só para deixar claro. Então, tá. Um deles seria a questão da extroversão e introversão. Na verdade, a pessoa não é extrovertida ou introvertida. Ela está numa escala.
1: Tá mais para
0: extroversão. E isso é basicamente isso. Aí você tem 9 isso. Traços desse, cada um numa escala, é isso?
1: Dentro do Enneagrama se divide em 3 grandes características. São pessoas que são mais teóricas, mais ativas ou mais emocionais. Essas são as 3 principais características do Enneagrama.
0: Então, qual? Pessoas emocional que são... eu entendo pelo próprio nome. É. Qual a diferença do teórico e o ativo?
1: O teórico, ele é muito baseado no mundo das ideias. Ele precisa racionalizar, pensar, ele precisa analisar. O ativo, ele vai para a prática. Ele age e depois ele para pensar no que ele fez. Ele vai muito com o físico, ele vai muito para a resolução. Sem pensar e sem sentir tanto. Ele está mais agindo do que pensando ou sentindo. Então, se nós pegamos uma pessoa que é mais emocional, ela vai sentir, ela vai ser mais a flor da pele, vai ser o que nós chamamos de... A pessoa é mais touch, né? Tem aquela coisa do toque, valoriza mais o toque.
0: Mas isso tem a ver, por exemplo, primeiro, uma parte disso nasce com a pessoa. Hoje sim. Tem comprovação disso.
1: Sim.
0: Tá. Outra parte se desenvolve... Qual que são as fases de desenvolvimento desses traços?
1: Na teoria do Enneagrama, a formação da personalidade ela acontece até os 5, 6 anos de idade.
0: Mas quanto por cento existe mais ou menos dentro da teoria do Enneagrama que vem?
1: Não. Essa é uma discussão muito profunda de até que ponto e até que momento. Mas, no geral, a teoria da personalidade coloca da barriga da mãe traços genéticos, enfim, características, enfim, até os 5, 6 anos de idade, com aquela criança passando por um conjunto de traumas, fase fálica, fase anal, fase oral, e aí a gente tem diversas teorias que buscam explicar essa formação de personalidade. Maravilha. Chegou nos 5, 6 anos de idade, existe uma característica básica daquela criança, com base às respostas que ela deu para os traumas que a vida lhe colocou.
0: Quando se chama trauma, não é necessariamente algo negativo.
1: Não negativo. É só
0: trauma, às vezes, da ideia dele.
1: O experiencial.
0: O experiencial. Isso, sala de aula, com casa, com a sociedade,
1: pega,
0: ele vive.
1: Pega dois irmãos, tiveram as mesmas experiências, um vai para uma característica de como ele significou as experiências da vida, o outro vai para uma outra característica e tá tudo bem. Faz parte da vida.
0: Até porque eu acredito que muito também disso vem, né?
1: Isso, vem.
0: Porque pega uma criança, eu tenho 2 filhos, né? Você vê, assim, ó, logo que nasceu, tu já começa a perceber a diferença.
1: Isso. Tem uma coisa que você não sabe nem explicar, veio da criança, e aquilo tem a forma com que ela vai levando as reações dela. E chega um determinado momento que ela se sente confortável com uma forma de reagir. E cria um certo padrão comportamental. Não quer dizer que não exista evolução ao longo da vida. Existe, e Dom Richard Rizzo, em uma obra muito interessante chamada A Sabedoria do Enneagrama, que é um livro que eu super recomendo para quem quiser dar uma olhada, ele defende o seguinte, que vão existir níveis de sanidade. Então, uma pessoa com mais sanidade vai entender o seu comportamento e não vai explodir com outro, por exemplo. Uma pessoa com menos compreensão do seu comportamento vai achar que o seu comportamento é verdadeiro, que o mundo tem que se adaptar. Então, a grande sabedoria do Enneagrama está em entender que as pessoas também têm níveis de sanidade dentro do seu padrão comportamental. Ah, mas a pessoa altera o seu padrão comportamental ao longo da vida? Nesta lógica do padrão, na personalidade, ela não se altera. O que acontece é você estar mais consciente sobre o seu padrão comportamental ou menos consciente sobre o seu padrão comportamental.
0: Mas aí você consegue forçar certos comportamentos.
1: Aí que está o grande desafio das pessoas de conseguirem evoluir ao longo do tempo, enxergar o seu comportamento, entender o que lhe gera desconforto ou não e como você lida. Por exemplo, num grupo de pessoas. Por exemplo, eu sempre estudei muito Enneagrama pensando em lideranças e coletividades. Ou seja, eu estava num board lá da JCI como presidente nacional. Eu busquei entender o padrão comportamental de toda a minha equipe para que isso facilitasse a minha comunicação, a forma com que eu iria buscar um determinado resultado e dessa forma a gente trabalhar de uma forma mais harmônica. Então, entendendo o padrão das pessoas, a gente tem como buscar melhores resultados. Essa é uma linha de raciocínio bem interessante dentro do próprio Enneagrama, que é entender o Enneagrama como uma ferramenta de gestão. Esse é um ponto muito legal. Então, usar o Enneagrama para fazer com que um grupo, uma coletividade, possa gerar melhores resultados juntos. Isso é muito interessante.
0: Vocês chegam a trabalhar alguma coisa disso, chegar a trabalhar com o Enneagrama dentro do JCI ou não?
1: Sim, processo de formar, de ter grupos que tivessem esse entendimento sobre padrões comportamentais, porque você vai levar essa necessidade de conseguir liderar para outros ambientes. E se você não entende de pessoas, é muito difícil. E novamente, né, não é um conceito só. Entender de pessoas é um exercício de uma vida, mas para mim o Enneagrama foi a ferramenta que mais trouxe explicações e que mais trouxe um ferramental muito prático de conseguir entender como determinados grupos de pessoas agem. Vou dar um exemplo, uma pessoa muito guiada pelo medo, que tenha o medo como a sua característica principal. Num grupo de trabalho vai ser aquela pessoa que vai te mandar aquele e-mail gigantesco com um monte de pergunta. O que você não pode fazer com uma pessoa dessa? É pegar e responder, por exemplo, ok, fica tranquilo. Se uma pessoa te mandou um e-mail enorme, com um monte de dúvidas, aquela pessoa tem uma ansiedade enorme, uma carga de ansiedade muito grande, e você pede para a pessoa ficar tranquila, você não resolveu, você não tirou a dúvida dela, ela continua com medo, ela continua ansiosa. Mas se você pega, responde aquele e-mail com outra cor e responde pergunta a pergunta, se for um cliente, você ganhou esse cliente eternamente. Ele vai entender que você sabe lidar com o padrão comportamental e você trouxe o quê? Que era mais importante para essa pessoa? Segurança. Uma pessoa que tem medo, segurança é muito importante.
0: Aliás, isso é a base, né? Eu estava falando de sócio emocional, ou se nós vamos pegar Gardner aí, que é a questão que trabalha com a inteligência emocional. Essa é a base, o autoconhecimento, conhecer você e conhecer o outro.
1: Sim.
0: Sempre foi importante, mas eu acho que hoje, voltando a falar, né? Hoje, em termos de inteligência artificial, eu acho que muito mais essa habilidade para ser valorizada, né, Fábio?
1: Numa época que se fala tanto de uma mudança geracional, de características da geração Z chegando ao mercado de trabalho, por exemplo, entender das pessoas, dar atenção a esses pequenos detalhes, ele é muito interessante, né? Cuidar das pessoas dentro do processo. Então, assim, num grupo de trabalho, ter esse olhar diferente de... eu não vou tratar todo mundo igual. As pessoas vão precisar e tem demandas diferentes. Entender isso e olhar por uma lógica mais de equidade dentro desse cenário, ele é muito interessante.
0: Então, hoje, né? Você pegar o Enneagrama em síntese, são nove padrões comportamentais. Cada padrão desse tem uma escala. Essa combinação dessas escalas, esses nove padrões, vai fazer com que cada pessoa seja diferente uma da outra.
1: Exatamente. Exatamente. Ou seja, você pode ter duas pessoas com a mesma característica, mas uma está num nível de sanidade bem legal, a outra está bem insana. A pessoa com sanidade bem legal, ela entende o que está acontecendo, ela sabe os gatilhos que fazem ela explodir, ela ficar com uma situação de desconforto. A pessoa que está insana, ela acha que tudo aquilo que é a maneira com que ela está agindo com o mundo é a verdade absoluta. E ela se bloqueia. Então, isso é muito interessante para entendermos que existe um lado de desenvolvimento pessoal, natural, e que bom, né? Que bom que a pessoa pode evoluir ao longo do caminho. Mas isso traz uma complexidade maior ainda de como as pessoas são diferentes, né? Porque não são nove diferenças.
0: Exatamente. Porque daí cada uma sai uma combinação diferente, né?
1: O que é interessante de entender disso? É entender tudo isso como mais uma ferramenta de gestão que pode se olhar de uma forma ampla e trazer mais um detalhe interessante, por exemplo, para um gestor escolar. falando aqui, pensando no público, né, nos alunos, nos estudantes, numa gestão escolar, numa gestão de empresa, num grupo, numa coletividade, isso traz um ferramental que é incrível.
0: Fábio, teria um papo muito mais para conversarmos aqui a respeito deste tema, mas infelizmente estamos chegando ao final aqui do nosso tempo aqui na TV Evangelizar. Quero agradecer imensamente a você por ter colaborado aí nesse tema, agradecer a todos vocês aqui para estarem conosco mais uma vez aqui na Prosa Educativa. Deixa a palavra para você, quiser deixar os seus contatos, enfim, fique à vontade aí, Fábio.
1: Muito obrigado, foi uma alegria poder conversar com você, Ronaldo, uma referência da educação, você, o Instituto, o seu irmão Renato, é um privilégio poder ter essa interação. Fica o convite para quem quiser saber mais, acompanhar mais sobre Enneagrama, sobre a JCI, dá uma olhada lá nas minhas redes sociais, Fábio Melo Fagundes, vai encontrar tanto no LinkedIn quanto no Instagram. Eu fico à disposição para quem quiser entender mais e buscar mais sobre essas questões. Sobre a JCI, pode buscar mais informações no site da JCI Brasil, jci.org.br. Lembrando que a JCI está mais presente no Sul e no Sudeste, e fica o convite para quem quiser participar da organização também.
0: Tanta joia. Obrigado, Fábio. Obrigado a todos vocês. Até a próxima semana. Valeu!

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0: Olá, toda a comunidade aqui do Instituto Casa Grande. Olá, a comunidade, os telespectadores da TV Evangelizar. Vamos para mais uma prosa educativa. Este podcast é desenvolvido pelo Instituto Casa Grande em parceria com a TV Evangelizar. Sempre trazendo temas aí de extrema relevância. Meu nome é Ronaldo Casa Grande, vice-presidente do Instituto Casa Grande, e hoje nós vamos bater um papo muito legal. Eu até antes de apresentar a convidada, vou pedir só para dar um zoom aqui na nossa, para dar uma dica, um spoiler do que nós vamos tratar no dia de hoje. Olha aqui, ó, quanto material que nós temos em cima da mesa, e é um pouco sobre isso que nós vamos falar hoje, porque nós vamos conversar sobre leitura, né? Um tema que parece que está ficando um pouco demodê, fora de moda, não se fala tanto hoje nas épocas de redes sociais, e nós sabemos da importância que tem isso no desenvolvimento de uma criança, no desenvolvimento de um jovem, e sobre isso que nós vamos conversar hoje. E eu tenho aqui como convidada a querida amiga Liliamar Ossa, que é doutora em educação, especialista também nesse assunto sobre leitura, não é isso, Liliamar? Primeiro, obrigado aí por aceitar o nosso convite.
1: Nossa, primeiro, meu boa tarde a você, Ronaldo, a todos os nossos telespectadores, agora ampliando, né, esta rede. E aqui estou eu, né, para a gente conversar um pouquinho deste processo, que é tão importante no desenvolvimento pessoal, no desenvolvimento profissional de qualquer pessoa. E, principalmente, se a gente pensar nas nossas crianças, né? E, como você bem disse, em épocas de redes sociais, dessas redes, em que a leitura se tornou tão fluida, tão espaçada. E o que a gente precisa resgatar e o que nós podemos fazer, né, nesse processo.
0: E eu fiz questão, Liliamar, até de te apresentar e apresentar o nosso tema de hoje, e fiz propositalmente, falei, a leitura virou demodê, porque de certa forma eu acho que isso está um pouco no imaginário e na prática, na verdade. Uhum. Né? Hoje você vê, na verdade, as pessoas cada vez lendo menos, né?
1: Essa é uma
0: até
1: realidade.
0: Porque você tem hoje muitos atrativos. E essa geração que hoje é muito acelerada não condiz muito mais com o formato, pelo menos dos livros clássicos que a gente vê. E eu queria que você falasse um pouco disso, né? A leitura, ela acaba sendo atrativa para a criança, para o jovem, que particularmente eu vejo que ela não encanta mais como encantou, talvez, na minha geração, na tua geração, que você tinha um canal de televisão apenas, que ficava, né, que competia basicamente com a leitura, você não tinha celular, você não tinha nada, e hoje o livro ele compete com tudo isso. Como que você vê todo esse cenário, Liliamar?
1: Ele é um cenário que precisa ser estudado, e é um cenário que a gente precisa intervir, porque não tenho problema nenhum com a rede social, não tenho problema nenhum com a televisão, mas o livro, ele tem que acompanhar todo esse processo. E assim,
0: aliás, se for comparar, desculpa, Liliamar, a rede social hoje, a gente sabe, a gente fez vários eventos aqui, na verdade, ela prejudica, né? Sim. Hoje, basicamente, ela prejudica muito o desenvolvimento infantil, tela, esses vídeos acelerados, essas coisas viciantes, né?
1: Exatamente.
0: E a leitura não, a leitura ela desenvolve.
1: Ela
0: outra
1: desenvolve. O tempo de tela, ele é um tempo que ele vai acontecer, porque nós não podemos fugir disso, mas ele tem que ser um tempo mediado e ele tem que ser pouco tempo. E eu tenho que fazer um pouquinho do que eu acabei de fazer com você. Eu cheguei, falei para você, eu trouxe material e coloquei aqui e deixei a sua curiosidade. Porque uma coisa que não acabou é a curiosidade da criança. Só que essa curiosidade foi direcionada para onde? Para as telas. Então, ela passa o dedinho e sobe o vídeo do TikTok, passa para cá do YouTube, mas ela precisa aprender uma coisa que é cultural, que é mexer, que é folhear um livro. E aí vem a questão do trabalho forte da escola, com estratégias diferentes para encantar com a leitura, E aí o trabalho desse professor de ler uma história por dia para a criança, de reservar um período da sua aula só para leitura. E aquela leitura, sim, hoje vamos escolher quem? É, de resgatar os autores, isso é uma coisa muito importante, porque tem autores, e eu dou aula no ensino superior, como você sabe, e eu vejo que eles desconhecem, porque deixou de se falar. E aí buscar estratégias que são atrativas para a criança. E a criança não perdeu essa curiosidade e essa questão de querer saber mais. Só que hoje ela encontra lá na tela, no rapidinho, no dedo, tá? E agora a gente tem que associar a esse movimento de pegar esse livro, de trazer essa história e às vezes deixar essa criança com a história pela metade. E eu tenho muito do pessoal nessa situação, de ler histórias pela metade para minha filha. E outro dia a gente lê. E ela passa o dia inteiro.
2: Esperando.
1: Você vai ler? Você vai ler?
0: Tu sabe, Lilia Mar, que você contando isso, eu me lembro quando eu tava no, na minha época no ginásio, né? E a professora fazia isso. Eu lembro que tinha uma leitura. Um dia da semana que ela pegava isso que você falou. Você começou a falar dessa coisa do professor ler pra criança. E eu lembro disso da minha infância. E ela lia um pedaço da história. E a outra na outra semana.
1: E ficava
0: aquele suspense. E daí a gente falava, o que vai acontecer, será, com...
1: Eu lembro até hoje da minha professora de língua portuguesa, tanto do curso de magistério, quanto a professora de língua portuguesa da universidade, que o curso de pedagogia tinha um ano de língua portuguesa, ela contando uma história. E é claro, todas adolescentes, o que, que acontece com o adolescente? 11 horas da manhã a gente queria ir embora. Eu lembro que nós ficamos até meio-dia na universidade, se ninguém levantar, porque nós estávamos ouvindo uma história. Esse ouvir a história é o encantamento que o pai pode fazer, que a mãe pode fazer, que o avô pode fazer, que o professor faz no seu cotidiano. Então, é isso que a gente tem.
0: E esse encantamento da leitura, Lilia Mar, nós vamos falar um pouco do papel dos pais nesse, né? Porque não podemos jogar isso só pra escola. Até porque eu acho que o pai tem um momento rico antes de dormir, à noite,
1: nossa,
0: né?
1: Riquíssimo.
0: Tem momentos ricos pra fazer isso. E essa dica que você falou me lembrou a minha infância. E até para eu trabalhar com meus filhos. Porque hoje eu faço leitura de vez em quando com eles. Mas eu pego um livro e encerro. Né? E essa ideia de você gerar essa curiosidade, como que isso vai caminhar? Porque eu acabo pegando um livro muito pequeno e leio todo ele. Talvez essa ideia é se pegar um livro maior e lendo por pedaços.
1: Pode ser.
0: Né?
1: Ou pode ser um livro.
0: Que é o papel
1: pequeno.
0: Um pouco do que a novela faz com o adulto, que ela deixa aquele suspense de um dia para o outro.
1: Por que, que você recorre? E aí, olha só. Eu gostava muito de passar na banca de revista para ver aquelas revistas de fofoca das novelas, porque eu lia toda a primeira parte e a minha mãe era uma noveleira e eu tenho agora uma filha, né, que trabalha com essas questões, estuda sobre novela, e eu já sabia o que tinha acontecido. Então eu já dizia, no capítulo de hoje vai acontecer tal coisa. Hoje eu vou para a internet. Então eu tenho lá. Mas eu não preciso ter um tamanho de livro. Eu preciso saber o ponto certo que eu deixo. Para deixar o suspense. Então eu posso marcar o tempo. Olha, nós vamos ter 20, 25 minutos, meia hora de leitura hoje em casa. Eu posso associar, porque às vezes o pai diz assim, ai, mas eu chego cansado, a gente trabalha o dia todo, eu não tenho mais paciência. Tá, pega um livro que de repente leva a uma receita, leva a um livro, a uma curiosidade, e no dia seguinte você vai pesquisar sobre aquela curiosidade, ou como que era. As crianças gostam de saber como as coisas eram antigamente. Mas você é que tem que provocar isso. Não é a criança que vai chegar e perguntar assim, mas o que era a carta? Eu recebi muita carta, você também. Peraí, então deixa eu te mostrar como é que era uma carta. E você vai pesquisar isso com a criança, mas é só amanhã que nós vamos fazer isso. Então, essas sutilezas do processo é que nós temos que retomar. Que é o que eu falo, que a criança é curiosa. E ela quer isso. Só que quem vai provocar sou eu, o adulto. Então, a rede, ficar no celular, ficar no tablet, ela fica sozinha. A leitura é compartilhada. A leitura é social. E eu preciso disso. Eu preciso, no trânsito, ler com as crianças. Levar, indicar placas, indicar símbolos, ler imagens. Por que não ler as imagens? Isso, eu preciso disso. Eu preciso, no trânsito, ler com as crianças. Levar, indicar placas, indicar símbolos, ler imagens.

0: para fazer leitura também. Também usar as imagens.
1: Agora, Lilia Mar, você fala bastante sobre processo de leitura.
0: Uhum.
1: O que, que é exatamente esse processo de leitura que você prega tanto?
0: É, assim, isso é uma coisa importante, que eu, né, trabalho muito com os professores, mas todo mundo precisa saber. Ler é muito mais que codificar e decodificar. Quando você começa a ler, você usa uma via de processamento para o teu cérebro. Então, você usa a via fonológica, que é aquele momento, e você já deve ter passado isso com as crianças, que eles estão lendo silabado. E que tem pai que fica, mãe fica apavorada. Nossa, ele lê boneco. Mas isso é um processo do nosso cérebro. Porque eu preciso formar o que a gente chama de caixa de palavras. Todos nós, né, nosso cérebro vai formar uma caixa de palavras em que elas ficam armazenadas. E o primeiro momento meu, eu tenho que fazer esse processo fonológico, ler essas partes, para depois eu entender ela na sua integridade. O segundo processo é o processo que a gente chama da via semântica, boneco. Eu já tenho isso lá guardado, eu já sei os componentes da linguagem, então eu leio. E é isso que a gente tem que trabalhar, né? Deixar que a criança leia lá os pedacinhos e você vai ler a palavra toda, para que ela faça esse armazenamento dessas palavras e possa, então, quando pegar um livro, né? Eu já estou aqui com um dos meus livros preferidos, que é o Boneco Biscoito, da professora Sandra Bosa, uma colega nossa, né?
1: Sim.
0: Colaboradora nossa também, e minha mestre querida da alfabetização, que foi um trabalho, Ronaldo, que eu fiz em uma das escolas da rede municipal aqui de Curitiba, que rendeu para as crianças leituras e leituras. É, e nós só trabalhamos com este livro, e é claro que a autora nos deu assim, o presente de ir até a escola conversar com as crianças, mas as professoras conseguiram trabalhar receita, conseguiram trabalhar cartaz, porque tem que procurar o boneco biscoito. E era, as crianças se envolveram de uma maneira que nós, inclusive, fizemos o boneco biscoito, feito de feltro. E eu lembro até hoje que eu estava apavorada, que eu falei, meu Deus, esses pais vão me deixar doida. Porque pensa você mandar um modelo e um pedaço de feltro. Na segunda-feira, veio um boneco mais lindo que o outro. E as crianças não queriam largar o livro mais, porque pertencia ao universo delas. E veja, foi a partir de um cartaz, a partir de um trabalho simples, envolvemos a família, envolvemos o autor do livro. É, e até hoje, inclusive, recentemente conversei com uma das professoras que estava envolvida nesse trabalho, ela falou, não esqueço daquele trabalho. Então, precisa ser significativo. Precisa seguir uma linha e trazer essa literatura, trazer coisas para ler na nossa sala.
1: Lilia Mar, vamos rapidinho para o intervalo, está muito boa a nossa conversa, então vamos aí para um intervalo rapidinho e nós voltamos aqui falando sobre leitura. Fique com a gente, já já voltamos.

Olá, olá! Estamos de volta aqui na nossa prosa educativa. Hoje estou aqui com a Lilia Marossa, doutora em educação, e estamos falando aí sobre a importância na leitura no desenvolvimento infantil. Lilia Mar, vamos falar um pouco do papel aí da família nesse processo. E eu até queria entender um pouco. Você falou bem assim, é um hábito que você pode ter com seus filhos à noite. Eu quero que você

0: fala um pouco mais sobre isso, é fazer leitura com eles. E eu queria discutir um pouco mais desse processo da família. É um processo diário? É nós, o pai, que tem que ler para a criança, mas onde que fica a leitura dela também nesse processo? Queria que você usasse o meu caso. Eu tenho um filho de 11 e uma filha de 6. Ela está começando a fazer a leitura, ele já lê. E uma coisa que eu acho interessante é assim, ela ainda tem muita curiosidade, porque o livro da educação dessa faixa etária, ele acaba sendo muito ilustrado. Então, ele desperta mais o interesse. De 11 anos, já menos. Então, eu vejo que existe uma redução do interesse na leitura à medida que vai ficando mais velho. Uhum. Eu queria que você falasse um pouco disso e do papel da família, Lilamar.
1: Veja, o papel da família é fundamental. E eu sempre tive uma prática de presentear com livros. Então, desde a minha filha até as crianças que conviveram comigo e que hoje já são adolescentes, já são adultos, eles ganhavam de... ou ganhavam o livro, ou ganhavam o vale-livro. Então, isso é uma coisa muito importante. Parte-se do princípio que o adolescente, eu tenho que exercitar mais a questão da leitura com
0: ele. Por parte dele.
1: Por parte dele. E aí eu preciso ter mais coisas escritas. O que a gente precisa, principalmente com os nossos adolescentes, é fazer uma mediação desse processo. É ter coisas escritas, mas também ter imagens. E as editoras parece que estão começando a perceber que não adianta colocar um Machado de Assis como nós lemos, que era uma leitura pesada, era uma leitura que minha mãe mandava ler 3 vezes a mesma página para ver se eu entendi.
0: Porque a criança tem dificuldade para entender.
1: Muita dificuldade. Mas hoje tem Machado de Assis em quadrinhos. E isso vai despertar a curiosidade. Agora, para ler um autor desse, eu preciso fazer uma recorrência histórica com esse adolescente. Você está lendo em que época? Vamos voltar isso na história? Então, deixa eu te mostrar. E olha aí, aí entra uma imagem da internet. Como é que era esse universo, né, essa cidade, quando esse autor escreveu sobre isso? Nós esquecemos de fazer essa ponte com o sujeito. E aí, esse sujeito leitor vai pegar e vai dizer, ah, esse livro não é legal. Agora, um menino de 11 anos, agora só tenho que achar aqui, vai adorar ler Contos de Morte e Morrida. Olha o título desse livro, que legal. Porque ele está interessado... Até aqui, ó. Contos de Morte e Morrida.
0: Quero dar uma olhada nesse livro aqui.
1: Dá uma olhada. É um livro divertido. É um livro que encanta as crianças de 10, 11, 12 anos... Porque eles vão trabalhar com sobrenatural, eles vão trabalhar com aventura. Mas a criança, por exemplo, de 6 anos, vai adorar trabalhar com o homem que amava caixas. Porque ele faz as coisas com as caixas. E caixas é coisa para construir. E eu gosto de construir aos 6 anos. E isso eu posso fazer essa mediação na família. Agora, leitura é, na minha opinião, igual antibiótico. Você tem que tomar todo dia porque até você ter o hábito.
0: O hábito, né? Isso que eu ia falar. Porque a leitura, ela é hábito. Eu vejo pessoas que começaram a ler desde criança e ela sente, parece, a falta. É quase como se fosse uma droga aquilo lá. Ela precisa...
1: É um vício.
0: E se você desenvolver isso na criança...
1: Você tem o adulto, leitor. Você tem o adulto. E assim, eu posso falar isso com a maior tranquilidade, não como pesquisadora, mas como mãe. Eu desenvolvi essa necessidade da leitura. Eu li o livro A Bruxa Salomé, no mínimo, acho que umas 50 vezes. Porque na faixa dos 4 anos, eles gostam de contos cumulativos. E esse livro ela vai acumulando as situações. E era um prazer ler, só que era toda noite. Nós sentávamos ou nós íamos para a cama, íamos dormir e líamos esse livro. Em compensação, fui um dia ler A Verdadeira História dos Três Porquinhos para uma turma de 5 anos. Ronaldo, levei um balde de água fria. Porque aos 5 anos eu gosto da história, a história dos três porquinhos. E a verdadeira história contada pelo lobo. Eles não gostam disso. É, a gente tem que pensar o que mais eu posso deixar a questão atrativa para a minha criança, para o meu adolescente. E até mesmo para adulto que não está sabendo, conseguindo ler. Como eu estou no ensino superior, eu já estou começando a trazer lá parágrafos e deixar o parágrafo para eles ficarem curiosos. Que texto é esse? Tenho alguns autores que eu falo tanto o nome deles, que eu falo tanto, que no final do semestre os meus alunos estavam falando lá do autor, do Libânio, do Lucchese, como se eles fossem íntimos. Nunca viram. Eu tive que pegar a foto dos dois, mostrar, explicar, dizer, tá aqui, ó, onde eles vivem, como eles estão. Porque essa, sabe essa relação íntima com o autor? Essa relação íntima com aquela história. E é isso que a gente tem que plantar nas nossas casas, nas nossas escolas, nos grupos de amigos, inclusive até na nossa própria rede, né, evangelizar, aquele momento de plantar um autor, uma história, que vai passar de tempos em tempos, e, mas essa história faz parte da minha infância. Esse é o meu livro querido. Tanto que eu trouxe aqui, passei em casa, peguei os livros que eu tenho um afeto, porque a história me encanta. E assim é com qualquer leitor. Ah, eu tenho que me encantar. Nós tivemos uma situação, uma colega em comum nossa, Ronaldo, que eu e ela fomos a uma livraria com uma professora, porque nós queríamos aprender inglês, as duas. E a professora nos levou à livraria. E lá na livraria, as duas querendo achar os livros em português, né? E a professora não, na sessão de inglês. Aquilo foi tão significativo, porque primeiro, a gente tinha dificuldade de ler. Aí ele usava a rota fonológica, ficava lá tentando saber o som que formava aquela palavra. Mas eu descobri cada livro interessante da literatura inglesa que eu nem fazia parte, nem ideia. E às vezes eu posso usar os nossos aplicativos hoje para pesquisar livros. E esses livros são legais? O que, que te chamou a atenção? Ou fazer um passeio numa livraria, por que não?
0: Agora, Lilia Mar, nisso envolve também, principalmente num primeiro momento, até criar esse hábito, como a gente falou, um esforço do pai, né? Porque é muito mais fácil ele deixar... Porque num primeiro momento é um tempo que vai tomar do pai, isso. Seja para procurar o livro, buscar, isso é outra coisa que eu quero falar contigo, né? Onde que busca, muitas vezes, porque o livro acaba sendo caro e tudo mais. Mas ele tem que gerar, tirar esse tempo dele e vai comprar briga com a criança. Num primeiro momento, talvez ela vai querer ficar vendo TV.
1: Vai. Ah, esse livro é chato.
0: É chato.
1: Ah, esse livro é chato. Esse eu não quero. Mas por que que é chato? Por que que você não quer? Né? Você conhece? Meu pai tinha uma instrução razoável. Mas, vamos dizer, básica, né? Para os nossos moldes. E uma vez eu falei para ele assim, isso é chato. E era um livro. Ele olhou para mim e falou assim, você já leu? Eu falei, não. Eu falei, então é que sabe que é chato. Senta aqui, vamos conversar. E ele começou a me... Meu pai contava muito causo. E eu depois, adulta, fui descobrir que nenhum causo daquele existiu.
0: Verdadeiro.
1: Tá? Ele inventava. Mas eu adorava sentar aos pés dele ou ao lado para escutar aqueles causos. E até hoje, você quer prender minha atenção, digo que você vai me contar um causo. Nossa, eu paro na hora. Tem livros de lendas africanas, lendas brasileiras, que são fantásticos para prender a atenção da criança. Mas como você disse, eu vou ter que tirar um tempo, de 15, 20, até chegar meia hora por dia. E eu vou ter que ser exigente nesse momento. Porque a criança vai querer fugir, o adolescente vai querer fugir. Aquele dia você vai dizer, ai, eu tô tão cansado, com uma dor de cabeça.
2: 5 e 1.
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0: Coisa que eles têm cada vez menos hoje, vocabulário.
1: Exatamente.
0: E o quanto que é importante hoje, que a própria inteligência artificial se vê que as pessoas que têm vocabulário conseguem extrair mais. É, e hoje tem diminuído, na verdade, a questão disso, muito pela falta da leitura, né?
1: Muito. E veja, uma coisa que eu aprendi...
0: E não substitui um vídeo, um filme, nada?
1: Nada, nada, nada. É... Tanto que, assim, os livros que são... É, filmes que são produzidos a partir de livros, eu sempre indico, leia o livro primeiro para depois o filme. Porque você, quando você lê, você cria cenários, você cria imagens, você desenvolve a tua imaginação. E desenvolvendo a imaginação, você aí compara com o filme. É... O que que eu vejo que é extremamente importante a gente ler para a criança e deixar a criança ler para a gente. Mesmo que ela leia lá gaguejando, né, que o pai fala que é gaguejando, mas é silabando o processo. Que ela diga, não sei ler. Então, leia, mesmo me conte o que você está vendo aqui nessa imagem, que história é essa que eles estão perdendo. Ler desenvolve a questão do vocabulário. Ler desenvolve a questão da imaginação. Ler
0: que vai ajudar para a criatividade também,
1: conhecimento,
0: né,
1: do mundo, que daí vai para a criatividade e conhecimento de mundo. Que é isso que nós precisamos. Fazer essas relações com o universo que nós estamos. E aí não vai ser só lendo coisas ou ouvindo coisas, né? Lendo em tela ou ouvindo os vídeos. É... Eu pegando, eu entendendo como é que esse autor escreveu, eu me dando ao contato com esse autor, esse olhar para ele, quem foi ele, onde ele está, já morreu, não morreu? Porque para as crianças todo mundo já morreu. Porque é antigo, escreveu o livro, morreu. Sim. O dia que algumas crianças lá da escola souberam que eu escrevia livro didático... Elas ficaram me olhando e dizem, mas você não morreu. Eu falei, não, estou aqui. Porque, veja, é o imaginário da criança. Tá? Então, é isso que a gente tem que resgatar. Tá? Esse contato, esse querer saber mais. E vai ser pela mediação do adulto, que a criança sozinha não vai fazer.
0: Ilhamar, estamos chegando ao final aqui do nosso programa. Primeiro, te agradecer muito. Serviu para mim também como pai. E me fez, às vezes, é bem isso, de repensar. Eu falei, puxa vida, eu tô pecando muitas vezes em não fazer, sabe? De criar essa rotina. E talvez, se eu não criar agora... A criança que não lê na verdade, a pessoa que não lê de criança, é muito difícil criar esse hábito de adulto. É mais difícil, né?
1: É mais
0: difícil. Não que não possa, mas é mais difícil.
1: Mais difícil.
0: Quando você cria na criança, tudo é mais fácil. E o pai pode conseguir muito desse material hoje nas bibliotecas das próprias escolas, né, Lilamar? Tem material muito rico, então não precisa ficar comprando. Porque se pensava, cada livro que eu comprar vai ficar muito caro o meu orçamento no mês. Mas a escola tem, né?
1: Não, a escola tem. Veja, nós temos verbas federais que são destinadas à compra de livros. E as prefeituras compram. E isso, né, estou nesse meio, posso dizer com...
0: Seja escola pública, privada, com certeza você vai encontrar.
1: A escola particular tem uma biblioteca gigante. Maravilhosa. A escola pública tem uma biblioteca. É, nós aqui em Curitiba temos as bibliotecas, os Faróis do Saber, que são o quê? Bibliotecas públicas. Que todo mundo acha que é a biblioteca da escola. Não, é para a comunidade. Então, use isso. É, e tem muita coisa também na internet que eu posso separar, usar a tela, porque eu não vou comprar aquele livro, mas eu posso já usar o que está ali. trabalhando o gosto com a criança, deixando com que ela pergunte, fazendo comentários, contando causo. É, depois ela vai descobrir, que nem a Lilia Mar, que os causos não eram verdadeiros. mas aquilo era... Veja, quanto marcou a minha infância. E a gente precisa marcar positivamente a infância.
0: Lilia Mar, muito obrigado mais uma vez pela tua presença. Obrigado a todos vocês, a comunidade nossa aqui do Instituto Casa Grande, a comunidade aqui da TV Evangelizar. Muito obrigado e até a próxima semana. Valeu!
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1: Sinfonia Divina Comédia, composição de Franz Liszt, inspirada no poema de Dante Alighieri. A execução é da Orquestra Filarmônica de Berlim, sob a direção de Daniel Barenboim. Ouviremos inicialmente Inferno, que corresponde à primeira parte da Divina Comédia.

Estamos ouvindo a Sinfonia Divina Comédia de Franz Liszt, composta a partir do poema de Dante Alighieri. A seguir, a terceira parte, Paraíso ou Magnificat.

0: Acabamos de ouvir duas partes da Sinfonia Divina Comédia, composição de Franz Liszt, Inferno e Paraíso. A mesma foi executada pela Orquestra Filarmônica de Berlim, sob a regência de Daniel Barenboim.
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2: Sinfonia número 41 em Dó Maior, Kehl 551, Júpiter, de Wolfgang Amadeus Mozart. Movimentos: Allegro Vivace, Andante Cantabile, Minueto, Allegretto e Trio, e Finale, Molto Allegro. Orquestra Filarmônica de Berlim, conduzida por Herbert von Karajan.

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1: Deus enviou. Bom dia, querido filho e filha. Deus enviou o seu filho amado, Jesus misericordioso. E é exatamente isso que vamos rezar hoje, nesse sábado. Em nome do Pai, do Filho, do Espírito Santo. Amém. Jesus misericordioso, eu confio e professo na tua misericórdia. E é movido por este desejo que apresento neste momento de oração minhas preces, súplicas, mas principalmente minha ação de graças. Graças recebidas, não por ser merecedor, pois tenho consciência que não sou digno, mas fruto de tua bondade e de tua infinita misericórdia, Jesus. Louvado sejas por todas as bênçãos derramadas. Jesus, o dia começa. E entrego todo este dia pedindo a vossa misericórdia. Fortalece-me, ajude-me no discernimento e mesmo nos momentos de dificuldades, que a vossa misericórdia seja maior que os problemas. Quero colocar, Senhor, este dia diante de teus olhos. Quero apresentar minhas queixas, dificuldades, sofrimentos, unindo-me a todas as pessoas que sofrem e que confiam no teu poder misericordioso. Jesus, movido pela misericórdia, acolheste as multidões. Tomado de compaixão, atendestes a todos e a cada um, libertando-os, curando-os. É por isso, Jesus, que coloco o dia de hoje, cada passo, cada decisão, cada agir, movido pela mesma compaixão, Senhor, atenda as minhas preces, escute os meus apelos. Jesus, acolhe de modo particular os doentes, os acamados, os que vão para a cirurgia, os que se recomendaram às orações. Misericórdia, Jesus, para com os desempregados. Misericórdia, Jesus, para os que estão em crise de matrimônio. Misericórdia, Jesus, para os que estão depressivos. Jesus, eu confio na vossa misericórdia. Pai nosso, que estais no céu, santificado seja o vosso nome, venha nosso o vosso reino, seja feita a vossa vontade, assim na terra como no céu. O pão nosso de cada dia nos dai hoje, perdoai-nos nas nossas ofensas, assim como nós perdoamos a quem nos tem ofendido. E não nos deixeis cair em tentação, mas livrai-nos do mal. Amém. Jesus, eu confio na vossa misericórdia. Bom dia a todos.
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Bom dia, meu povo amigo, são 6:04, chegando neste sábado, 20 de junho de 2006, com mais um programa Alvorada Musical. Bom dia, cidade, bom dia, interior, tudo bem, tudo certo, um ótimo final de semana a todos. Uma leve garoazinha por volta de 5:05 da manhã, vendo-lhe Francisco Beltrão pra cá. E vamos ver como é que vai no decorrer do dia aí, portanto. Bom dia mais uma vez, bom mate amargo. Pra quem está em pé já, é dia de peleia para muitos, dia de descanso para outros. A você que está espreguiçando com aquela voia para levantar, te esperta aí, viu? 469-9916-5518 é o WhatsApp, canal de comunicação da minha, da sua, da nossa Cristal 92,9. Trazendo a primeirinha, Pedro Hortaça, judiado da idade.

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10: Muy bem, 6 da manhã, mais 15 minutos. Alô, Beto Zanella, pelos lados de Francisco Beltrão. Bom dia, aquele abraço pra ti, pra Rose. Bom final de semana. E as empreitadas, Beto, como é que tá aí? Grande Beto Zanella, gosta muito do Pão Diário, vamos ouvir então.
11: Olá, que bom que você está aí para acompanhar a nossa mensagem de esperança e encorajamento, Pão Diário. Hoje vou ler o texto de Karen Huang com o título Novo e Certo, baseado no livro de Lamentações, capítulo 3, entre os versículos 19 e 26. Susana não comprou nada para si durante 3 anos, além das coisas básicas do lar. A pandemia afetou a renda dela. E minha amiga adotou um estilo de vida simples. Um dia, ao limpar meu apartamento, percebi como minhas coisas estavam velhas e desbotadas. Compartilhou. Foi quando senti falta de coisas novas, da sensação de frescor e entusiasmo. Meu lar parecia cansado e obsoleto. Parecia que eu não tinha algo pelo que esperar. Ela encontrou incentivo na Bíblia, em um livro improvável, Lamentações, que foi escrito por Jeremias após Jerusalém cair nas mãos da Babilônia. O livro descreve a ferida aberta da dor sofrida pelo profeta e pelo povo. Porém, em meio ao desespero, o amor de Deus é o solo fértil da esperança. O amor de Deus não tem fim, escreveu Jeremias. Suas misericórdias se renovam cada manhã. Conforme lemos em Lamentações, capítulo 3, versículos 22 e 23. Essa mulher lembrou-se de que o profundo amor de Deus é novo todos os dias. Quando as circunstâncias nos fazem sentir que não há mais nada a esperar, podemos nos lembrar da sua fidelidade e esperar por sua provisão. Podemos esperar confiantemente em Deus, sabendo que a esperança nele jamais é vã, porque ela está ancorada em seu amor e compaixão inabaláveis. O amor de Deus é algo novo para mim a cada dia, disse-me Susana, esperançosa. Querido amigo, você já enfrentou o desespero? A promessa de que o amor de Deus se renova cada manhã lhe traz esperança? Pense nisso. Eu sou Clarice Fogaça e essa foi a nossa mensagem do dia.
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10: Copiou aí, Beto! Ai, lá, seu Beto Zanella. Vamos ver aqui. Seu Valdir Halas. Bom dia, Chiquinho. Bom dia, seu Valdir. Bom dia, dona Salete. Tudo de bom aí pelos lados de Renascença. Amigo Tivica, que a paz, o amor e a alegria sejam presentes em nossas vidas hoje e sempre. Tenha um lindo dia. Amém. Bom dia para ti, Tivica, todo o povo aí do Alvorada. Dona Marli Botega, bom dia. Está pegando o pinhão? Mas olha que beleza, hein? Tomando aquele mate amargo bem cevado, coisa chique. Senão no Vila Roma, pedindo a música, João Boiadeiro, Moreno e Moreninho, tá no mate amargo bem cevado, né? Grande Sidão.
0: Bom dia, Chiquinha. Aqui é a dona Diana do bairro Soleta, sou ouvinte de todos os sábados. Deus abençoe imensamente ao sábado de hoje, que é cumbra de bênção. Toca uma música pra mim aí com o Baitaca, Lamento de Pobre.
10: Certo.
0: Oferecer meu esposo, o Gelson, meu primo João do Três Pinheiro, todos os meus filhos, todos vocês da rádio, todos que estiverem escutando. É muito obrigado por atender. Tenha um bom dia e um bom sábado. E vamos tomar um bom chimarrão e ler uma palavra pra nós aí.
10: E que seja boa essa palavra, né, dona Diana? É, mas é assim. Que o nosso sábado seja abençoado, que a paz, a saúde, o amor e a alegria estejam presentes ao nosso final de semana. Amém, Jesus Cristinho, abençoa todos nós aí, né? 6h20, 6h20, atendendo então a dona Diana, atendendo o Sidão do Vila Roma. Começamos com o Baitaca, depois tem Moreno e Moreninho.

0: Mas que tal, hein? 6:28, Moreno e Moreninho, João Boiadeiro, você conferiu aqui na Cristal FM 92,9. É a mais central do sudoeste do Paraná. Escuridão lá pro lado de fora ainda. Aqui dentro tá claro, né? A luz tá acesa. Então tá bom. Meu amigo Beto Zanella, já confirmando aí a audiência, tá tomando aquele mate amargo bem cevado. Bom dia mais uma vez, tudo de bom, né? Bom final de semana, Beto e a Rose aí. Pelos lados de Francisco Beltrão, pediu o Erlon Pericles e Elton Saldanha, amigos do tempo antigo, já tá no ponto, tá no ponto. O Sérgio do Manduri, bom giorno!
1: Bom dia, Chiquinho. Dia, aqui dia. É o Sérgio do Manduri. Queria pedir a música com os Bertucci, o Cancioneiro das Coxilhas.
0: Essa é boa.
1: Um abraço para vocês aí.
0: O Cancioneiro das Coxilhas, essa é buenacha. Seis com 29:30, atendendo o amigo Beto Zanella, amigos do tempo antigo, depois tem música pro Sérgio também.

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1: Muito bem, 6:35. 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Ô, seu Valdir ali, ontem falando, ontem ou antes de ontem, deixa eu até ver aqui, né, quando é que o seu Valdir mandou aqui pra nós o trem, rapaz, tá aqui, será que é isso? Ontem ou antes de ontem mandou uma foto, foi ontem, é, de uma ponta de peito assada no forninho do fogão, é, vou te imitar, é, viu, meu amigo Valdir? Fazer uma ponta de peito também, que aquele granito, homem do céu, que coisa mais boa, né? Então, tá bom. Que mais? 6:38. 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De buenas, tchau de Deus, vamos ver aqui.
2: Bom dia, Chiquinho.
1: Bom dia.
2: Também já acordei, tô tomando chimarrão.
1: Oi, que beleza.
2: Eu alcanço a cuia pro lado do rádio pra fazer de conta que tô tomando chimarrão com os amigos.
1: Isso,
2: beleza?
1: Mesmo. Beleza.
2: É mandar um alô pra uma amiga que eu conheci no posto de saúde esses dias, a Tere, Terezinha.
1: Uhum.
2: Prometi que ia mandar um alô pra ela, tô mandando.
1: Então,
2: pra
1: tá
2: todos
1: bom.
2: Meus amigos, ouvintes do interior da cidade. Até onde alcança as ondas da Rádio Cristal. Um abraço a todos, que Deus abençoe.
1: Amém.
2: E tenha um bom fim de semana com frio, mas é gostoso. Beleza? Um abraço. Um
1: abraço a Loreni participando do programa. É, o frio é gostoso para quem está embaixo das cobertas, em roda do fogão a lenha. Vai pedir para quem está na lida, lá na construção, um dia de jada, mexendo com armação de ferro, com as tábuas cobertas de gelo. Esse que é a taia, né? Barbaridade. E o frio, pra mim, eu gosto, mas podia ter só um dia do ano. Hoje vai dar frio e eu fico em casa. Mas não dá, né? Não dá. Tal de frio judia da gente. Tem gente que gosta, claro. Tem problema. Eu já não sou muito fã do tal de frio, não. Rachas, canto nos dedos, beiço. Dá um tropicão, que nem diz outro, bate a ponta do dedão ali. Meu Deus do céu, é um auê. 6:40, quem canta seus males espantas. E eu trago aí a gaúcha formosa, Filhos do Rio Grande.

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Vamos em frente, 6:45, 6:45, 6:45. E tá uma escuridão lá fora ainda. 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Ô, Classirapeu, bom dia, meu querido. Bom dia. Chuva? Pois olha, vou dar uma coringada ali. Pôr a mão pro lado de fora da janela aqui. Vamos ver, né? 20 pinhão. Ah, vamos contar aqui. 1, 2, 3, 4, 5, 6, 7. É, mas é 20 pinhão. 10 pro Classir e tá garoando? Aqui também deve estar, então. 10 pinhão pro Classir e 10 pra DT. Ah, que beleza.

0: Perigo se tocasse a música para nós, no fundo da grota, com a Bruna Viola, ofereço meu esposo,
1: certo,
0: meu mano Oswaldo, e um bom final de semana. Errei tudo.
1: Agora já foi. Acontece, né? E eu carquei ele na primeira aqui que deu, e vai fazer o quê? Não tem problema, né, dona Terezinha Lourdes? Um abraço para a senhora. Tudo de bom. Vamos ver aqui agora se deu certo, então. Vamos ver o que a dona Terezinha vai falar.
0: Bom dia.
1: Bom dia.
0: Tudo certo?
1: Tudo aí? Certo.
0: Friozinho, né?
1: Friozinho.
0: Eu queria que você ajudasse a música No Fundo da Grota com a Bruna Viola.
1: Certo.
0: Esse meu esposo. Estamos tomando um chimarrão.
1: Oi, isso aí é bom.
0: Mano Oswaldo, que deve estar tomando um verde também.
1: Opa!
0: E no mais, agradeço por atendida. Um bom final de semana para vocês. Tudo de bom, Nossa Senhora proteja. Né?
1: Amém! Para vocês também, dona Terezinha Lourdes. Tudo de bom e do melhor aí, tá certo? Obrigado pela audiência, obrigado pela companhia. Atendendo a Lorini primeiro, a Gaivota, depois tem Bruna Viola.

0: Muito bem, 6:54, você está com a Cristal 92,9, é a mais central do sudoestão do Paraná, meu povo.
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0: Estamos de volta, 6:55. 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E o Brasil ontem 3-0. Então tá bom, né? Vamos ver agora contra a Escócia na próxima quarta-feira. 6:57, tem muitas ofertas especiais esperando por você no Mercado Alvorada Express. 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Alô, Kiko, bom dia! Kiko tá cedo lá já, né? Já chegou antes das 6 da manhã no mercado. Juninho também, aquele abraço, tudo de bom. Um final de semana especial aí para vocês, viu? Daqui a pouquinho, aniversariantes do dia, agora tem Vida de Gaúcha, mais uma com os Bertucci.

0: Muito aí a participação de Oswaldir e Carlos Magrão, cantando Tetinha. 7:06, daqui a pouquinho, depois do intervalo, tem aniversariantes do dia.
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0: E vamos então com os aniversariantes do dia. São 7:07. Hoje, parabéns, felicidades ao Alcides João Botega, Antônio José Mar da Rosa, Bruna Patrícia Ozoski, Cleomar Macmaviques, Dário de Oliveira Souza, Dilermando Peruzolo, Douglas Marcos da Silva, Edmara Rodrigues, Eduarda Guquilim, Elitana Tabata Bueno, Fabiana Espiorim, Genesi Batistella, Germano Lusa, Gisele Pagno, Giovanni Antunes, Helena Reginato Barreto, Janaína de Oliveira, João Maria de Novaes, Leandro de Oliveira, Luísa Vitória, Palavicine Listinou, Marilde Bonetti, Marcos Burato, Mariluce Moraes, Nilce Bueno da Cruz, Pedro da Silva Matias, Rosane Vanzo, Sandro Antonietti, Silvênio dos Santos, Tereza Rudininski, Valderi Alves, Ulene Batiste. São os aniversariantes de hoje. Aniversariantes de amanhã, Alisson e a Kirsten Borsato, aniversário de casamento. Aline Dalla Costa, Ana Cristina Elsner, Ariane Baggio Junges, Celso Bot, também a Cleonice Camilo, Douglas Locke Baylor, Heloísa de Vargas, Eliandro Antônio Borzinhaia, Francisco Moraes, Gustavo Bresciani, Irani da Silva Bueno, Isabela da Rocha Câmara, Janice Siqueira, Jair da Rocha, José Moraes, Leonire Dirley Nicolau, Luciano Leite da Silva, Luiz Andrioli, Luiz Botega, Luiz Antônio da Rocha, Lourdes Durante Pereira, Margarete da Rosa, Marilene Maier, Marinês Martins, Marina de Oliveira, Maristela Rodrigues, Mauro Antônio Vaz, Rosina Zamban, Silvânia Lúcia Zanella, aniversariante de amanhã, parabéns, felicidades, muitos e muitos anos de vida. Dona Nilce Bueno, bom dia, como é que está a senhora? Tudo de bom dia, ótimo final de semana, amém, tudo de bom aí também.

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2: De buenas, 7 da manhã, 17 minutos. 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

0: 7 da manhã com 17 minutos e mais umas crianças.
1: Bom dia, bom dia, tudo bom? Eu tava escutando aí as musiconas aqui, é o João dos Santos da Renascença. Podia rodar um modão pra mim aí, pra nós escutar que temos tomando verde.
0: Vamos, campeão.
1: O Moraizinho, pau de picolé.
0: Vamos ver se encontramos aí,
1: agradecido,
0: né?
1: Senhor, se você rodar aí. Beleza? Tudo de bom aí, tchê.
0: Valeu, João. Tudo de bom pra ti também. 7 com 18. Pedido de gaúcho.

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Porque Deus há de ouvir a reza que o povo fez, e eu de lá hei de cantar versos lindos pra vocês.

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1: Volta 7:22 e mais um bocadinho de segundo aí. 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Farma Ofertas. 7:24, já reta final aqui do nosso programa, né? Te agradecendo, obrigado pela companhia, pela audiência. Está chegando já daqui a pouquinho o Bom Dia Marmeleiro, tá certo? Marley, bom dia, Marley, obrigado pela audiência, pela companhia, feliz sábado, o Senhor abençoe nosso dia e nos livre de todos os males, amém. Tudo de bom, Marley. Tchau, gente. Bom final de semana. 1 hora da tarde eu volto.

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4: Bom dia, um ótimo final de semana a todos. É sábado, 20 de junho de 2026, no ar Bom Dia Marmereiro.
5: Olá, muito bom dia Marmeleiro, começando neste sábado. Daqui a pouquinho vamos saber que a saúde do Paraná orienta a população para a onda de frio e reforça a importância da vacinação contra a gripe. Paraná é o primeiro do país a incluir previdência na grade curricular de escolas públicas.
6: Olá, bom dia. Está no ar mais uma edição do Bom Dia Marmeleiro, deste sábado, 20 de junho. Cubanos pagam mais de 51 mil reais para coiotes. Mais de 70 profissionais de saúde do Congo foram infectados pelo ebola desde o início do surto, diz Organização Mundial da Saúde. Esses e outros destaques você ouve agora na edição do Bom Dia Marmeleiro desta manhã. Um ótimo final de semana a todos.
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4: No Bom Dia Marmereiro, informações com Milena Abreu.
7: O inverno começa oficialmente neste domingo, 21 de junho, no Hemisfério Sul, precisamente às 5h24 da manhã, pelo horário de Brasília. Dia e hora do solstício de inverno, quando a Terra registrará o maior grau de inclinação do ano em relação ao Sol, resultando na noite mais longa e no dia mais curto de 2026. O fenômeno marca o início oficial da estação mais fria do ano. Temperaturas mais baixas e noites mais longas que os dias são características gerais da estação, que terminará em 22 de setembro, com a chegada da primavera. De acordo com as mais recentes previsões meteorológicas, no entanto, o inverno este ano aqui no Brasil não deve trazer um frio tão extremo. A estação deve ser impactada pelo fenômeno El Niño, caracterizado pelo aquecimento das águas do Oceano Pacífico Equatorial, entre as costas do Peru e da Indonésia. Para os estados do sul do país e parte do sudeste, a previsão indica que a temperatura média deve se manter dentro da normalidade, mas com um volume de chuvas muito acima do esperado. Já nas regiões norte e nordeste e na maior parte do centro-oeste, o inverno será marcado por calor acima da média histórica, com picos de temperatura elevada em agosto e risco de fortes ondas de calor em setembro. Da Rádio 2, Milena Abreu.
6: Cubanos pagam mais de 50 mil reais para coiotes. Reportagem Felipe Medeiros.
8: A Amazônia brasileira virou rota de fuga para cubanos. Centenas de imigrantes entram no Brasil, principalmente pela fronteira com a Guiana, em Roraima. A cubana Beatriz, de 29 anos, veio de Havana e espera se restabelecer em Santa Catarina para depois trazer os dois filhos, de 7 e 12 anos, que ficaram na ilha com a mãe dela.
9: Cuba, muito problema. Se me pongo a explicar todos os problemas de Cuba agora, hago um livro. Problema com polícia, com o governo, com tudo. Não há luz, não há água. Não há gás, não há comida, os preços estão altos e o salário não alcança.
8: Diante da situação no país do Caribe, guias clandestinos, conhecidos como coiotes, cobram altas quantias para facilitar a travessia ilegal entre fronteiras, como detalha o chefe da comunicação da Polícia Rodoviária Federal em Roraima, Isaías Magalhães.
10: Canina que eles percorrem sai de Cuba de avião, para em Georgetown ou no Suriname, e aí no Suriname já entra pelo Amapá, mas aqui pelo porque o Roraima vem para o Jocital, de Jocital pega um transporte de van, de carro, até Lepe, né, que é a fronteira, e de Lepe eles atravessam ou a pé pela ponte, quando eles observam que não tem fiscalização, ou transpõem o rio com a ajuda dos coiotes. Né?
1: Uhum.
10: Chegou aqui no Bonfim, então já tem veículos prontos, né, para fazer esse transporte clandestino e ilegal desses imigrantes até a capital Boa Vista.
8: Em território brasileiro, a estratégia envolve veículos alugados que chegam à fronteira, embarcam grupos de até 12 pessoas em carros projetados para 5 ocupantes e seguem em direção à capital roraimense. Em 2025, 2 cubanos morreram após um motorista brasileiro tentar fugir da polícia por uma estrada de terra e o carro capotar.
10: O que nós temos identificado é que existe uma rede bem coordenada que envolve brasileiros, guianenses e também cubanos, que organizam toda a viagem. Eles cobram um valor fixo, em média de $10 mil americanos por pessoa, e já paga todo esse trajeto deles até o destino final, né? Inclui as passagens, né, de avião, o transporte de Houston até Leto, você transporte da fronteira até aqui a capital e a passagem também daqui para outros estados. Então, é uma rede bem complexa, né, com muitas pessoas envolvidas.
8: Só este ano, até o dia 11 de junho, a PRF prendeu 16 coiotes e resgatou 225 cubanos. Em 2024 e 2025, o número havia ficado em torno de 60 cubanos por ano. As vítimas são direcionadas para os abrigos da Operação Acolhida, onde já têm sido atendidos os venezuelanos nos últimos anos. Para o professor João Jaroszynski, doutor em Ciências Sociais com ênfase em Relações Internacionais e pesquisador das migrações na Amazônia, a combinação dos problemas enfrentados em Cuba tem levado mais cubanos a buscar alternativas na América Latina.
11: No comparativo com Venezuela e Guiana, o Brasil tem uma rede muito mais interligada de circulação, mas há também um número bastante significativo que pretende permanecer no Brasil, até porque o Brasil, apesar das dificuldades econômicas, eventualmente, que oferece para essas pessoas, é um dos países em que eles conseguem obter regularidade migratória, notadamente a partir da solicitação do reconhecimento da condição de pessoa refugiada. O Brasil hoje tem um passivo muito grande, né, sobre esses pedidos. O que é um passivo? Os pedidos foram feitos, mas ainda não foram analisados. Esse número tem crescido bastante nos últimos anos, é um motivo de preocupação, mas tem possibilitado que essas pessoas estejam regulares no território brasileiro, e num contexto onde o mundo está cada vez mais fechado, essa regularização é um ponto significativo que favorece essa chegada desses cubanos.
8: Segundo dados do Ministério da Justiça e da Segurança Pública, houve quase 42 mil solicitações de refúgio de cubanos no Brasil em 2025. É quase o dobro do ano anterior, quando foram 22 mil. Já em 2026, já foram contabilizados 13 mil. Os destinos mais procurados são os estados do Sul e Sudeste. Agência Rádio Web, produção e reportagem, Felipe Medeiros.
5: Paraná é o primeiro do país a incluir previdência na grade curricular de escolas públicas.
12: O Paraná será o primeiro estado brasileiro a incluir conteúdos de Seguridade e Previdência Social na grade curricular obrigatória das escolas públicas. A iniciativa será implementada por meio do Jovem Previdente, programa desenvolvido pela Paraná Previdência como parte das ações de educação previdenciária. A iniciativa será lançada oficialmente no dia 30 do Colégio Estadual Guaíra, em Curitiba. Para ampliar o alcance do programa em todo o estado, a Paraná Previdência firmou um termo de cooperação técnica com a Secretaria de Estado da Educação e com a Escola de Gestão do Paraná. A parceria vai permitir levar o conteúdo aos estudantes da rede estadual de ensino, alcançando inicialmente os alunos do terceiro ano do ensino médio. Somente em 2026, a expectativa é atender mais de 120 mil estudantes. Ao longo dos 5 anos de vigência mínima do acordo, cerca de 620 mil jovens devem participar da iniciativa. O programa Jovem Previdente foi idealizado a partir da constatação que grande parte da população brasileira, especialmente os jovens, possuem pouco conhecimento sobre o assunto. Um estudo conduzido por pesquisadores da Universidade de Brasília, do INSS e do Instituto Brasileiro de Mercado de Capitais, chamado de Ações Educativas para a Formação da Cultura Previdenciária de Jovens Aprendizes, identificou o baixo nível de conhecimento dos jovens brasileiros em temas relacionados à educação financeira e previdenciária. O conteúdo programático será dividido em módulos que vão abordar a história da Previdência, o funcionamento do sistema brasileiro e as diferenças entre os regimes geral, próprio e complementar. Também serão trabalhadas noções de planejamento previdenciário e educação financeira. Repórter Gustavo Vaz.
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4: O giro de informações continua. Repórter Fabíola Altran.
14: Em 20 anos, 120 mil pessoas no Brasil morreram devido a ondas de calor. O número é equivalente a 0,6% da mortalidade total no período de 2000 a 2019, sem contar os óbitos por acidente e violência. Além disso, aumentou o risco de internações por doenças respiratórias, renais e gastrointestinais nas épocas de temperaturas mais altas. Os dados são de um estudo da Fundação Oswaldo Cruz e da Universidade Federal da Bahia. O levantamento toma como base informações de quase todas as cidades brasileiras. Somente 4 do total de 5.570 municípios ficaram de fora. Isso ocorreu por incompatibilidades técnicas e administrativas, segundo os pesquisadores. O estudo aponta uma ligação consistente entre a exposição ao calor extremo e o aumento no número de mortes, principalmente entre idosos, pessoas com doenças respiratórias, mulheres e a população com menor escolaridade. Os especialistas concluíram que as altas temperaturas aumentam os casos de pneumonia e de insuficiência renal, especialmente entre idosos. No caso de crianças, o risco maior é de gastroenterite, que causa desidratação devido à falta de qualidade da água e má conservação dos alimentos. Da Rádio 2, Fabíola Altran.
6: Uma autoridade de alto escalão da OMS, Organização Mundial da Saúde, afirmou ontem que 75 profissionais de saúde na República Democrática do Congo foram infectados pelo Ebola e que 17 deles... Uma autoridade de alto escalão da OMS, Organização Mundial da Saúde, afirmou ontem que 75 profissionais de saúde na República

0: foram expostos à doença antes mesmo de saberem de sua presença. Mesmo agora, as autoridades de saúde afirmaram que os estoques de equipamentos básicos de proteção, como luvas e máscaras, estão se esgotando. É um preço realmente alto que o sistema de saúde está pagando, porque não temos profissionais de saúde suficientes na República Democrática do Congo, disse a diretora de emergências da OMS, em uma coletiva de imprensa por videoconferência realizada no leste da República Democrática do Congo. O Congo tem uma das menores densidades de profissionais de saúde em relação à população, com apenas cerca de 11 por 10 mil pessoas, segundo dados da OMS. A diretora disse que a China e Uganda estão enviando equipes médicas ao país. A OMS está oferecendo apoio psicológico a alguns profissionais de saúde que estavam com muito medo de tratar pacientes, depois de terem visto muitos de seus pares adoecerem, acrescentou a mesma.
1: Atualização de rebanhos chega a 67% no estado.
2: A campanha de atualização de rebanhos está na reta final. Há apenas 11 dias da finalização da ação, o número de explorações com o cadastro atualizado no estado chegou a 67%. Todos os produtores e proprietários de animais de produção, sejam estes de corte, leite ou postura, destinados ao comércio ou à subsistência, devem ser contabilizados junto à ADAPAR, a Agência de Defesa Agropecuária do Paraná. O prazo final para atualizar as informações é no dia 30. A iniciativa é da ADAPAR, mas conta com a parceria de diversas instituições relacionadas à agropecuária paranaense. Os produtores e proprietários de rebanhos das mais de 182 mil propriedades rurais com cadastro ativo no órgão que não fizerem a atualização estão sujeitos a autuações, multas e vão ficar impedidos de movimentar os animais, já que não podem emitir a guia de trânsito animal. A guia é um documento oficial e federal obrigatório para o trânsito intra- e interestadual de ovos férteis e embrionados e de animais destinados à cria, recria, engorda, reprodução, abate e participação em eventos de concentração. É por meio da documentação que os serviços de defesa agropecuária fazem o controle e o rastreio de animais no estado. Isso evita a introdução de doenças que colocam em risco a população, além de causar prejuízos aos produtores, afetando diretamente a economia e o acesso a mercados internacionais. O chefe do Departamento de Saúde Animal da ADAPAR, Rafael Gonçalves Dias, afirma que a adesão dos produtores é crucial para a manutenção de um trabalho efetivo no combate a estas doenças.
3: Essa atualização dos cadastros nesse momento é importante para que a ADAPAR possa fazer as políticas públicas para vigilância e prevenção das principais doenças que estão ocorrendo no mundo e aqui no Brasil também. Então é importante a gente saber onde que os animais estão e como eles estão distribuídos aqui no estado do Paraná, para que a gente possa trabalhar de maneira preventiva com relação às principais doenças aí de programa, de circulação no mundo, que possam causar algum impacto tanto na saúde pública quanto econômica aqui no estado do Paraná. Entre elas, a febre aftosa, a peste suína clássica africana e a própria influenza aviária.
2: A atualização é simples e pode ser feita de forma online no site da ADAPAR ou pelo aplicativo Paraná Agro. Quem preferir informar sobre os animais presencialmente deve comparecer no escritório da agência mais próximo, em sindicatos rurais ou nos escritórios de atendimento municipais. Repórter Gustavo Vaz.
4: Dentro das informações esportivas, Copa do Mundo. Tivemos já a definição dos grupos A e B da segunda rodada. No grupo A, o México está classificado para a próxima fase e lidera com 6 pontos. Em segundo, Coreia do Sul, 3, depois República Tcheca, 1, África do Sul também 1. No grupo B, Canadá em primeiro com 4 pontos, garantido. Suíça, 4, Bósnia, 1 e Catar com 1 ponto. Ainda nesses grupos A e B tem mais uma rodada. Pelo grupo C, Marrocos venceu a Escócia por 1-0 e o Brasil ganhou do Haiti 3-0. O Brasil é líder com 4 pontos. Depois aparece Marrocos também com 4 pontos. A Escócia com 3 e o Haiti com nem ponto. O Haiti já eliminado. No grupo D, os Estados Unidos venceram a Austrália por 2-0. O Paraguai ganhou da Turquia por 1-0. Estados Unidos 6, Austrália 3, Paraguai 3 e Turquia nem 1 ponto. Pelo grupo E, teremos hoje 17 horas Alemanha e Costa do Marfim. 21 horas Equador e Curaçao.

0: Grupo F, 14 horas hoje, Holanda e Suécia, a 1 da madrugada de domingo, Tunísia e Japão. Pelo Grupo G, 16 horas amanhã, Bélgica e Irã, 22 horas, Nova Zelândia e Egito. Ainda domingo, pelo Grupo H, 13 horas, Espanha e Arábia Saudita, 19 horas, Uruguai e Cabo Verde. O Brasil venceu a primeira, não foi contra um grande adversário, nem depois de grande exibição, mas o primeiro tempo deu para o gasto contra a frágil seleção do Haiti. Foi o suficiente para ganhar por 3-0. Matheus Cunha recuperou a posição de titular e marcou duas vezes. E Vinícius Júnior fechou o placar na segunda rodada da Copa, 3-0. 68 mil pessoas no estádio da Filadélfia. O resultado foi construído com luta e na pressão alta, um dos caminhos para o gol. O Brasil lidera o Grupo C com saldo de 3 gols, são 4 pontos, como o Marrocos, que venceu a Escócia 1-0. Na próxima quarta-feira, o time treinado por Carlo Ancelotti enfrenta a Escócia às 19 horas em Miami. O Brasil está pronto para voltar à quadra na Liga das Nações Feminina de Voleibol, ainda pela etapa de Ankara, na Turquia. A seleção que venceu de virada a Bélgica na última rodada soma 6 vitórias seguidas e encara a China, daqui a pouco, às 10 horas, horário de Brasília. 6 vitórias em 6 jogos na Liga das Nações Feminina de Voleibol.
1: Seguindo com informações, Milena Abreu.
2: Quase metade dos consumidores brasileiros terminaram o mês de maio com o nome no cadastro de devedores. É o que mostra o indicador de inadimplência da pessoa física do SPC Brasil em parceria com a CNDL, a entidade que reúne os lojistas. No quinto mês de 2026, ao menos 75 milhões e 60 mil brasileiros estavam negativados, o que equivale a 44,8% da população adulta do país. Dá para dizer, portanto, que praticamente 45 de cada 100 consumidores adultos terminaram maio com ao menos uma conta atrasada. É um número recorde e representa uma alta de praticamente 9% em relação a maio de 2025. Já no comparativo mensal, ou seja, entre abril e maio, a alta beirou 0,5%. Ainda de acordo com a pesquisa, a alta anual no número de devedores inadimplentes foi impulsionada principalmente por dívidas com tempo de atraso de 4 a 5 anos, que atualmente respondem por 38,3% do total, ou seja, mais de um terço. O levantamento também mostra que a inadimplência no Brasil apresenta uma concentração significativa no setor financeiro, 66,2% do total das dívidas dos brasileiros é com bancos. Além disso, a maior parte dos devedores tem entre 30 e 39 anos de idade, somando mais de 18 milhões de pessoas. Na prática, significa que mais da metade da população nessa faixa etária está negativada, algo em torno de 54%. Os dados mostram também que, em maio, cada consumidor negativado devia, em média, R$ 5.145,04 na soma de todas as dívidas. Da Rádio 2, Milena Abreu.
1: Saúde orienta a população para a onda de frio e reforça a importância da vacinação contra a gripe. Repórter Gustavo Vaz.
3: A Secretaria da Saúde do Paraná alerta a população para a chegada de uma onda de frio que deve provocar queda acentuada das temperaturas em todo o estado nos próximos dias. De acordo com as previsões meteorológicas, as mínimas podem ficar abaixo dos 10 graus em grande parte das regiões paranaenses, enquanto as máximas permanecem reduzidas por vários dias consecutivos, caracterizando um episódio de frio rigoroso, aumentando o desconforto térmico. O secretário de Estado da Saúde, César Neves, reforça a importância da vacinação contra a gripe e contra a Covid-19.
4: Estamos já com baixas temperaturas, o inverno se aproximando e nós precisamos mais do que nunca sensibilizar as mentes e os corações para tomar a vacina da gripe. Lembrando que, uma vez vacinado, o meu corpo demora, em média, 2 semanas para estar com a imunidade plena. Vamos vacinar, vamos alcançar a totalidade dos grupos prioritários para evitar superlotação de pronto atendimentos, UPAs e hospitais.
3: Além disso, é necessária a adoção de medidas preventivas para reduzir o risco de agravamento de doenças típicas do inverno, como pneumonias, bronquites, crises asmáticas e outras infecções respiratórias. É necessário usar roupas adequadas para proteger o corpo do frio, manter boa hidratação e alimentação equilibrada, mesmo com a redução da sensação de sede, priorizar bebidas quentes e também sopas e caldos para auxiliar na manutenção da temperatura corporal, evitar o consumo excessivo de álcool, que pode aumentar o risco de hipotermia, manter o acompanhamento regular de doenças crônicas, higienizar frequentemente as mãos e adotar etiqueta respiratória e procurar atendimento médico diante de sintomas como dificuldade para respirar, confusão mental, dor no peito, febre persistente, tremores intensos, sonolência excessiva e fala arrastada. A imunização é especialmente recomendada para os grupos prioritários, como crianças de 6 meses a menores de 6 anos, idosos e gestantes. Repórter Gustavo Vaz.
1: Chegamos ao final de mais uma edição do Bom Dia Marmeleiro. Um forte abraço a todos. Continuem conosco. Vem aí a próxima atração.
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Bom dia, querido amigo, amiga da Rádio Cristal. Mais um momento de esperança começando. E o nosso texto, ele tem algo muito importante a nos dizer. E ele está lá em Provérbios 15, versículo 5, que diz assim: o insensato despreza a instrução do seu pai, mas o que atende à repreensão consegue a prudência. O expediente havia chegado ao fim naquela tarde e Frederick estava impaciente no elevador. Ele não sabia se iria direto para casa ou se ele iria andar sem rumo, como fazia em outras tardes. Aos 55 anos de idade, ele se sentia fracassado. Não fora esse tipo de vida que ele tinha sonhado. Ele era um homem público, porém, não eram públicas as dores e as frustrações que constantemente subiam à sua mente e explodiam em seu coração. Naquelas intermináveis tardes, ele vagueava sem rumo. Em qualquer esquina, ou vendo a noite chegar em algum bar, Frederick sempre chegava à conclusão de que a causa do seu fracasso era o seu temperamento. Ele nunca ouvia ninguém. Rejeitava o conselho de seus pais, discutia com seus professores. Os seus amigos eram amigos desde que não interferissem nas suas opiniões. De repente, aos 55 anos, ele descobriu que a pior tolice da sua vida fora desprezar as instruções e não atender à repreensão. E ele se fazia essa pergunta: por que eu sou assim? Ele estava angustiado. O que ele não sabia é que todos os seres humanos nascem assim. Não é próprio da natureza humana ouvir conselhos e aceitar as instruções ou assimilar a repreensão, principalmente a repreensão. O homem natural prefere quebrar a cara sozinho. Já desde criança, você pode ver, né? As crianças largam a mão do pai e da mãe, correm, parecendo uns cabritinhos, até às vezes se bater num canto da mesa, cair no chão, então chora, as lágrimas vêm. Ao longo da vida, começa então a chorar, talvez em silêncio, esconder os cacos dispersos e seus sonhos destruídos. Frederick era ateu, achava que Deus estava morto e ele tinha herdado essa maneira de pensar de Nietzsche, que ele leu quando jovem. Ao descobrir que o seu pai tinha colocado seu nome de Frederick em homenagem ao filósofo alemão. Numa tarde do mês de outubro, ele achou um folheto com o título "Deus está morto?". Foi assim que despertou o interesse dele de estudar a Bíblia. Ele se surpreendeu porque ele se confrontou com verdades que ele não conhecia. Naquele conceito bíblico estava o segredo do sucesso. Ele descobriu que o insensato despreza a instrução e, com humildade, ele aplicou as instruções bíblicas em sua vida. Essa história está relatada por um grande pregador, um homem que viaja o mundo, chamado Alejandro Bullion. E ele fala que quando conheceu o Frederick já era um homem vitorioso. E ele, então, diz, né, uma frase: a minha vida agora tem sentido, agora eu sou feliz. Ele relata, então: hoje, quando você sair para a luta da vida, lembre-se, o insensato despreza a instrução, mas o que atende à repreensão consegue prudência. Escute a repreensão, escute a instrução, principalmente a instrução de Deus, escrita na Bíblia. Quando nós nos deparamos com as verdades bíblicas, coisas maravilhosas acontecem, os nossos olhos se abrem. João 8,32 diz: conhecereis a verdade e a verdade vos libertará. Só a verdade pode te libertar. Quer conhecer um pouco mais da verdade? Eu posso te ajudar. Entre em contato e a gente pode marcar um estudo bíblico, quem sabe, se você quiser conhecer um pouquinho mais da Bíblia. Mas nesse momento, vamos orar para que Deus possa instruir o nosso caminho de hoje. Bom Pai que são os céus, nós agradecemos porque o Senhor está conosco em todos os momentos.
Pedimos a tua instrução em todos os momentos, para que saibamos o que é certo, o que é errado, como devemos prosseguir. Não queremos desprezar a tua vontade, a tua guia. Nos ajude a ser pessoas sensatas e prudentes. Em nome de Jesus, amém. Caso você queira entrar em contato também através das redes sociais, você pode também entrar em contato através do Instagram, thali_tabrito, e me chama lá, conversa, nós podemos estudar a Bíblia, juntos podemos estar aprendendo um pouquinho mais do amor de Deus. Amanhã nós temos mais um Momento de Esperança. Até lá!

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5: 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Companhia bacana de todos os dias, de todas as manhãs.
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5: Que a paz, a alegria, que a esperança renovem o seu coração neste sábado abençoado. Porque cada novo amanhecer é uma oportunidade para mim, para você, para todos nós recomeçarmos, né? Também precisamos agradecer pelas conquistas, seguir em frente com muita fé, com muita determinação. Não importa como foi a semana que passou, porque hoje é um novo capítulo, é uma nova chance para sonhar, para realizar, para espalhar o bem por onde você passar hoje. Então que este começo de sábado seja iluminado por pensamentos positivos, boas energias, pela certeza de que grandes coisas podem acontecer quando a gente acredita, quando a gente persevera. Agradecemos a sua companhia, a nossa equipe toda daqui te mandando boas energias, um bom sábado com muita saúde. E tenhamos momentos especiais juntos aqui e que você tenha momentos especiais ao lado de quem você ama também. Bora lá, se joga, é sábado, bom dia!

0: Então leve paz, leve amor, leve o bem, leve sorriso, leve boas energias, leve uma palavra de amor, né? Uma palavra de encorajamento para alguém. Hoje é o dia, né? Aproveita aí que é sabadão, nublado, frio, desajeitado, mas é a véspera do inverno chegando aí. Bom dia!
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0: Nosso café da manhã com você. 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Toda hora agora, festa caipira, festa junina. 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
0: Bom dia, Cleimar Borges, você tá bom? Bem-vindo, bom começo de sábado para nós. 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Shopping Renascença. 8h20, pode mandar o seu alô? Sua mensagem chega aqui, 999-16-5518, né, dona Nair? Bom dia de sábado para ti. Daqui a pouco, uns 10 minutos, acorda o Cid, acorda a Claudete, que tá quase na hora do chimarrão.

0: das mais lindas canções gravadas por Christian Ralph, Vida Dividida. Bom dia, meu amigo Gilberto Ramos. O homem tá na peleia com o bichinho aí, né, Beto? Um abraço, bom dia. Uma boa manhã de sábado, bom trabalho para ti e para toda a família também. Estamos juntos. 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
2: Olá, amores! Chegando por aqui hoje, sábado, é 20 de junho, 2026. Isso, hoje é dia do revendedor, hoje é dia do vigilante também, né? Os profissionais, o nosso carinho também. Ah, hoje é dia do refugiado, é dia do advogado trabalhista, nosso carinho todo especial, né? E é dia de previsões astrológicas. Você tá de idade nova hoje? Feliz aniversário, que seu dia seja lindo, com muitas celebrações, viu? Parabéns, feliz aniversário. Previsões astrológicas chegando, falando pra você de Áries, Touro, Gêmeos e Câncer.
3: Áries, de 21 de março a 20 de abril.
2: Bom dia, arianos! Olha só, dia de ação constante e boa disposição para resolver pendências, liberando tempo para o prazer. A cor é a laranja, número de sorte 51.
3: Touro, de 21 de abril a 20 de maio.
2: Touro, foco no autocuidado e prazeres simples, aproveitando momentos de bem-estar. Isso, pra hoje ainda, olha só o que os astros reservam. Final de semana, né, já sabe, as perspectivas são positivas. Afinal, os astros prometem movimentar os contatinhos. A cor pra hoje é verde, número 7.
3: Gêmeos, de 21 de maio a 20 de junho.
2: Gêmeos, olha só, mostre seu jeitinho maleável, bom de conversa e não esquente, tá? Será um final de semana fácil para equilibrar os seus interesses com os dos outros. Noites animadas nos contatinhos e boas promessas com alguém da turma. A dois, resolva as diferenças. E é isso, cor laranja número 8.
3: Câncer, de 21 de junho a 22 de julho.
2: Canceriano, no romance, pode sentir necessidade de buscar colo e apoio do mozão. Se está na solteirice, é melhor não criar tantas expectativas, pois a paquera pode deixar a desejar. A cor hoje é lilás, número de sorte 15.
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0: São três passadas da Jana de Paula aqui para deixar todo mundo por dentro, né, dos astros. Meu amigo Nereu Mizerski diz que está faltando quantas? Duas figurinhas só está faltando para completar o álbum, né? Figurinhas da Copa. Tá indo em busca, né? No sábado é dia de catar figurinha, né, Nereu? Será que acha? Maior Copa do Mundo de todos os tempos. Um álbum mais completo, né? Alguns já completaram, outros faltava pouca coisa. E aí, falando do Nereu, já lembrei que ele faz na página de Marmeleiro, né? Destacando aqui vários assuntos, pessoas lindas no jornal aí, uns mais feios um pouco, né? Mas tem que ter os feios para fazer o equilíbrio. Tá certo. Grande Nereu. E destacando aqui também a festa da Guarda de São Cristóvão, que vai chegando aí. Destacando também, muito obrigado mais uma vez aí pela parceria. A Rádio Cristal destacada aqui, que vai transmitir o jogo amanhã, direto de Mangueirinha. O pessoal da rádio já está indo para lá, né? Já saíram cedo hoje, porque a viagem é longa. Parece que vão se hospedar no hotel lá. A equipe toda está se organizando aí. Então amanhã, 15h, tem a transmissão do jogo pelo Facebook também, com imagens. Marmeleiro e Mangueirinha pela Copa Sudoeste. Quartas de final, jogo de ida. Tá certo, Nereu? Então tudo nos conformes aí. Se tu quiser carona, corre que dá tempo ainda de pegar a parte de trás do busão. 8:28 e aí vamos nós.
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0: E 28, é o Gelson que tá aí? Fala, Gelson!
5: Ô, Vadir, toca as músicas aí depois. Toca as músicas aí de banda. Tá, Vadir?
0: Tá bom, Gelson. Gelson de Renascença, nosso amigo do rádio aí, ouvinte de todos os sábados. Mandar um abraço pra dona Nilce Bueno da Cruz, que hoje está de aniversário e hoje tem um café especial lá, né? Com tapioca, bolo, aquele bolo tipo formigueiro, um pãozinho, umas frutas, né? Hoje é o dia de comemorar o aniversário da dona Nilce Bueno da Cruz. Parabéns, dona Nilce. Felicidades para a senhora aí, que Deus abençoe, muita paz, saúde. Todas as felicitações hoje sendo enviadas aí para dona Nilce Bueno, então, né? Do bairro Passarela. Parabéns, Nilce. Já vamos atendendo todo mundo aí. Você pode mandar sua mensagem, a gente registra aqui. Vou comunicar aqui com profundo pesar. Acabou de falecer, nesse momento, a irmã do João Dorizete Raimann, a irmã do Chiquinho, em casa hospitalar de Francisco Beltrão. Aos 55 anos, a Deusi, ou Deuse, Aparecida Raimann, deixou um filho, faleceu agora às 8 horas da manhã, ela estava lutando aí contra uma doença, infelizmente ele me disse que ela estava entubada, né? Estava desde ontem já em casa hospitalar, com muitas dores, com muita dificuldade, e ele acabou de me informar agora, então, nesse momento faleceu, ainda não tem os trâmites aí do velório, deve ser em Francisco Beltrão, o horário ainda a ser confirmado, porque agora que a funerária vai fazer o envio do corpo, né, para preparação para o velório. Nossos profundos sentimentos, então, a família Raimann, né, a Deusi Aparecida Raimann, 55 anos, que faleceu, que é irmã do Chiquinho, né, nosso colega aqui. Assim que ele tiver mais informações, ele nos envia. Deixa um filho, né, e vai ser, então, velado em Francisco Beltrão. 8h30, nossa manhã de sábado, seguindo com lembrança aqui da Esquina da Costura. 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Bom dia, bom dia.

um trincadinho, né? Um trinquinho, como diz, né? Dá pra colar. 8h33, o Nereu tá me dizendo que Mangueirinha é a terra natal dele. Ele nasceu no município de Mangueirinha, na comunidade de Vista Alegre. Vamos descobrir onde é que é essa Vista Alegre. Ver se não tem ainda alguns resquícios, né, do nascimento do Nereu Mizerski por lá, né? Em Mangueirinha. É. Eita, Nereu, velho, não tem nada mais teu lá, né? Só nasceu lá e vazou. Um abraço, Nereu. 8h34...

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1: 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Seleção brasileira ganhou de 3-0, né? Pro gasto. Ainda não me vi empolgado ainda com a seleção brasileira, mas tá aí, né? Na Copa do Mundo, venceu o Haiti, já eliminou o Haiti, e agora a próxima parada é contra a Escócia, né? Na próxima rodada, quarta-feira, 7 horas da noite, Brasil e Escócia pela Copa do Mundo de Futebol. 8:35, quem tá lá? Vamos ouvir aí. Pode chegar aqui, bom dia. Bom dia.
2: Alô. Bom dia, Valdecir. Ótimo sábado. Lá do fogão, tomando um chimarão.
1: Oh.
2: Manda música aí pra minha neta que tá aniversário hoje. A Diane Oissa Ramos. Manda a loirinha do forró. Te amo um tantão assim. Obrigado, se atender nós. Ó, meu velho aí, ó.
1: Só no zap zap. Chimarrão e o velho dela no zap zap, diz aqui a ouvinte, né? A Leonice, obrigado aí, parabéns então para a Adriane Oissa Ramos, que hoje está completando mais um ano de vida. O Éder está na sintonia lá. Éder, bom dia, tomando um chimarrão, diz ele, com a esposa Silvia, ligado na Cristal, pedindo música. Deixa eu ver aqui, no bairro Alvorada. Alô, bairro Alvorada, bom dia. Obrigado, Éder, obrigado, Silvia. Todo mundo aí num sabadão diferente, aquele chimarrão de boa. Então, para acordar todo mundo aí do bairro Alvorada, para acordar quem ainda é meio sonolento, essa é boa demais. Pão de mel, bom dia.

0: Pão de mel, já imaginou um pão caseiro com um pouquinho de mel? É mais ou menos assim. Se você recebeu uma mensagem de voz nesta madrugada da Defesa Civil, esqueça, porque foi um hack. Eita, hackearam o WhatsApp da Defesa Civil e aí um alerta foi disparado para celulares em diversas regiões do país nesta madrugada. Muita gente se assustou, né? Porque a mensagem era de voz, o que não é normal. E a mensagem era como alerta extremo, foi disparada sem autorização pela plataforma da Defesa Civil Nacional. O sistema foi retirado do ar aí por volta de 1h30 da madrugada, quando a Defesa Civil identificou a invasão. A suspeita é de um hacker, né? A defesa informou que a polícia será acionada para investigar o caso e que a plataforma só voltará a funcionar após o restabelecimento das condições de segurança. Então, se você acordou de madrugada aí com uma mensagem, né, da Defesa Civil, uma mensagem de voz, né, é falsa a mensagem, porque alguém hackeou aí o sistema da Defesa Civil do país. Eita, até isso, né? Para assustar aí todo mundo na madrugada. Bom dia, Maria Inês. Tudo bem aí, Maria Inês? Bom dia para ti também, na Sintonia Rádio Cristal. Já converso sobre você. Antes eu preciso dar um recado da Rastec, né? 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Então, a Maria Inês escreveu que hoje é mais um ano de vida da irmã Nilce Bueno, dia de celebrar esse dia especial, e desejando a ela toda a felicidade do mundo, muitas bênçãos, saúde, dizer para ela que continue sendo essa mãezona para toda a família, e hoje o café da manhã vai ser lá na casa dela. Eu já vi até a foto aqui do café da manhã, né? Isso, pedindo para tocar a música Mãe para ela. Então, parabéns aí, Nilce Bueno da Cruz. Por isso que a mesa está farta, hoje está cheia, porque vai todo mundo para lá, para a casa da mãezona, né? A irmã que cuida das demais aí, né? Tá certo. Parabéns, Nilce Bueno da Cruz, em nome da Maria Inês e de toda a família. Também ela aproveita para parabenizar a sobrinha, a Elitana Bueno, que também está de aniversário hoje, junto com a tia, é isso? Parabéns, então, Elitana Bueno. Tudo de bom para você. Feliz Idade Nova, em nome da Maria Inês e de toda a família também.
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3: Já estamos de volta, Leonino. Hoje não falta oportunidade de diversão nem companhia para rolezar, né? E o melhor é que os convites para sair devem triplicar. Programas e agitos com amigos vão reservar momentos deliciosos e também podem trazer surpresas incríveis nos assuntos do coração. Ai, que fofo! A envolvimento recente tem tudo para virar namoro firme, viu? A cor é pérola, número 4.
4: Virgem, de 23 de agosto a 22 de setembro.
3: Virgem, os próximos dias prometem um break nas responsabilidades e a melhor maneira de se desligar será um programinha descontraído com amigos e pessoas queridas também. Se está na pista, pode pintar um clima de forte atração com alguém que encontra sempre. Astral animado no romance, a cor é branco e o seu número é 29.
4: Libra, de 23 de setembro a 22 de outubro.
3: Libra, passeios, rolês ou viagens devem fazer chover oportunidades para ampliar sua rede de relações. A chance de conhecer gente bacana, tá? Fazer novas amizades e também escapar da rotina. Será uma delícia, né? Os contatinhos vão fervilhar nessas situações, mas é à noite que as melhores energias vão chegar e o crush dos sonhos, claro, pode cruzar o seu caminho. Da paquera para a conquista será um pulinho. Cor laranja, 28 é número de sorte, Libra.
4: Escorpião, de 23 de outubro a 22 de novembro.
3: Escorpião, o período é oportuno para solucionar pendências. Na paixão, a famosa sensualidade, né, do seu signo ficará turbinada e você vai chamar muita atenção na pista. O romance deve ganhar cumplicidade e os momentos a sós, né, com love serão a cereja do bolo. À noite, os desejos vão fervilhar entre os lençóis. Ai, que gostoso! Número 3, né? A sua cor pra hoje é lilás. Voltamos rapidinho, viu? Trazendo previsões pra Sagitário, Capricórnio, Aquário e Peixes.
0: Guia dos Astros sempre girando aqui, daqui a pouco vem mais, né, Jair?
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0: 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Alô, seu Eli Antônio Bayer. Tudo bem, seu Vitalino? Como é que o senhor está?
6: Bom dia, Maurício. Bom dia, tudo tranquilo? De tempo, nós não passamos mais, ó. Estou aqui lá do fogo, aqui, ó. Tomando mate aqui, ficar de boa lá no fogo. Viu o que que achou dos pernas de pau antes do Brasil? Pegaram os coitadinhos dos haitianos lá e ganharam 3-0 lá. Agora não dá nem para ligar mais televisão, nada. Chegava o ano inteiro. O cara viu a hora que eles pegaram a França, pegaram a Argentina. Aí eu quero ver se eles jogam bola mesmo. E os Estados Unidos, Inglaterra. Eu quero ver se eles vão se gavar.
0: É, o bicho pega, né?
6: Pega de pau, né?
0: Obrigado, Vitalino. Tá aí com chimarrão, né? Um fogão no jipão lá, né? Fogãozão funcionando. Mas eu acho que se a seleção, quando pega um time mais forte, né? Um time que deixa jogar, né? Porque o Haiti ontem desceu a lenha também, né? Fez um monte de faltas. Talvez quando pega um time mais forte, o jogo acontece melhor, né? Sem confusão. 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

0: assim, né? Não sei não, né? Obrigado, Nelson Lopes. Bom dia pra ti. Bom chimarrão. Estamos juntos. Bom fim de...
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0: 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Bom dia pra você, vamos chegando. Nosso café da manhã com você aqui, ó.

0: o tamanho do tantão assim, ó.
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0: Tantão assim.
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0: É, Jussara, bom dia. Vamos nós. Vamos nós pra mais um sábado. Feliz dia.
2: A xerife da área.
1: Luca Fernandes.
0: 8:52. Vamos fechar o Guia dos Astros, Jane de Paula. Depois se jogamos no mundo.
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1: De voltinha por aqui as últimas previsões para este sábado 20 de junho de 2026. Oi, Sagitário! Olha, você pode esperar um período harmonioso e animado, especialmente com Xodó, né? Vocês estarão em sintonia total, vão se entender até pelo olhar. E tem mais, viu? É que aproveitar mesmo esse dia top para fazer tudo que gostam juntinhos. Se está frio, né? Prepare, porque as paqueras vão pegar fogo à noite e as emoções intensas estão previstas em divertimentos, né? Festinhas, rolês com a turma, tudo isso pode rolar. A vontade de se amarrar aumenta, né? E o crush, que também quer algo mais, pode se abrir com você também, tá bom? A cor hoje é verde, número 30.
4: Capricórnio, de 22 de dezembro a 20 de janeiro.
1: Capricórnio, tudo indica que vai sobrar mais tempo para curtir o fim de semana juntinho dos seus queridos. Mas é à noite que as melhores notícias devem chegar, tá? Pix ou pagamento pode cair na sua conta. E de quebra, o clima vai ficar mais animado nos contatinhos, tá? Alguém que conhece pode despertar forte atração e surpreender o seu coraçãozinho. A cor é vermelho, número 9.
4: Aquário, de 21 de janeiro a 19 de fevereiro.
1: Aquário, boas novas estão previstas nos assuntos amorosos. Pode preparar o coração para emoções intensas, ainda mais à noite, tá? Olha só, sinal verde para avançar na paquera e conquistar aquela pessoa que você tá de olho, tá? Se não tem ninguém em vista, o destino pode armar surpresinhas e declarações inesperadas. Deve pegar você de jeito. Romance repleto de sintonia e prazer.

0: Câncer. A cor é pink. Número pra você hoje, 28.
1: Peixes, de 20 de fevereiro a 20 de março.
0: Peixes, bom dia! Hoje o astral fica mais tranquilo, perfeito para saborear uma comidinha caseira, né? E jogar conversa fora com quem ama. O clima fica envolvente no amor, só que você vai precisar de privacidade e segurança emocional com love para se soltar e aproveitar as delícias dos momentos íntimos. Se está na solteirice, pode pintar paixonite secreta. A cor é vermelho. Número 81, pisciano. A gente vai ficando por aqui trazendo previsões astrológicas de volta pra você amanhã. Não, amanhã não. Amanhã é domingo.
2: Segunda?
0: Na segunda-feira, curtam bastante esse domingão, esse sábado também, né? Ó, segunda-feira tem encontro nosso por aqui, ó, tá bom? Tchau, tchau. Beijo.
2: Valeu, Jenny. Beijo. E segunda-feira, vê se chega antes da chuva, né? Porque tá vendo aqui, ó. Segunda-feira, para derramar ali água, lá para as 8 da manhã em diante, tem aí uma previsão de 30 milímetros de chuva, pouco mais, né, para segunda-feira. Então, ó, já o sol começou a aparecer, começou a brilhar aí um pouquinho. Vamos ter, então, hoje e amanhã, de tempo bom, mas a temperatura não deve passar de 18 graus a máxima. Frio, frio. E aí, segunda-feira, chuva, depois se agarra. Aí vamos ter, depois da chuva, a semana inteirinha de muito frio, mas bastante frio, certo? 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
2: Bom dia, Ironita. Tudo bem aí? A Ironita está passando aqui nesta manhã para homenagear a sua irmã, Nilce, e a sua filha, Elitana. As duas é aniversário hoje. Parabéns, Elitana. Parabéns, Nilce. Homenagem aqui da Ironita e toda a família Bueno. Aquele abraço. 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
3: O Comitê de Política Monetária do Banco Central, o Copom, decidiu na reunião dessa semana reduzir a Selic em 0,25 ponto percentual, fixando a taxa, pelo menos pelos próximos 45 dias, em 14,25% ao ano. A Selic é considerada os juros básicos da economia brasileira e, com ela nesse nível, o Brasil volta a ocupar a liderança no ranking dos países com os juros reais mais altos. De uma maneira simplificada, o juro real é a taxa básica de juros da economia, que são os juros nominais, neste caso a Selic, menos a inflação que é esperada para os próximos 12 meses. Segundo cálculos realizados por um portal especializado em finanças, o juro real no Brasil hoje é de 9,67% ao ano. Em segundo lugar está a Rússia, que marca 9,31%, Turquia com 5,57% e México com 5,10% ocupam a terceira e a quarta posições, respectivamente. Quando a projeção da inflação não entra na conta, ou seja, em termos nominais, o Brasil aparece na quarta colocação. Os países que têm juros nominais maiores que 14,25% ao ano são a Turquia, com 37%, Argentina, com juros nominais de 29%, e a Rússia, com taxa atual de 14,5%. Da Rádio 2, Milena Abreu.
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5: Nosso café da manhã com você aqui, né? 9:05 agora, 9:05. Bom dia, Margarida, bom dia, Gilberto. Estão comigo aqui na sintonia também. Bom sábado, um bom chimarrão aí. Obrigado, Margarida. Obrigado, Gilberto.
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5: A Pai está preparando aí para dia 9 de julho a pizza, R$35, né? Cada pizza, o Festival da Pizza, adquira já com antecedência para dia 9 de julho, uma quinta-feira, será feita a entrega lá na Escola Entre Amigos o dia inteiro. Vários, 5 sabores de pizza tem nesse Festival de Pizza da Escola Entre Amigos da A Pai.
8: Café

E fica bom o café, que tá louco, né? Coisa mais boa do mundo, né? Com você aí por perto. 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
1: Volta pra casa, a força do amor, grupo Traia Véia.
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1: Enquanto o Traia Véia vai cantando mais um pouquinho pra você, às 9h09, quero lembrar que no Dalacqua Supermercado, o final de semana tá muito barato, viu? 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
1: 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Atenção, oportunidade de trabalho. Vamos ver aqui, ó. O restaurante Parada 280 precisa contratar saladeira para trabalhar de segunda a sábado, das 4h30 da tarde até as 10h30 da noite só. Só nesse horário aí. Se você quer trabalhar como saladeira, trabalhar com a produção das saladas lá, né? No restaurante Parada 280, manda mensagem para o Jota, fala lá com a Nivalda também. O WhatsApp para contato é o 9-9139-1680, para trabalhar das 4h30 da tarde até as 10h30 da noite só, de segunda a sábado. 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
4: 9h16 da manhã começa o inverno, às 5h25. 5h25 da manhã vai até 21 de setembro daí, né? É a estação que antecede a primavera, né? Sucedendo então o outono que termina amanhã de madrugada e frio, né? A temperatura vai chegar fazendo jus ao inverno então, né? Bastante baixa. Estava procurando aqui, achei uma escada, né? Achei uma escadinha aqui, gostei dessa escada. Vou deixar ela aqui dentro do estúdio, né? Se você me perguntar por que eu vou deixar essa escada aqui dentro do estúdio, vou deixar semana inteira que vem, né? E o Ayrton não vai precisar da escada, né, Ayrton? Deixa aqui. Para ver se essa temperatura sobe, né? Porque Deus o livre, né? Essa temperatura sobe, né? Por isso que eu vou deixar a escada aqui. E tá gelado. 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
4: Amanhã é dia de apertar, mas vai com calma aí. Amanhã é dia do aperto, mas é do aperto de mão. É um gesto que vale mais do que palavras, às vezes. O aperto de mão é um dos símbolos corporais sociais mais utilizados em diversas culturas. Representa um sinal de concordância, de união entre duas pessoas. Então, apertos de mão que ficam para a história, né? Que já marcaram a história. É um dos cumprimentos humanos mais antigos. O aperto de mão representa, então, um sinal de paz e, de acordo com a cultura, costuma ser mais utilizado entre os homens, né? O aperto de mão. Então, acredita-se que era usado para indicar que a pessoa não carregava uma arma consigo, que estava se apresentando com confiança e amizade. E aí ficou, então, né? Dia Internacional do Aperto de Mão, criado para reforçar as relações sociais, de cordialidade e respeito entre as pessoas. Aquele aperto de mão fraterno, amigo, caloroso. Amanhã, dia do aperto de mão. 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

Na voz de Jean Giovanni, Seu Amor Ainda É Tudo. Uma das mais lindas canções, né? 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Hoje é o dia 171 do ano. É, rapaz, quase a metade do ano já. 171 dias indo embora de 2026. Mais um dia menos na vida de cada um de nós também. Falando em um dia menos, né? Com pesar, nós comunicamos aí o falecimento da irmã do Chiquinho, né? Nosso colega de trabalho aqui, o Chiquinho, é sua irmã, que faleceu hoje de manhã, às 8 horas. A Deusia Aparecida Raimann, 55 anos, deixa um filho. Ainda o velório vai ser encaminhado lá em Francisco Beltrão, onde ela residia, né, com a família. E ainda estamos no aguardo de mais informações, né? Faleceu hoje às 8 horas, estava lutando aí contra uma doença terrível. Estava bastante difícil, né, com muitas dores, e acabou falecendo hoje de manhã. A Deusia Aparecida Raimann, irmã do Chiquinho, né, João Raimann, aqui da Rádio Cristal. Nossos sentimentos e nossas condolências. 9 da manhã com 26 minutos, a Damazine está aberta hoje, vai até o meio-dia e 30, o atendimento hoje da Damazine, até meio-dia e 30, sem fechar ao meio-dia. 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O Clube de Idosos do bairro Santa Rita convidando para a festa junina. Atenção, amanhã domingo, dia 21 de junho, tem festa junina para os sócios do Clube do Santa Rita. A partir das 14 horas, então, amanhã, domingo, dia 21, 14h, começa lá no Clube de Idosos do Santa Rita a festa caipira, né? Muita dança, muita comida típica, muita gente animada. Vai ser uma tarde para lá de especial. Amanhã, então, 14h, os associados do Clube do Santa Rita convidados para a festa caipira, festa junina aí no Clube do Santa Rita. Música.

0: Algemado na Saudade, o nome dela, 929. O Clube de Idosos do bairro Alvorada convidando para o matinê sábado, hoje, né? Hoje, às 14h, começa o matinê lá no Clube do bairro Alvorada com o grupo Balanço Legal, o Alex e a banda Grupo Balanço Legal. Hoje, então, 14h, bairro Alvorada, o convite aí da diretoria do Clube de Idosos, todos convidados para dançar e aquecer, né? Esquentar a tarde de sábado no matinê, então, nos idosos hoje do bairro Alvorada. Bora lá!
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3: Em 20 anos, 120 mil pessoas no Brasil morreram devido a ondas de calor. O número é equivalente a 0,6% da mortalidade total no período de 2000 a 2019, sem contar os óbitos por acidente e violência. Além disso, aumentou o risco de internações por doenças respiratórias, renais e gastrointestinais nas épocas de temperaturas mais altas. Os dados são de um estudo da Fundação Oswaldo Cruz e da Universidade Federal da Bahia. O levantamento toma como base informações de quase todas as cidades brasileiras. Somente 4 do total de 5.570 municípios ficaram de fora. Isso ocorreu por incompatibilidades técnicas e administrativas, segundo os pesquisadores. O estudo aponta uma ligação consistente entre a exposição ao calor extremo e o aumento no número de mortes, principalmente entre idosos, pessoas com doenças respiratórias, mulheres e a população com menor escolaridade. Os especialistas concluíram que as altas temperaturas aumentam os casos de pneumonia e de insuficiência renal, especialmente entre idosos. No caso de crianças, o risco maior é de gastroenterite, que causa desidratação devido à falta de qualidade da água e má conservação dos alimentos. Da Rádio 2, Fabíola Altran.
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0: Passando aqui um chimarrão, né? 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

0: Por que travou? Travou por quê? Eita, rapaz, travou mesmo aqui, ó. Tudinho aqui, né? Travou a música, travou o computador. Só porque a música era doída, né? Uma sofrência danada. Ô, meu assessor, o que que faz agora quando acontece isso? Dá um ESC? E o que mais? Aí sumiu tudo aqui, né? É, nunca tinha acontecido essa aqui, rapaz. De fechar a conta e passar a régua aqui. Será que foi um vírus que entrou aqui no computador? Só pode, né? Só pode. Lascou tudo. Então vamos pro plano B, né? Ah, não voltou aqui. Deu certo. Deu certo, deu certo. Certo, porque a música era muito doída, né? Por isso que travou tudo aqui, virou um chapéu velho, como dizia meu pai. 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
0: Dona Emessi, o seu Tadeu Castanha, de boa aí, Dona Emessi, seu Tadeu, bom dia, um bom sábado, friagem toda, né? Aquela friagem de respeito, vamos dizer assim, né? Que estamos tendo nesses dias. 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

0: Corchoado.
1: Eita, Corchoado velho, né? Os mateadores, às 9h44. Essa música é comprida que parece um trilho de trem, né? Vai até o final da tarde, mais ou menos, né? Eita, né? Com esse frio todo, o negócio é trabalhar para esquentar, né, Jussara? É ou não é? Bom trabalho.
2: Bom dia, Valdecir. Ah. Toca Madrugada Gelada aí para nós ouvir. Trabalhando, beleza?
1: A madrugada já foi, agora já era, né? Agora só na base da escada aqui para ver se a temperatura sobe, né?
3: Reclamando, meu velho, você não sabe o que eu estou passando.
1: Também que temos um cafezinho, né? Um café esquenta. O café faz bem, é ou não faz? Então bora para um cafezinho aí, né? Aqui, ó, encheu o copo de café. Arli, tudo bem, Arli? Bom dia para ti também. Gostei da figurinha da vaca. Esse que eu vou mandar pro meu amigo Beto e pros amigos aí que eu tenho aqui na agenda, que são os trabalhadores com vaca. Essa é boa. Figurinha bacana aqui, né? Para os funcionários de vaca. E aquele leitinho puro, de qualidade, que chega lá na geladeira, né? Todo dia. Isso, para a gente tomar, né? Então. Em alguns lugares o leite está na geladeira. Em outro lugar vem da vaca mesmo, né? 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Vem aí a festa da Capela Santa Brígida, do bairro Santa Rita. A festa da padroeira está sendo preparada aí para dia 12 de julho. 12 de julho, a Capela Santa Brígida prepara. Mas aí antes da festa tem o trido, 8, 9 e 10 de julho, às 19h30, em preparação para a festa, tem a celebração na capela do bairro Santa Rita, que está passando por reforma. Aliás, toda a arrecadação da festa vai ser para dar sequência e finalizar aí a reforma da igreja Santa Brígida do bairro Santa Rita. Todo o dinheiro arrecadado será para a reforma da igreja. E a festa ali no dia 12, o churrasco padrão 3 quilos, né? R$140, mais um combo se você quer comprar antes, pão, cuca, repolho, tomate e maionese por apenas R$35. No dia 12 vai ter a missa, né? Às 10 horas e depois segue a grande festa aí, depois do almoço, buffet de sobremesa, R$7, venda de bebidas, pães, cucas e tudo mais, bingo com animação no Palhaço Zuca também, com ótimos prêmios, tudo lá na capela do bairro Santa Rita, na Santa Brígida, dia 12 de julho. 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Está chegando aí a festa da Capela Santa Brígida do bairro Santa Rita. Todo mundo vai, todo mundo vai.
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sonhar. Muito bom estar ao seu lado, né? Nosso café da manhã com você. 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Vladimir Gaiovics, bom dia, meu jovem. Que bem o frio, diz ele, né? Tem um jipão funcionando lá com uma lenha de metro. Rapaz, até queimar toda essa lenha aí vai longe, né? E o pinhão sapecado, que vem o frio, diz ele. E vem muito frio aí pela frente, com certeza, viu, Vladi? Bom dia pra ti, pra todo mundo aí. O Silmar diz que vai preparar um café amanhã pra levar a mangueirinha. Meio-dia o café tem que estar pronto, viu? Já antes disso. É, Silmar, velho. Então prepara o café aí, né? Uns copinhos, a garrafa térmica, pra aquele café pra esquentar a tarde de domingo, né? Que o jogo amanhã em Mangueirinha. A partir das 3 horas tem a transmissão pelo Facebook também com a Rádio Cristal. 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

Acaba não, mundão velho, judiando. Que a paz, que a alegria, que a esperança renove o seu coração, que seja um final de semana abençoado, que seja de muita paz, de muito amor, de boas energias. Fica bem, obrigado por ter ficado comigo no café da manhã deste sábado. E até segunda, se Deus quiser.

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0: Louvado seja nosso Senhor Jesus Cristo, para sempre seja louvado, queridos filhos e filhas. Você que me acompanha sempre, todos os dias, você que só está me acompanhando hoje, sábado, nós estamos em plena novena do Sagrado Coração de Jesus, terceiro dia, Sagrado Coração de Jesus, fazei o nosso coração semelhante ao vosso, Sagrado Coração de Jesus, tende piedade de nós. Filhos amados, é amanhã o Jubileu de Ouro na Diocese de Limeira. Filhos queridos, saúdo a todos que nos acompanham pela Rádio Evangelizar, de onde tudo começa. As rádios irmãs, cujos nomes cito neste momento.
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0: Saúdo a você que me acompanha pela TV Evangelizar, sinal digital em todo o país, em várias cidades, canal aberto, pelo YouTube Padre Manzotti Oficial e pelo aplicativo da Associação Evangelizar é Preciso e todas as plataformas digitais. Amado povo de Deus, vamos juntos passar esta hora abençoada, esta hora bendita, mais do que um programa de entretenimento musical, é a experiência de Deus que nós nos propomos fazer. Então juntos, comecemos em nome do Pai, do Filho e do Espírito Santo. Amém. Naquele tempo, disse Jesus aos seus discípulos: ninguém pode servir a dois senhores, pois odiará um e amará outro, ou será fiel a um e desprezará o outro. Vós não podeis servir a Deus e ao dinheiro. Por isso eu vos digo, não vos preocupeis com a vossa vida, com o que haveis de comer e beber, nem com o vosso corpo, com o que haveis de vestir. Afinal, a vida não vale mais do que o alimento, e o corpo não vale mais do que a roupa. Olhai os pássaros do céu. Eles não semeiam, nem colhem, nem juntam em armazéns. No entanto, o vosso Pai que está nos céus os alimenta. Vós não valeis mais do que os pássaros? Quem de nós pode prorrogar a própria vida só pelo fato de se preocupar com isso? Por que ficais preocupados com a roupa? Olhai como crescem os lírios do campo. Eles não trabalham nem fiam, porém eu vos digo que nem o rei Salomão, com toda a sua glória, jamais se vestiu como um deles. Ora, se Deus veste assim a erva do campo, que hoje existe e queimada amanhã no forno, não fará ele muito mais por vós, gente de pouca fé? Senhor, hoje o Evangelho relativiza todas as nossas vãs preocupações, o exagero da preocupação com a vida, o exagero com as preocupações, com o comer, com o vestir. E Jesus é muito claro: olhai as aves do céu, elas não semeiam, nem ceifam, mas Deus lhes dá alimento. Confie mais em Deus, tenha uma fé inabalável. Olhai os lírios dos campos. Nem Salomão se vestiu como eles, porque tanta preocupação com as roupas, com que haveis de vestir. Senhor Deus, dai-nos este desapego, esta liberdade tão importante para uma vida plena. tire de nós o excesso de preocupação com o comer, com o vestir e confiar mais na providência divina. Dai-nos, Senhor, mais esta confiança na Tua providência. Mas, Senhor, aproveitamos e pedimos que tenhamos uma fé inabalável, uma fé confiante, uma fé verdadeira, autêntica, neste mês do Sagrado Coração de Jesus, que nós possamos confiar neste coração amoroso, amável. Cante comigo. A fé não é ausência da dor, é saber onde ancorar. E não há lugar melhor que ancorar do que o coração de Jesus, mesmo em tempestade. Minha fé é inabalável, em Deus é inabalável. Minha fé em Deus é inabalável. Então, Senhor, vou me preocupar menos, vou me angustiar menos com o que comer e vestir. E dai-me, Senhor, esse desprendimento, essa coragem da caridade, de ajudar o próximo. A fé inabalável me torna mais altruísta, mais caritativo, mais preocupado com o outro. Canta comigo. A fé não é ausência da dor, é saber onde ancorar em meio à tempestade. E eu quero ancorar no teu coração, Jesus. Em Deus, minha fé é inabalável. Sim, minha fé é inabalável. E peço essa graça, Senhor. Vai repetindo isto e pedindo a graça de uma confiança total em Deus. Minha fé é inabalável. Sagrado Coração de Jesus, fazei o meu coração semelhante ao vosso. Sagrado Coração de Jesus, tende piedade de nós. Sagrado Coração de Jesus, nós caminhamos para as 24 horas de oração. Nós te pedimos, dai-nos, Senhor, aquilo que o Evangelho nos diz. Pelo contrário, buscai em primeiro lugar o reino de Deus e a sua justiça, e todas as coisas vos serão dadas em acréscimo. Portanto, termina assim o Evangelho: não se preocupeis com o dia de amanhã, pois o dia de amanhã terá suas próprias preocupações. Para cada dia basta os seus próprios problemas. Dai-me, Senhor, em Ti uma fé inabalável. Nós só começamos. Vamos para um rápido intervalo e voltamos já. Volte comigo.
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0: 10h, 11 minutos, 10 e 11. Programa Experiência de Deus com o Padre Reginaldo Manzotti, aqui pela Cristal FM, Marmeleiro, Paraná, mais central do Sudoeste, contigo nesse sábado, hoje 20 de junho de 2026. 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
1: Que você hoje tem saúde.
0: 10 e 12. Daqui a pouquinho o Padre Reginaldo volta para comunicar contigo.

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0: 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Elisete, que a paz de Jesus esteja com você, Elisete. Alô? Alô, Elisete? Alô, Elisete? Escute. Oi, Deus abençoe, Elisete. Que bom que você entrou. Eu já ia chamar um testemunho, mas que bom que você está aí. De onde você fala, Elisete?
1: Eu falo de Ipiranga, do Paraná.
0: Ipiranga, Paraná. Como é que você me acompanha aí?
1: Eu acompanho o senhor pelas redes sociais.
0: Pelas redes sociais, tá bom. Pode falar, querida.
1: Padre, eu gostaria de pedir oração para minha filha. Eu tenho uma filha que ela tem 33 anos e tem problema sério de visão. É, numa vista ela já não enxerga nada e na outra ela enxerga só 5%. O médico aqui da terra desenganou.
0: Querida, só um minutinho. Foi. Você está no Viva Voz?
1: Não, padre.
0: É que a ligação está bastante difícil. Vamos ver se eu consegui entender. Você tem uma filha de 33 anos que tem um problema sério de
1: visão.
0: De visão. Tá. Então fala bem pertinho do microfone do seu celular.
1: Então, padre, ela tem problema sério de visão. Ela enxerga só 5% de uma visão, da outra visão ela não enxerga nada.
0: Tá.
1: E eu faz horas que estou tentando falar com o padre, pois, né, para a gente, né, reunir, né, em oração.
0: Claro.
1: Porque ela tem, né, muito nova, tem uma filha, né, para ela criar. E eu, como mãe, sofro muito, padre.
0: Como que é o nome dela, Elisete?
1: Tem uma comadre minha, a comadre Lídia Chiquito. Ela também tem problema sério e o médico pediu para ela largar de fumar e ela não está conseguindo largar de fumar, seu padre.
0: Tá bom.
1: Eu gostaria de pedir oração para ela também, especial para minha filha Andresa, pela cura da visão, e para minha comadre Lídia Chiquito, pelo vício do cigarro.
0: Tá bom, então nós vamos rezar pela Andresa, pedindo por intercessão de Santa Luzia, né, que possa alguma medicação, alguma orientação médica, algum diagnóstico bem feito, que ela possa recuperar a vista, ou pelo menos não perder o que tem ainda, e rezar pela sua comadre Lídia, que ela consiga parar de fumar. Anotei e peço que todos os intercessores anotem esses dois nomes, Andresa e Lídia, para intercedermos a Jesus por elas. Tá certo, Elisete?
1: Eu queria também contar para o senhor que no começo ali do mês passado, eu fui só sair do programa da TV Evangelizar, e agora terça-feira eu já recebi o boleto, meu padre. Estou muito feliz.
0: E nós que agradecemos, eu que agradeço por você ter se tornado uma associada da obra Evangelizar é Preciso. Muito obrigado, Elisete. Que Deus abençoe.
1: Padre, eu agradeço, padre. Nossa, estou atentando, padre, pelo seu trabalho. Até se espero aqui para não ficar muito barulho. Eu estou até tremendo aqui, meu celular está quase caindo a mão, de emoção de falar com o senhor.
0: Tá bom, querida. Deus abençoe. Que o Senhor Jesus das Santas Chagas derrame uma gota do preciosíssimo sangue sobre a Andresa e sobre a Lide, sobre você. Meu grande abraço, Elisete, de Ipiranga, Paraná. Acompanha pelas redes sociais. Lá pertence à Diocese de Ponta Grossa, Dom Bruno Eliseu Versari. Escute esse testemunho, por favor.
2: A benção, padre. Padre, tinha muito tempo que eu não ia à missa. Sempre escuto no rádio, né, as novenas. Mas eu não estava indo para a igreja, porque eu dei uma depressão muito forte e eu não queria ver as pessoas, passei anos sem ir. E sábado, Deus tocou no meu coração que eu tinha que ir.
0: Que bom.
2: E eu fui. Foi uma benção, padre. Uma benção. Eu cheguei em casa renovada. Parece que o peso que eu estava guardando nos meus ombros se tornou mais leve. Hoje eu estou muito agradecida por você dar força para a gente e ficar insistindo que a gente tem que ir na igreja. É mesmo. Hoje eu sei. O peso que eu estava sentindo é de não visitar a casa de Deus.
0: Olha, que lindo, gente. Louvado seja Deus, filha. E já que você teve essa experiência num sábado, que, só para entendermos, a missa, depois das 15h no sábado, vale para o domingo. Então, se você tem dificuldade no domingo, pode ir no sábado à noite. Tem o valor de domingo. Já que você, filha de Deus, de algum lugar do Brasil fez essa experiência, continue a ir à missa. Capriche. E digo isso de modo geral, não para ser um peso nas costas, mas para ser um alerta de um grande remédio que nós temos e não nos valemos dele, a Eucaristia. Como é importante a Eucaristia em nossa vida. Mas, padre, eu não posso comungar por alguma razão. Não pode, não é que não quer, não pode. Mesmo assim, a missa tem grande valor, grande valia. Participe, porque mesmo não podendo comungar, seja por um motivo ou outro, você tem a presença real de Jesus na Assembleia e a presença de Jesus na Palavra. Então, traz um grande benefício. Então, que fique aí, em pleno sábado, o alerta. Hoje à noite ou amanhã, você já se programou de ir à celebração? Já olhou na sua paróquia, na sua capela, onde você mora, o horário das celebrações e das missas? Acredite, quando você se programar, o inimigo vai fazer de tudo para te atrapalhar. É um telefonema, uma visita que chega, é um pneu que fura, é um marido que não quer ir, o filho que não... Mas olha, seja mais forte que a tentação. Participe da missa, vença os obstáculos. Católico, com missa dominical, primeiro dia da semana, uma pequena Páscoa. É fundamental. Eu vou para o intervalo e volto com a leitura orante. Volte comigo.
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0: É, querido filho e filha, você que faz tempo que não acompanha, está acompanhando hoje, nós já fizemos um longo trajeto, né? Fizemos a leitura orante de Romanos, depois fizemos maravilhosa leitura de Jó. Você gostou? Eu acredito que sim. E agora chegou a hora, e estamos fazendo, da carta de São Paulo à comunidade de Corinto. Estamos na primeira carta, vamos fazer a primeira e a segunda. Por isso, vá acompanhando. É uma forma de você também descobrir este Deus na Sagrada Escritura. Tem um dos santos que dizem assim: quando eu rezo, eu falo. Quando leio a Bíblia, Deus fala. Quando eu rezo, eu falo. Quando leio a Bíblia, Deus fala. Veja nessa perspectiva. Sacristão, o que tiver aí? O que as pessoas têm dito sobre a leitura orante? Por favor.
1: Olá, Padre Reginaldo. Aqui quem fala é a Adnilza, de Volta Redonda, Estado do Rio de Janeiro. Estou gostando muito da leitura orante, principalmente a leitura dos Salmos. Eu lia e não conseguia entender, mas agora estou entendendo de uma forma bem clara. E levando esse aprendizado, não só para mim, mas para muitas pessoas.
0: Que bom.
1: Tiro foto, mando para os amigos que estão precisando.
0: Que maravilha.
1: E cada salmo é para uma pessoa que precisa. Agradeço e não pare essa obra.
0: Tá
1: um abraço.
0: Bom. Deus abençoe, querida Adnilza, de Volta Redonda, Rio de Janeiro. Lá o bispo é Dom Luiz Henrique da Silva Brito, Barra do Piraí. Volta Redonda. No momento oportuno, voltaremos aos Salmos. Por ora, estamos em 1 Coríntios. Bíblia aberta. Cartilha de oração. E hoje, 1 Coríntios, capítulo 2, versículo 6 seguintes. 1 Coríntios, capítulo 2. Versículo 6 seguintes. Porém, para os que são espiritualmente maduros, anunciamos a mensagem de sabedoria. Já começo com um questionamento, mas cada um falando, pensando em si mesmo, olhando para sua própria vida espiritual. Você se acha uma pessoa madura na vida espiritual? Pense bem a resposta. A imaturidade seria uma pessoa supersticiosa, uma pessoa que se dá ao ocultismo, à magia, uma pessoa que se dá a: se Deus não faz minha vontade, eu me revolto contra Deus. Maturidade é outra coisa. Aquilo que eu tenho falado é uma fé inabalável, a exemplo de Jó. Isso agora você já fica muito forte em você. Sempre a gente falava da paciência de Jó. A partir de agora, nós já temos uma outra leitura. A fé inabalável de Jó. Então vamos lá. Para os que são espiritualmente maduros, anunciamos uma mensagem de sabedoria, não uma sabedoria do mundo, nem dos poderes que o governam e que estão perdendo o seu poder. A sabedoria que anunciamos é a sabedoria secreta de Deus, escondida dos seres humanos. A sabedoria que o próprio Deus, antes mesmo da criação do mundo, já havia escolhido para nossa glória. Nenhum dos poderes que agora governam o mundo conheceu a sabedoria, pois se a tivesse conhecido, não teriam crucificado o glorioso Senhor. Porém, como diz a Escritura Sagrada, o que ninguém nunca viu nem ouviu, e o que jamais alguém pensou que podia acontecer, foi isso que Deus preparou para aqueles que o amam. Mas Foi a nós que Deus, por meio do Espírito Santo, revelou o segredo. O Espírito Santo examinou tudo, até mesmo os planos mais profundos escondidos de Deus. Quando o ser humano, somente o Espírito que está nele e que conhece tudo a respeito dele, e quanto a Deus, somente o seu próprio Espírito conhece tudo a respeito dele. Por isso, não foi o Espírito deste mundo que nós recebemos, mas o Espírito mandado por Deus. Senhor, é este Espírito que clamamos hoje. É este Espírito que queremos agora, diante da Tua Palavra, diante desta grande revelação, pedir: revela-nos, Senhor, os Teus planos sobre nós. Espírito Santo de Deus, eu me pergunto, o que Deus quer de mim? Espírito Santo, eu pergunto, qual o Teu apelo em mim? Espírito Santo, vem. Vem revelar-me os Teus planos de amor. Vem revelar-me onde eu devo deixar a minha infantilidade espiritual e buscar a maturidade espiritual. Espírito Santo de Deus, mostra-me onde devo crescer, onde devo direcionar minha vida para Ti. Peça, Senhor, revele-me os planos da sabedoria divina em minha vida. Vem, Espírito Santo, vai, vai clamando, vai suplicando.
2: Sobre nós, sobre todos.
0: Versículo 14. Quem não tem o Espírito de Deus não pode receber os dons que vêm do Espírito, e de fato nem mesmo pode entendê-lo. Repito de novo, por isso aumente o som, sacristão. Quem não tem o Espírito de Deus não pode receber os dons que vêm do Espírito, e de fato nem mesmo pode entendê-lo. Então hoje, Senhor, peço esse Espírito Santo que vem suplantar toda a sabedoria humana, que vai muito além. Eu não estou pedindo, Senhor, a sabedoria que vem dos homens, fruto da matemática, fruto da lógica racional. Eu estou pedindo o Teu Espírito Santo sobre a minha vida, que eu consiga compreender nas linhas tortas da minha vida, que eu possa compreender nas incertezas da minha vida, nos acontecimentos, nos ruins da minha vida, o para quê. Essa é a grande mensagem. Para que isso está me acontecendo? Qual é o livramento que Deus está me dando? Você já ousou perguntar-se qual a libertação Deus está te dando? Só com o Espírito Santo de Deus que nós receberemos os dons do Espírito Santo. Então, Espírito Santo, derrama sobre mim. Eu já o recebi no batismo, já o confirmei na crisma, mas vem, Espírito Santo, sobre mim e dai-me esses dons. E dai-me poder olhar para a minha vida e ter o discernimento necessário nas minhas escolhas. Esta foi a leitura orante de hoje, a necessidade de termos o Espírito Santo para compreendermos a vida pela ótica de Deus. Eu vou para o intervalo, eu volto já, volte comigo.
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0: podendo, retome de novo a leitura orante. Você sabe que perdeu agora, tem 10 da noite, depois vai entrar lá no YouTube, leitura orante. Retome esse capítulo 2 da segunda carta aos Coríntios, a partir do versículo 6, e pode ler mais. Mas a deixa, a chave de leitura eu coloquei. A necessidade que temos do Espírito Santo, até para compreender a própria vida. De repente você está aí, se debatendo, sem respostas. Você está angustiado de não conseguir entender por que as coisas estão tomando esse rumo. Por que não pedir, Espírito Santo, desça sobre mim? Você tem que pedir. O Espírito Santo tem que ser pedido. Dai-me, Senhor, o Espírito Santo. E como fruto, discernimento para entender a minha vida. Nossa, se nós pedíssemos mais o Espírito Santo, tantas outras coisas seriam mais fáceis. Se habitue a pedir o Espírito Santo. Vou repetir de novo. Se habitue. Nós geralmente rezamos a Deus, rezamos ao Pai. Agora, mais recentemente na igreja, estamos nos referindo, mesmo na oração pessoal, rezar a Jesus Cristo. Mas eu estou insistindo hoje, a partir da leitura orante, chame mais, clame mais o Espírito Santo. Você escutou, filha? Você escutou, seu Zezinho? Escutou, dona Mariazinha? Pede o Espírito Santo na tua vida. Donizete, que a paz de Jesus esteja com você.
1: Bênção, padre.
0: Deus abençoe. Donizete, da onde, filha?
1: Eu sou de Sinop, Mato Grosso.
0: Minha saudação a Sinop. Como que você me acompanha ali?
1: Eu acompanho pelo YouTube, que é o que pega melhor para mim.
0: Tá, mas você já tentou na tua casa sintonizar a TV Evangelizar?
1: Já tentei, mas não consegui, não.
0: Ô, filha, tenta de novo. Peça para alguém que chegar ali, porque é canal aberto, hein? É 9.1. Pede para alguém que for ali, um neto, algum filho, que eles vão sintonizar para você. Vale a pena. Tá. Mas bom, diga lá, Donizete.
1: Ô, padre, eu preciso de oração e aconselhamento.
0: O que está acontecendo?
1: Faz três anos que eu caí, estava lavando o chão, para o meu trabalho, escorreguei e quebrei o cóccix. E aí, logo depois, entrei no serviço e machuquei a coluna. Então, três anos de dor. Agora, recente, há 2 meses, fiz uma cirurgia, porque como todos os tratamentos não deram certo, o médico colocou neuromodulador medular, que é uma aparelhinha que coloca, que passa na medula, que fica dando choque. Mas não deu ainda o resultado esperado. É dor, nunca para a dor.
0: Ô, filha, eu passei muito por isso, 1 ano e meio, quase 2 anos, com dor sem parar. E eu entendo muito bem o que você está me falando. E...
1: tem dias que eu enfraqueço muito, às vezes, tipo assim, antes eu acordava de madrugada para rezar, rezava mais, e agora às vezes eu não estou conseguindo, parece que eu enfraqueço na fé, a dor às vezes me não dá nem para te explicar.
0: Eu entendo, filha, a dor machuca, a dor cansa, não é verdade? A dor esgota.
1: Eu sinto cansada, me sinto enfraquecida, e também tenho outros problemas com o marido. Meu marido, ele trabalha, paga as contas, tudo, mas o que sobra, gosta de jogar tigrinho.
0: Oh, meu Deus.
1: E agora
0: descobri
1: que o nome, ele tá com o nome sujo, e uma vez ele sujou o nome com R$2.000 de jogar tigrinho. E agora descobri que o mesmo cartão tá sujo de novo, provavelmente deve ser disso. E ele não aceita o que a gente fala. Antes ele ia na igreja comigo, hoje... falar para ele ir na igreja, é o mesmo que eu de arrumar uma briga.
0: Entendi.
1: Fica bravo, fala que a salvação é individual. E aí ele joga meu filho, porque eu tenho um filho que não é dele, de 17 anos, mas ele sempre se deram bem tudo. Sim. Mas só que ele fala assim, o Yuri não vai, se não leva seu filho, como você quer que eu vou? Mas eu chamo os dois. Eu falei, entendi. Não, padre, fala que tem que chamar, mesmo que ele não vai.
0: Isso. Tá certíssimo, você tem que continuar chamando, filha, e chamar teu filho e chamar o teu marido, faça, não seja motivo de briga, não vai, mas chamar, e você não falte, mesmo com dor, porque Se você está de pé hoje, é pela graça de Deus. Você pode ter certeza, Deus não queria essa dor. E Deus até deu a inteligência a todos os seres humanos. Cada avanço da medicina é uma graça de Deus para a cura das nossas dores. Mas você não pode esmorecer, Dona Izete. A gente pode rezar juntos?
1: Podemos rezar juntos.
0: Mas eu fiquei preocupado com a tua dor e fiquei preocupado com esse vício do teu marido, que é um vício...
1: O que que eu faço, padre? O que eu devo fazer, padre?
0: Filha, ele tem consciência que ele está colocando tudo a perder?
1: Ele não tem, padre. Ele é do tipo que ele nem ouve o que a gente fala. Aliás, ele fica bravo quando a gente fala e fica bravo se a gente descobrir as coisas erradas que ele fez. Que também não é só isso que ele fez. Eu vi mensagem dele com mulheres, de solteiro.
0: Benza Deus, né, filha? Que sofrimento. Muito. Ó, eu vou lhe dizer, Dona Izete, e eu não sou nenhum especialista em dor, mas muito desta dor crônica, que você tem uma dor crônica, também é emocional. Não que tudo é emocional, por favor, entenda isso. Mas você fica muito tensa. Você vive tensa. É nome sujo.
1: Tenso,
0: é mulherada. Alerta. É mulherada. É nunca sossega o facho. Isso aí não te dá paz. Então verdade, você nunca relaxa. Vamos pedir a Deus nosso. Eu não vou pedir o nome dele, não, mas pedir a libertação deste.
1: Eu peço oração para ele.
0: Tá bom, então reza comigo. Jesus.
1: Jesus.
0: Pelas tuas santas chagas. Eu peço um milagre.
1: Eu peço um milagre.
0: Liberta meu marido.
1: Liberta meu marido.
0: Do jogo.
1: Do jogo.
0: Liberta meu marido das más companhias.
1: Liberta meu marido das más companhias.
0: E com dessas mulheres que ele fica conversando.
1: Dessas mulheres que ele fica conversando.
0: Ajude, Jesus.
1: Ajude, Jesus.
0: Que meu marido busque a santidade.
1: Que meu marido busque a santidade.
0: Jesus das Santas Chagas.
1: Jesus das Santas Chagas.
0: Eu estou cansada de sofrer.
1: Eu estou cansada de sofrer.
0: Derrama uma gota.
1: Derrama uma gota.
0: Do teu preciosíssimo sangue.
1: Do teu preciosíssimo sangue.
0: Em minha coluna.
1: Em minha coluna.
0: Cura, Jesus.
1: Cura, Jesus.
0: Esta minha dor.
1: Esta minha dor.
0: Eu peço, Senhor.
1: Eu peço, Senhor.
0: Tenha misericórdia de mim.
1: Tenha misericórdia de mim.
0: E da minha família.
1: E da minha família.
0: Amém.
1: Amém.
0: Que Deus te dê.
1: Eu queria pedir oração também para minha mãe Cleusa, que me ajuda muito.
0: Tá.
1: Está com 72 anos, mesmo assim, vem às vezes limpar a casa para mim, limpar no hospital.
0: Anotei aqui.
1: Pela minha tia Fátima, que mora em Colíder, também tem muitas dores.
0: Tá bom.
1: Pelo meu filho Yuri, né, que está na adolescência.
0: Tá certo.
1: Pelo meu filho Davi e pelo meu filho Mike, que mora em Curitiba.
0: Tá bom. Anotei todos aqui. Que Deus abençoe. Oi.
1: Para minha cunhada Maria, que mora lá em Itaituba, que é mensageira da Capelinha, que também me dá muita força.
0: Tá bom. Fique com Deus, Dona Izete, e que Jesus possa curar a sua dor. E que você, seu marido consiga sair deste vício que destrói a vida afetiva, a vida financeira de uma família. Sinop, Mato Grosso, acompanha pelo YouTube, mais uma vez TV Evangelizar, canal 9.1, Dom Canísio Claus, da Diocese de Sinop. Eu vou para o intervalo, eu volto já. Volte comigo, nós estamos em plena novena do Sagrado Coração de Jesus. Terceiro dia, voltamos já.
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0: Senhor.
1: 10 minutos para as 11.
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1: 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Padre Reginaldo está voltando aí. Último bloco do programa Experiência de Deus aqui pela Cristal. 8 para as 11.

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Hoje é aniversário de Dom Benedito Gonçalves dos Santos, da Diocese de Presidente Prudente, São Paulo. Aniversário da rádio Cidade FM Jucurutu, Rio Grande do Norte, Cidade FM de Alto Paraguaia, Mato Grosso. Serra Verde FM, Jacinto Machado, Santa Catarina. Sorriso FM, São Miguel do Lhama, Guama, Pará. Teodoro FM, Moraújo, Ceará. Top FM, Terra Boa, Paraná. Também quero saudar amanhã Dom Giovanni Luiz da Silva, da Diocese de Divinópolis. Aniversário da cidade de Crato, completando 261 anos, onde temos a TV Evangelizar, canal 39.1, canal aberto. Rádio Baliza FM, São João da Baliza, Roraima. Educadora do Nordeste FM, de Sobral, Ceará. Progresso FM, Santa Luzia do Oeste, Rondônia. Verdes Lagos FM, Dois Vizinhos, Paraná. Festinet, Ribeirópolis, Sergipe. Cianete, Carazinho, Rio Grande do Sul. TV Candidez, Divinópolis, Minas Gerais. Filhos e filhas, amanhã, toca a corneta, sacristão. Amanhã, com grande alegria, estarei em Limeira. Limeira, chegando aí, gente. Jubileu de ouro da Diocese de Limeira. Será no Limeirão, amanhã, a partir das 13 horas. Das 13 às 18. A programação é intensa, coroação de Nossa Senhora, oração, Santo Terço, shows católicos, louvores, missa. Tudo transmitido pela TV Evangelizar e pelo YouTube Padre Manzotti. Amanhã, povo de Limeira e região, com grande alegria estarei ali no Jubileu da Diocese de Limeira, no Estádio Limeirão. E você é convidado a acompanhar tudo pela TV Evangelizar, YouTube Padre Manzotti. Também quero lembrar, está chegando,

0: dia 27, dia 28, 24 horas na presença do Senhor. Você já organizou seu ônibus? Já organizou sua caravana? Sua van? Vamos juntos, 24 horas na presença do Senhor, dia 27 e 28 de junho. O tema, Chagas que curam, amor que restaura. Chagas que curam, amor que restaura. No Santuário de Nossa Senhora de Guadalupe e Jesus das Santas Chagas. Gente, eu até ia falar um testemunho, mas eu não posso deixar de falar que nós estamos na 18ª parcela. É a última parcela, mas por favor, nessa última parcela, não deixe de nos ajudar no Livro Ouro, por favor. O pessoal, o que aconteceu? Chegou na 17ª, agora 18ª, tá largando de mão. Não, gente, nós temos 1.300.000 e pouco, nós temos essa parcela, nós temos que honrar. Entre no YouTube Padre Manzotti e faça a sua... YouTube Padre Manzotti, não, por favor. Entre no livrouro.com.br, escolha o seu valor, vai lá, preencha e depois deixa o nome da sua família. O livro, que é virtual, já está quase para se tornar um livro físico. Por favor, não esqueça. 18ª parcela, no Sagrado Coração de Jesus. Olha que coisa mais linda, gente. No Sagrado Coração de Jesus. E agora, então sim, terceiro dia, a novena do Sagrado Coração de Jesus. Ó Jesus, no seu Sagrado Coração, eu confio as minhas intenções nesta novena. Qual o seu pedido? Qual o seu pedido? Nossa, me vem tanta coisa na cabeça. Você também é assim quando você vai rezar? É, não é à toa que o coração de Jesus é o tamanho da humanidade. Coloque, Sagrado Coração de Jesus, fonte de todo bem e de todas as graças, onde procurarei a não ser no tesouro que contém todas as riquezas de vossa clemência e bondade? Onde baterei a não ser a porta do vosso coração, pelo qual o próprio Pai vem a nós e nós vamos a Ele? A vós, pois, Sagrado Coração de Jesus, recorremos. Em vós, Sagrado Coração de Jesus, encontro consolação quando aflito, proteção quando perseguido, força quando oprimido de tristeza. No teu coração, Jesus, encontro luz quando envolto nas trevas da dúvida. Sagrado Coração de Jesus, sede o meu amor. Sagrado Coração de Jesus, sede a minha salvação. Amado seja por toda parte o Sagrado Coração de Jesus. Sagrado Coração de Jesus, venha a nós o vosso reino. Sagrado Coração de Jesus, eu tenho confiança em vós. E por isso, nesta novena, hoje, terceiro dia, repito o meu pedido. Sagrado Coração de Jesus, eu tenho confiança em vós. Sagrado Coração de Jesus, eu creio no vosso amor para comigo. Sagrado Coração de Jesus, coloque em nosso coração os sentimentos que tiveste: amor, paz, perdão, obediência ao Eterno Pai. Jesus, manso e humilde de coração, fazei o meu coração semelhante ao vosso. O Senhor esteja convosco, Ele está no meio de nós. Abençoai, Senhor, a água, a roupa dos enfermos, as fotos de família, os remédios e o final de semana de missa. Abençoai o evento lá na Diocese de Limeira, no Limeirão, onde estarei, e todos os que estiverem envolvidos com este evento. Em nome do Pai, do Filho, do Espírito Santo. Amém. E eu me despeço com esta música icônica para mim, inabalável. Evangelizar é preciso.
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0: 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Tá bom.

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0: Muito bom dia, estamos começando na Cristal mais um programa, programa da Prefeitura Municipal de Marmeleiro. Todo sábado a gente tem esse encontro aqui para trazer os assuntos da Administração Municipal de Marmeleiro. Hoje teremos dois assuntos, né, com o prefeito Jander Loss e com a diretora do Departamento de Cultura de Marmeleiro, a Silmara, falando sobre as atividades na área da cultura em Marmeleiro. Primeiramente, prefeito, bom dia e como foi a semana? Começou lá pela capital do estado?
1: Bom dia, Ayrton, bom dia aos ouvintes da Rádio Cristal. Justamente, então, no domingo, aí, logo após o almoço, estive me deslocando até a capital do estado, onde tinha agenda na segunda e na terça-feira, né? Estivemos lá em eventos e também visitando aí os nossos deputados aí que nos representam aqui, é o nosso município de Marmeleiro, lá na capital do estado, né?
0: Com o deputado Ademar Traiano, o que foi tratado lá, prefeito? Eu vi umas postagens aí que você esteve lá no gabinete do Traiano.
1: Então, em especial, nós estivemos lá falando com o nosso deputado Traiano aí, vendo aí, alinhando alguns recursos, mas o mais importante, a notícia melhor que nós tivemos aí durante essa viagem a Curitiba, então, que a gente também pediu um apoio aí ao nosso deputado com relação à tão sonhada unidade mista de saúde. Então, aí tu tá todos os projetos liberados, tudo certinho, tudo aprovado, agora já libera para licitar esta obra. Nós temos uma certa preocupação quanto a isso, porque nós temos até o dia 4 do próximo mês, aí de julho, né, para fazer isso, para iniciar as obras. Não vai dar tempo.
0: Não dá duas semanas,
1: né? Não vai dar tempo, então, mas assim, recurso já garantido, recurso liberado, então a gente pode até licitar, mas não conseguimos iniciar essa obra. Então, somente depois da eleição. Mas só para a população entender, então, a clínica a unidade mista, melhor dizendo, sai, essa já está tudo certinho, tudo alinhado, então provavelmente a gente começa depois da eleição ou talvez até no início do próximo ano, mas tudo alinhado. Depois disso, nós vamos lutar então pela clínica de fisioterapia, que é uma outra obra que a gente quer fazer naquele mesmo local, e mais tarde também a farmácia municipal que a gente quer fazer lá naquele local também. Então veja bem aí que a gente corre atrás disso tudo, corre atrás dos recursos, depois corre atrás de aprovar os projetos e tudo mais. Também alinhando com o nosso deputado Traiano, mais alguns recursos aí para asfalto urbano, que também está em análise aí os projetos, né? Também estive visitando ali outros deputados, nós temos um recurso do deputado Batatinha, também é um recurso para recapeamento asfáltico, asfalto urbano aqui na cidade, então também está bem alinhado isso tudo, sem contar com outros recursos aí que a gente está pleiteando aí. Então, é demorado, tudo é lento, né? Mas aos poucos ele vai se alinhando.
0: Prefeito, já temos asfalto no interior. O primeiro asfalto foi inaugurado na última quinta-feira. Infelizmente, eu não pude estar presente. Agradeço o convite, né, feito por sua parte, né? E agora tem outros saindo. Da Félix, que já estava em andamento, né? Dá para terminar. E tem outra obra vindo por aí, prefeito.
1: Então, esse asfalto ali da linha Félix, né? Então, são 3,8 quilômetros. Eu estive visitando nessa semana. Está andando, né? A obra está um pouco lenta, mas está andando. Está andando, então, com certeza vai ficar um bom trabalho ali. Também nós temos um asfalto que é no mesmo projeto, é a mesma empresa que ganhou a licitação, que fez o da linha Itaíba, então vai fazer aqui sentido a Sanga Seca, são mais 1.500 metros, mas também vai beneficiar bastante aquela população. Temos um outro recurso, tá, que é um asfalto que liga aonde foi feito esse da linha Itaíba até o frigorífico Frisparley. Ali tem bastante moradores, então tem a própria empresa Frisparley também, que será beneficiada, que também está bem alinhado esses recursos já para sair dessas obras. Então, estamos trabalhando firme nisso, correndo atrás disso tudo. Sem contar aí os asfaltos urbanos também, né? Temos vários bairros aí que nós estão todos alinhados, os projetos também, para nós fazer o recapeamento asfáltico aí, tipo bairro Alvorada, bairro Passarela, Perim, Santa Rita. Então, esses aí já estão alinhados. Já abriu a prioridade. Então, quando abre a prioridade, quer dizer que o recurso já está garantido. Depois temos projeto em outros bairros também. Vai ficar um pouco, talvez, para o próximo ano, mas vamos correr atrás, vamos tentar cobrir esse marmeleiro de asfalto, né?
0: Exatamente. Prefeito, no meio da semana, além de o senhor ter no retorno o contato aí com os diretores de departamento, teve também outras visitas.
1: Certeza. Nós tivemos, então, na quinta-feira, por exemplo, a deputada Luciana Rafaim, que veio fazer uma entrega simbólica, então, para os produtores do quilômetro 6, do Quibebe e da linha Manduri ali, que são as ensiladeiras. Então, esse recurso era da deputada da Gleice, na verdade, né? Mas a deputada Luciana que veio fazer essa entrega simbólica. Simbólica por quê? Porque agora nós temos que mandar para a Câmara aprovar o comodato para depois nós entregarmos, então, esses equipamentos para os nossos produtores aí, que são as ensiladeiras. Então, vai beneficiar, basicamente, os produtores de leite em especial aí, certo? Para fazer uma silagem aí de melhor qualidade com equipamento novo. Então, essa visita que a gente teve da deputada Luciana na quinta-feira, então, né?
0: Prefeito, e na quinta-feira? Na quinta-feira tivemos a conferência da assistência social. Além disso, o senhor teve outros compromissos, né?
1: Exato. Então, da assistência social, na verdade, foi na sexta-feira que a gente teve, né? Eu vou falar sobre assistência social. Então, que teve essa conferência, teve a assistência social, teve também em viagem a Curitiba, tá? Nessa semana, onde estiveram lá a Luana, que é a diretora do departamento, e também a Anne, né, que acompanhou ela. Então, o departamento, então, eu gostaria de compartilhar uma importante ação realizada pelo nosso município em busca da qualificação constante dos serviços prestados à população. Então, nos dias 16 e 17, a diretora do departamento, Luana Ribas, né, e juntamente com a Anne, como já citei, né, participaram de uma capacitação sobre o SIBEC, o Sistema Fundamental para o Aperfeiçoamento e a Gestão do Cadastro Único. Então, a participação dessa capacitação demonstra o compromisso da nossa administração com a atualização técnica das equipes e com a melhoria contínua dos atendimentos oferecidos às famílias do município. O SIBEC é uma ferramenta essencial para a gestão dos benefícios sociais, contribuindo para que os processos sejam realizados com mais eficiência, segurança e transparência. Então, também, na sexta-feira ontem, tivemos a oportunidade de acompanhar a apresentação do diagnóstico socioterritorial da Política de Assistência Social de Marmeleiro, um importante instrumento que permite conhecer melhor a realidade do município e planejar as ações cada vez mais alinhadas às necessidades da população. Esse trabalho integra o processo da implantação da vigilância socioassistencial, uma função prevista no Sistema Único de Assistência Social, o SUAS, responsável pela produção e análise de informações que orientam o planejamento, o monitoramento e a qualificação dos serviços ofertados. Os dados apresentados revelam características importantes do nosso município, como o crescimento da população idosa, a distribuição das vulnerabilidades nos territórios e os desafios relacionados à proteção social. Mais do que números, essas informações representam pessoas e famílias e servirão de base para fortalecer as políticas públicas e direcionar melhor os investimentos. Nosso compromisso é construir uma gestão baseada em evidências capaz de planejar o presente e preparar Marmeleiro para os desafios do futuro, sempre com foco na proteção social e na melhoria da qualidade de vida da população. Então, nessa apresentação, aí tu teve os números, né? Números de quanto está crescendo a nossa população idosa de Marmeleiro. Então, isso é preocupante. Eu tenho uma preocupação em especial com isso. Desde o tempo de campanha, a gente falava nisso, sobre a pessoa idosa. E a gente quer fazer um acolhimento para o idoso. Então, nós temos já destinado uma obra que é lá no quilômetro 15, onde tinha a Casa Familiar Rural. A gente pretende adequar aquilo para atender os nossos idosos. Como que a gente quer fazer? Eu brinco sempre, a creche do idoso, a creche dos velhos. A gente vai levar os idosos lá para ele passar um dia tranquilo, se divertindo, fazendo algumas atividades, certo? E durante a noite ele vem passar com a família. Então essa é a nossa intenção, esse é o nosso compromisso com isso. Então a gente tem feito essa conversa já junto com a assistência social para nós alinharmos esse local aí para atender os nossos idosos.
0: Prefeito, o senhor também teve um contato com o pessoal da Avemar essa semana, né?
1: Exatamente, tivemos um contato com o pessoal da Avemar, foi na sexta-feira, tá certo? Onde nós estamos cedendo um espaço para eles usarem, né? A Avemar vai usar, e com também juntamente com outras pessoas que podem usar, com outras entidades, tá certo? A Avemar também representa o nosso município, né? Fora daqui, são pessoas que estão já participando há muitos anos aí nessa entidade, né? Então acho que também vale a pena a gente fortalecer, né? Porque é uma entidade sólida, uma entidade que, como já falei, representa muito o nosso município em outros municípios da região sudoeste do Paraná e também aí no oeste de Santa Catarina, quando eles vão participar dos jogos deles, as confraternizações que eles fazem, né?
0: Prefeito, quem passa na frente da prefeitura viu essa semana novos veículos, caminhões, lá, van e outras coisas mais, a frota sendo renovada constantemente.
1: Exato, então a gente pretende dar uma renovada geral na nossa frota aí, então nós temos duas caçambas que chegaram, dois caminhões caçambas ali que chegaram, né? Há poucos dias nós tivemos uma patrulha, essa patrulha está lá no Departamento de Viação e Obras, mas olha que interessante, até eu citei no programa passado, veio a máquina, mas não veio o dinheiro para pagar. Então, o que eu falo sempre, o recurso é uma coisa, o dinheiro é outra. Né? Então, o recurso garantido, veio a máquina, mas nós não conseguimos pagar ela, então tem que esperar vir o recurso. Acredito que deve estar estourando por aí esse recurso para nós poder quitar essa máquina e liberar para trabalhar e para melhorar as estradas do nosso interior. Então, veio esses dois caminhões caçamba. Também chegou mais uma van para a saúde, né? Nós temos mais alguma coisa para vir para a saúde, mas a princípio veio essa van. E ontem, sexta-feira, chegou mais um caminhão pequeno. Esse caminhão pequeno é um caminhão que vai ser usado aqui no Departamento de Urbanismo, aqui, que o nosso diretor Mário Flá precisa de um caminhão. Então, esse caminhão é um caminhão com cabine dupla, tá certo? E com a carroceria. Então, a cabine dupla para caber mais os trabalhadores ali dentro, né? E daí para levar as ferramentas na carroceria. Então, de grande importância esse caminhão. Então, temos mais para chegar, temos mais veículos para chegar aí para a saúde, para a própria administração, para aviação também é para chegar alguma coisa, tá certo? Temos mais duas patrulhas para chegar, temos um trator de esteira para chegar. Então, a gente pretende dar uma renovada para quê? Para ter uma qualidade, né? Um ferramental de qualidade para atender a nossa população e também diminuir as despesas com manutenção. É caríssimo, manutenção de máquinas é muito cara. Então, nós conseguindo renovar isso, a gente diminui essa despesa. Então, a gente tem trabalhado firme nisso aí, porque cada vez que a gente vai a Curitiba, a gente vai atrás de alguma coisa. A gente vai lá buscar, a gente vai pedir para os nossos deputados aí que consiga alguma coisa para melhorar. Então, a gente tem feito isso, né? É, para a saúde, por exemplo, ali no, eu tive na Secretaria da Saúde, numa pancada só, eu pedi 4 veículos. E eles me ofereceram os 4 veículos, claro. Aí eles largam o mais baratinho que tem. Mas aí nós vamos dar uma contrapartida e pegar um carro um pouco melhor. Entendeu? Mas, então já são garantidos também que tudo depende de montar o processo, tudo mais, né? E alinhar a parte burocrática para depois a gente conseguir esses recursos aí. Mas já está garantido, certo?
0: Prefeito, e o setor rodoviário, estradas no interior, também continua as manutenções?
1: Continua, com certeza. Então, nessa semana foi feito serviço aí de melhorias e reforma nas estradas da comunidade do São Luís, que até no próximo amanhã temos festa no São Luís, então a gente pretende sempre, quando tem alguma festa assim, nas comunidades, a gente dá uma passada, já dá uma arrumada nas estradas. É, também ali no quilômetro 10 foi feita alguma melhoria. Tá? É, no Santo Antônio também foi mexido nas estradas. E foi feita construção e reformas de vários bueiros aí, principalmente na comunidade do quilômetro 10, quilômetro 18, São Domingos. Bueiros, nós temos feito muitos bueiros aí. Esses acessos, né, da estrada principal, que dá o acesso aí para as propriedades aí, estavam tudo entupidos, esses bueiros e tal. Então, a gente tem feito bastante mesmo, né? Então, acho que temos que melhorar cada vez mais. Mas são inúmeros bueiros que a gente faz. Nós temos pontes para fazer também. Dentro de pouco tempo, a gente vai mexer com isso. Entendeu? Então, são diversos trabalhos que têm que ser feitos aí. E nós temos 3.200 quilômetros de estrada rural. E temos uma preocupação, né? Até antes do programa, a gente estava conversando sobre o El Niño, né? Previsão de muita chuva nesse inverno. Então, nós vamos ter problema nas estradas do interior, nós vamos, isso é certeza que a gente vai ter, porque tu, por mais que tu arruma as estradas e tal, sempre tem algum trecho que às vezes está um pouco fraco de cascalho. Os caminhões hoje são grandes, os que vão buscar leite, os que vão levar ração, são caminhões grandes. Não é mais como uma vez que era caminhãozinho pequeno. Então, infelizmente, acontece. Às vezes cai um na valeta ou patina, não sobe uma serra, alguma coisa, a gente tem que estar pronto aí com uma equipe para socorrer esses caminhões. Então, a gente vai fazer o possível para não deixar ninguém na mão, né? Mas a gente também pede a compreensão aí dos produtores que, se acontecer alguma coisa, é problema climático, não é culpa do prefeito, nem do pessoal da aviação e obras. Contra o clima, não temos como brigar, né?
0: Muito bem, prefeito. Vamos agora falar sobre o Departamento de Saúde. Continua, né? Chegando o inverno, começam as gripes, né? Muitos atendimentos, né?
1: Exato. Até esses dias eu conversando com a chefe da 8ª Regional da Saúde, a Nádia, né? Diz que no hospital regional e no hospital intermunicipal não tem vaga para nada. De tanto problemas gripais que estão tendo aí nesse período, né? Então, a saúde é bem, bem delicada. Mas eu sempre me preocupo, o principal departamento que eu me preocupo é com a saúde. Então, essa semana, por exemplo, foram realizados mais de 2.100 atendimentos aí nas nossas unidades de saúde. Então, são inúmeros atendimentos aí que é feito na saúde, tá certo? Então, não tem o que fazer. Temos que atender, temos que correr atrás, tá? Porque saúde é o básico. Eu sempre falo que não adianta nós resolver todos os outros problemas se tu chegar no posto de saúde e não ter o atendimento. E também já quero convidar a população para na próxima terça-feira, dia 23, né, vai ter a Conferência da Saúde, que será realizada no Centro de Capacitação dos Professores. Então, com início, a 13h. Fica ali em cima da prefeitura, sobe a rampa da prefeitura. Então, vai ser essa conferência que vai ser apresentado todo o que foi executado no ano de 2025. Então, se as pessoas entenderem bem de como que foi trabalhado durante o ano 2025. Então, todos estão convidados.
0: Amanhã, Marmeleiro vai a Mangueirinha, né? Amanhã, Marmeleiro e Mangueirinha. Marmeleiro indo muito bem na Copa da Esupar, né? Acho que o único time que está invicto até agora, né?
1: Exato, né? No último final de semana, então, o Marmeleiro recebeu o Pinhal de São Bento e venceu por 6-1. Então, classificando Então amanhã eles vão à Mangueirinha, né? Também tem outras modalidades, né, do esporte, tipo a equipe de bocha juvenil, né? Esteve presente no Paranaense, na modalidade disputada em Nova Laranjeiras. Então o Diego Jacomelli Benler conquistou a segunda colocação na categoria sub-15, enquanto o Alisson Dalmoura concluiu a competição em sexto lugar em meio a mais de três modalidades, né, do esporte, tipo a equipe de bocha juvenil, né? Esteve presente no Paranaense, na modalidade disputada em Nova Laranjeiras. Então o Diego Jacomelli Benler conquistou a segunda colocação na categoria sub-15,

0: Também quinta-feira, o CETAF Marmeleiro foi a São José do Cedro disputar mais uma rodada regional de bases com categorias sub-10 e sub-12. Então, hoje acontece a semifinal no Municipal de Bocha, em equipes com duas semifinais, quilômetro 6 contra o Varonil e Alvorada contra São Brás, disputam vagas na final. As equipes de voleibol masculino e feminino, coordenadas pelo professor César, jogam a semifinal dos Jogos da Juventude do Paraná em dois vizinhos. As finais acontecem neste domingo. Então, esse é o futebol de Marmeleiro. Então, como tu falou, vai a Mangueirinha amanhã, né, para o primeiro jogo das quartas de final da Copa Sudoeste. Então, se o tempo colaborar, né, se não for cancelado o jogo, de repente tem algum imprevisto aí com a questão climática, né?
1: É, mas é, ultimamente é mais difícil cancelar por falta de chuva, por causa da chuva, né? Prefeito, vamos falar um pouquinho do Departamento de Agricultura.
0: Agricultura, então, nessa semana o departamento deu continuidade aos trabalhos administrativos e do atendimento aos produtores rurais do município. Também foi realizada a elaboração da documentação necessária para a contratação de uma empresa que irá ministrar palestras voltadas ao fortalecimento do setor agropecuário, levando conhecimento e novas oportunidades aos produtores e suas famílias. Também participamos de uma reunião com a equipe da Sanepar para buscar apoio técnico na elaboração dos projetos de rede de abastecimento de água das comunidades de Barra Bonita e Nossa Senhora de Fátima. A iniciativa tem como objetivo melhorar o acesso à água e atender uma demanda importante das famílias dessas localidades. Então, falando de água, né, a gente quer fazer vários poços artesianos para atender as comunidades. Mas, volto a falar, tudo é lento, tudo é demorado, tudo é muito burocrático. Mas a gente tem a intenção de fazer vários poços artesianos. Se Deus quiser, vamos conseguir fazer isso. Outra importante ação foi o recebimento do sêmen adquirido através do programa de melhoramento genético. Então, no próximo dia 25, será realizada uma reunião com os produtores rurais, juntamente com o abastecimento de nitrogênio, contando com a presença das empresas vencedoras do processo licitatório. Na ocasião, serão apresentadas as características de cada genética disponível, auxiliando os produtores na escolha mais adequada para seus rebanhos. Após a reunião, será iniciada a entrega do sêmen convencional das raças Jersey, Holandesa e Angus, além do sêmen sexado das raças Jersey e Holandesa. Vale lembrar que o sêmen sexado contará com contrapartida do produtor, conforme as regras do programa. Então, o produtor tem que pagar uma diferençazinha ali, mas isso são as regras, então não é porque a gente queira fazer, são regras que têm que ser seguidas. Então, por fim, reforçamos a importância da atualização obrigatória do rebanho junto à DAPAR. Ainda existem produtores que não realizaram a comprovação dentro do prazo e estão sujeitos a penalidades e restrições. Pedimos que não deixem para a última hora e procurem o Departamento de Agricultura ou atendimento na barreira da divisa com Campo Herê para regularizar essa situação. Então, não deixem para a última hora.
1: O nosso meio ambiente também tem a atenção da administração municipal, prefeito.
0: Também, né? Com certeza. O Departamento do Meio Ambiente, então, na semana fez vistorias para anuência ambiental, envio de documentação para licitação, verificação de denúncias, verificação de árvores para corte, visita à Associação dos Catadores, atividades com alunos na Associação de Catadores, palestra na Escola Tio Patinha sobre o lixo eletrônico, movimentação de processos no protocolo digital, entrega de bebedouros para o gado para os produtores, limpeza de canis e chimarródromos, que é aqueles que ficam ali na Praça Central, e conferência de folhas ponto. Então, essa é a situação do Departamento de Meio Ambiente. Então, eu já vou alertando a população quanto ao lixo, Ayrton. O lixo está sendo um problema, eu falo sempre, já falei em outros programas, que é um problema mundial. Então, está sendo criado e formado um consórcio entre todos os municípios aqui da região, onde será feito um sistema um pouco diferente, será uma empresa única que fará a coleta de lixo, a destinação do lixo, certo? E isso, infelizmente, terá um impacto financeiro aí para a população. Todos nós vamos ter que pagar um pouquinho a mais do que essa taxa de lixo que hoje é colocada no IPTU, provavelmente ela seja mensal. Então, a gente já vai alertando que não é o prefeito que quer fazer isso. Isso aí é uma determinação já do Tribunal de Contas que tem que ser resolvido. Inclusive, teve aí, uns dias atrás, uma auditoria do Tribunal de Contas, né? Foi feita uma auditoria aí no Departamento de Meio Ambiente para ver a situação do lixo. Então, eles acompanharam até o veículo que faz a coleta e tudo mais. Então, vocês entenderem que nós somos cobrados, então nós temos que resolver a situação. Então, dessa forma, a gente já tem alertado a população e que vai acontecer alguma coisa diferente quanto a isso. Mas e se na prefeitura não recolher o lixo, o que é que tu faz com o teu lixo? Não tem o que fazer, né, Ayrton? Infelizmente, é assim que funciona, né?
1: Perfeito. Vamos falar um pouquinho da educação. Essa semana a Helena esteve lá na capital do estado recebendo coisa boa para Marmeleiro.
0: Então, nessa semana teve lá

0: nossa diretora Helena, juntamente com a Daniela Casuni, recebendo lá, retirada lá de 30 Chromebooks, né? Essa premiação do Alfabetiza Juntos, entregues ali em Curitiba. E esse quem foi contemplado foi a Escola Souza Naves, lá do Alto São Mateus, né? Que ficou dentro das 300 melhores escolas do Paraná. Então, são as 300 escolas. Eu não faço nem ideia de quantas escolas existem no Paraná. Nós temos 399 municípios. Mas cada município deve ter uma média aí de 4, 5 escolas, né?
1: Então, no mínimo,
0: veja,
1: né?
0: No mínimo. Então, veja quantas escolas que tinham. Então, essa Escola Souza Naves ficou dentro das 300 melhores. Então, parabéns à diretora, parabéns às professoras, parabéns aos alunos também que se dedicaram aí para conquistar esse grande prêmio que foi recebido, que são esses equipamentos, esses Chromebooks aí. Então, mais uma vez, parabéns a todos.
1: Prefeito, como vai ser a semana?
0: Essa semana, a princípio, não tenho viagem marcada, mas de repente pode surgir, né? De repente aí surgir alguma coisa. A princípio, eu devo ficar por aí acompanhando os departamentos, né? Então, na segunda-feira, nós já temos aquela apresentação sobre a saúde, então, na segunda-feira, ou melhor, na terça-feira. Então, a gente pretende ficar por aí atendendo a população e dando atenção aí aos nossos departamentos.
1: Prefeito, obrigado. Um abraço. Vou participar agora, bater um papo com a Silmara.
0: Obrigado, Ayrton. Obrigado mais uma vez pela oportunidade de deixar aqui o meu abraço a ti, a toda a equipe aqui da Rádio Cristal e a toda a população da Marmeleiro.
1: E agora estamos recebendo aqui, então, a Silmara Pelizer, que é do Departamento de Cultura do município de Marmeleiro. Bom dia, Silmara. E o que te traz aqui hoje? Quais as novidades do Departamento de Cultura?
2: Olá, bom dia, ouvintes da Rádio Cristal. Conforme foi dito, eu sou Silmara Pelizer e atualmente estou como responsável pelas atividades culturais do município de Marmeleiro. E o motivo de estar aqui hoje é compartilhar as informações sobre as oficinas que estão com inscrições gratuitas e vagas disponíveis. E os interessados, eles podem procurar o Departamento Municipal de Educação para realizar as suas inscrições. Atualmente, então, estamos com 5 oficinas, sendo o Teatro Infantil, que acontece todas as segundas-feiras à tarde e terças-feiras pela manhã, e também o Teatro Adulto com encontros à segunda-feira à noite. O Coral Infantil realiza seus ensaios também às terças-feiras, tanto no período matutino quanto vespertino, e o Coral Adulto, os encontros são, né, os ensaios na quinta-feira, às 19 horas. E na área musical, sobre a coordenação do professor Neumar, nós contamos com as oficinas de ukulele e de viola caipira, que vem formando uma turma muito participativa e dedicada. E aproveito para contar a novidade, que fomos convidados a realizar uma apresentação na Festa Julina do SESC de Francisco Beltrão, o que nos orgulha bastante dos nossos alunos. E também gostaria de destacar o resgate da manda municipal, da fanfarra. Essa semana nós iniciamos a divulgação nas escolas, passamos convidando as crianças, adolescentes, os pais de alunos, responsáveis, tios, primos, irmãos mais velhos, e todos os demais interessados a participar. Os ensaios, eles acontecem todas as terças-feiras, às 18 horas, lá no módulo esportivo. Então, em meu nome e também da diretora do Departamento de Educação e Cultura, Helena Eckler, nós agradecemos a oportunidade de divulgar todas essas atividades do nosso município e desejamos a todos os ouvintes um excelente sábado. E para encerrar a minha participação, quero lembrar que neste ano teremos mais uma edição do tradicional Festival Canta Marmeleiro. A grande novidade é a inclusão da categoria infantil, ampliando ainda mais as oportunidades dos nossos talentos. Então já podem começar a preparar o repertório, a ensaiar. Em breve eu voltarei aqui para divulgar a data, o período aí das inscrições e a premiação desse grande evento cultural do nosso município.
1: Obrigado, Silmara, pela sua participação. Por hoje ficamos aqui com o programa da Prefeitura Municipal de Marmeleiro. Sábado que vem a gente volta neste mesmo horário. Mas durante a semana, fique ligado com a Rádio Cristal. Tem mais informações do município de Marmeleiro.
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0: Bom dia, você que nos acompanha. É com alegria que iniciamos o programa Momento da Fé da Paróquia Santa Rita de Cássia de Marmeleiro, através das ondas sonoras da Rádio Cristal FM. A Pastoral Familiar saúda todas as famílias. Este é o horário em que nos reunimos ao redor da mesa para partilhar o alimento e a vida em família. Que Deus se faça presente em todos os lares. Convido você, meu irmão, minha irmã, em Cristo, para juntos traçarmos o sinal da cruz que nos identifica como cristão. Em nome do Pai, e do Filho, e do Espírito Santo. Amém. Rezemos juntos. O anjo do Senhor anunciou a Maria e ela concebeu do Espírito Santo. Eis aqui a escrava do Senhor, faça-se em mim segundo a vossa palavra. E o Verbo se fez carne e habitou entre nós. Ave Maria, cheia de graça, o Senhor é convosco, bendita sois vós entre as mulheres, e bendito é o fruto do vosso ventre, Jesus. Santa Maria, Mãe de Deus, rogai por nós, pecadores, agora e na hora de nossa morte. Amém. Rogai por nós, Santa Mãe de Deus, para que sejamos dignos das promessas de Cristo. Oremos. Derramai, ó Deus, a vossa graça em nossos corações, para que, conhecendo a mensagem do anjo, a encarnação do vosso Filho, cheguemos por sua paixão e cruz à glória da ressurreição. Por Cristo nosso Senhor. Amém. Glória ao Pai, e ao Filho, e ao Espírito Santo, assim como era no princípio, agora e sempre. Amém. E vamos ver que santos a Igreja celebra nesse dia 20 de junho. A Igreja Católica celebra a memória de Santa Florentina e das beatas Teresa, Sandra e Mafalda. Santa Florentina nasceu na Espanha no século VI. Ela e mais três irmãos se tornaram santos. Também era de uma família religiosa. Consagrou-se a sua vida a Deus. É lembrada por incentivar a educação e o serviço ao próximo. Todas as pessoas que a procuravam eram aconselhados à leitura espiritual e à adoração ao Santíssimo Sacramento. Santa Florentina, rogai por nós. E agora vamos aos avisos da paróquia Santa Rita de Cássia. Hoje, às 9 horas, teve o encontro dos acólitos e coroinhas na matriz. E hoje, às 14 horas, nós temos missa nas comunidades de 14h30, nas comunidades de Santa Teresinha, Nossa Senhora Aparecida, Novo São João e São Brás. E também às 14h30, missa na Sagrada Família, no Mandurim. À noite, nós temos missa na Matriz e na Capela São Judas Tadeu. Amanhã, domingo, dia 21, encontro do pós-matrimônio, com início às 8h30. Também amanhã, 8 horas, celebração na Capela São Leopoldo Mandique e Santa Brígida. E às 9h30, celebração na Capela Nossa Senhora da Conceição, no bairro Alvorada, e Nossa Senhora do Caravaggio, na Água Branca. Às 10 horas, missa e festa na Capela São Luís, na comunidade de São Luís. Às 19 horas, missa na Matriz. Participe das celebrações neste final de semana. Na segunda-feira, dia 22 de junho, é dia de adoração ao Santíssimo Sacramento. A adoração inicia às 7 horas da manhã. Cada pastoral, movimento de nossa paróquia tem seu horário para estar presente no cenáculo em adoração. A pastoral familiar participa das 10 às 11 horas, junto com a Capela São Judas Tadeu, desse bonito momento de adoração. E agora, meu irmão, minha irmã, convido você a ouvir o Evangelho de hoje, o que Jesus tem a nos falar. O texto é de Mateus, capítulo 6, versículos de 24 a 34. Naquele tempo, disse Jesus aos seus discípulos: ninguém pode servir a dois senhores, pois ou odiará a um e amará o outro, ou será fiel a um e desprezará o outro. Vós não podeis servir a Deus e ao dinheiro. Por isso, eu vos digo: não vos preocupeis com a vossa vida, com o que havereis de comer ou beber, nem com o vosso corpo, com o que havereis de vestir. Afinal, a vida não vale mais do que o alimento e o corpo? Mais do que a roupa? Olhai os pássaros do céu. Eles não semeiam, não colhem, nem ajuntam em armazém. No entanto, vosso Pai que está no céu os alimenta. Vós não valeis mais que os pássaros? Quem de vós pode prolongar a duração da própria vida só pelo fato de se preocupar com isso? E por que ficais preocupados com a roupa? Olhai como crescem os lírios do campo. Eles não trabalham nem fiam. Porém, eu vos digo, nem o rei Salomão, em toda a sua glória, jamais se vestiu como um deles. Ora, se Deus veste assim as ervas do campo, que hoje existe e amanhã é queimada no forno, não fará ele muito mais por vós, gente de pouca fé? Portanto, não vos preocupeis dizendo: o que vamos comer? O que vamos beber? Como vamos nos vestir? Os pagãos é que procuram essas coisas. Vosso Pai que estás nos céus sabe o que precisais de tudo isso. Pelo contrário, buscai primeiro o reino de Deus e a sua justiça, e todas as coisas vos serão dadas por acréscimo. Portanto, não vos preocupeis com o dia de amanhã, pois o dia de amanhã terá as suas preocupações. Para cada dia basta os seus próprios problemas. Palavra da salvação, glória a vós, Senhor. Nesse evangelho, Jesus vem falar do desapego e da despreocupação. Primeiro as coisas de Deus, primeiro lugar. Depois as coisas desse mundo, as coisas materiais, que um dia nós voltamos para junto de Deus e as nossas coisas materiais, nossas coisas terrenas ficarão. Bonitas palavras do Evangelho de hoje. Só lembrando que amanhã tem o encontro pós-matrimônio que acontece na Casa de Formação Padre Afonso, com início 8h30 no café com café da manhã e término com o almoço. Então é para os casais que participaram da preparação para o matrimônio e já se casaram. É um momento muito bonito, teremos dois momentos de formação, de orientação, em que vai fortalecer a vida em família, o amor entre o casal. E a pastoral familiar agradece o sim dos casais que já disseram que vão estar reunidos neste encontro. A todos um bom encontro. Agora vamos pedir a bênção de Deus nesse mês de junho, mês das festas juninas, mês frio, mês de ficar no aconchego do lar, junto com a família. O Senhor esteja convosco, Ele está no meio de nós. A bênção de Deus Todo-Poderoso, por intercessão da Sagrada Família, desça sobre nós, em nome do Pai, e do Filho e do Espírito Santo. Amém. Tenham todos um bom dia.
1: Paróquia Nossa Senhora de Fátima, de Flor da Serra do Sul. Dia 20, sábado, 15 horas, casamento de Valdecir e Bárbara, na Igreja Matriz de Flor da Serra do Sul. 16h30, missa na Comunidade Santo Ângelo. 19 horas, missa na Matriz. Domingo, dia 21 de junho, 9 horas da manhã, missa na Matriz. 10h30, missa e festa na Comunidade São João. Paróquia Cristo Rei, de Renascença. Sábado, 20 de junho, missa em São Brás, 14 horas. Missa em Santa Luzia, 15h30. 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
2: Alô Brasil, está no ar o programa Viva a Vida da Pastoral da Criança.
3: Olá, amigas e amigos do Viva a Vida. Olá, você que sempre ouve o nosso programa e que acompanha as novidades da Pastoral da Criança. Que bom ter você com a gente mais uma vez.
2: E nós estamos aqui para conversar com você sobre os riscos da automedicação. Então, fique atento ao programa de hoje.

0: Uma prática comum adotada por muita gente é o consumo de medicamentos sem prescrição médica, a chamada automedicação.
1: Para entendermos melhor os perigos da automedicação, está aqui a doutora Ana Leia Clementino, médica pediatra. A doutora Ana Leia atua também como líder da Pastoral da Criança em Londrina, Paraná.
0: Doutora Ana Leia, a senhora poderia explicar o que é automedicação e por que as pessoas se automedicam?
2: Automedicação é quando a pessoa usa medicamentos por conta própria, sem orientação de um profissional de saúde, e isso também inclui usar remédios antigos, indicação de conhecidos ou até repetir uma receita antiga. As pessoas fazem isso por vários motivos, desde facilidade de acesso aos medicamentos, até falta de tempo para procurar atendimento, ou até mesmo a falsa sensação de que já sabem como tratar porque já fizeram isso uma vez. Mas isso pode trazer riscos importantes porque cada pessoa e cada doença são diferentes. O que funcionou dessa vez pode não funcionar da próxima. Então, o mais importante é lembrar que medicamento não é algo inofensivo e ele precisa sim ser usado com orientação.
1: Doutora, quais são os perigos da automedicação?
2: Bom, automedicação pode causar vários problemas sérios. Um dos principais é mascarar sintomas, atrasando o diagnóstico correto de doenças que podem ser graves. Além disso, pode causar reações alérgicas, intoxicações, efeitos colaterais e até interações com outros medicamentos que são perigosas. Outro risco muito importante é o uso inadequado de antibióticos, que contribui para a resistência bacteriana, ou seja, os remédios deixam de funcionar quando realmente são necessários pelo uso excessivo que é feito e muitas vezes sem necessidade.
0: Por que a automedicação é ainda mais grave e perigosa com crianças?
2: Nas crianças, o risco é maior porque o organismo ainda está em desenvolvimento. O fígado e os rins não funcionam como os dos adultos. Então, isso aumenta o risco de intoxicação. Além disso, a dose precisa ser calculada com base no peso dessa criança e os erros são muito mais comuns quando os pais medicam por conta própria as crianças do que nos adultos. Então, a Sociedade Brasileira de Pediatria alerta que até medicamentos comuns, como antitérmicos, podem causar danos se forem usados de forma inadequada. Criança não é um adulto pequeno, a gente tem que deixar isso bem claro. Qualquer medicação deve ser orientada por um profissional.
1: Quais são os riscos da automedicação na gravidez e durante a amamentação?
2: Durante a gravidez e amamentação, a automedicação pode afetar diretamente o bebê. Então, alguns medicamentos podem causar malformações, prejudicar o desenvolvimento do bebê, ou passar para o leite materno, o bebê ingerir essa medicação com o leite materno e, dependendo da medicação, sofrer os efeitos colaterais. Muitas vezes a mãe acha que um remédio comum é seguro, mas nem sempre é. A gente tem que estar alerta que nem toda medicação nessa fase pode ser ingerida pela mãe e ela deve ser sempre avaliada por um profissional antes de tomar qualquer medicamento. Então, cuidar da mãe é cuidar do bebê e isso inclui o uso seguro de medicamentos.
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0: Doutora Ana Leia, que cuidados devemos ter ao guardar remédios em casa?
2: Os medicamentos devem ser sempre guardados fora do alcance das crianças, de preferência em locais altos e trancados, fora da visão delas. A gente tem que evitar deixar remédios em bolsas, mesas ou gavetas acessíveis. Também é importante manter a embalagem original com identificação e nunca dizer à criança que remédio é balinha, porque isso aumenta o risco de ingestão acidental, porque você desperta a curiosidade e a vontade dessa criança. É preciso lembrar que as intoxicações por medicamentos estão entre os principais acidentes domésticos na infância.
1: Doutora Ana Leia, existem situações que podem substituir os medicamentos? Dê alguns exemplos.
2: Sim, com certeza. Em muitos casos, medidas simples podem ajudar bastante, como, por exemplo, hidratação, repouso, alimentação saudável e adequada, controle do ambiente. São medidas que ajudam em qualquer situação de doença. Nas doenças respiratórias, por exemplo, se você associar esses cuidados, uma lavagem nasal com soro fisiológico feita de forma adequada, você já está ajudando muito e não está usando medicamento. Num caso de febre, por exemplo, o mais importante é observar o estado geral da criança. Nem sempre a gente precisa medicar a febre imediatamente. Então, é preciso reforçar que nem todo sintoma precisa de remédio, nem sempre o melhor cuidado é um medicamento, é um antitérmico. Muitas vezes, o melhor cuidado é você observar atentamente essa criança, dar um repouso e a alimentação adequada para esse organismo e levar para o atendimento médico assim que você perceber queda do estado geral. Essa seria a melhor orientação.
0: O que é mais importante numa criança com febre? É necessário levá-la imediatamente ao pronto-socorro? Como a família deve agir?
2: Nem sempre. A febre é um mecanismo de defesa do corpo. O mais importante não é o número que está marcando no termômetro, mas como essa criança está se apresentando. Se ela está ativa, se ela está hidratada, mamando ou brincando. Geralmente, essas crianças podem ser acompanhadas em casa nos primeiros dias de febre, desde que elas estejam em bom estado geral. Você deve procurar atendimento se houver sinais de alerta, como, por exemplo, prostração, dificuldade para respirar, vômitos que persistem, ou febre em bebês menores de 2 meses. Mas, tirando esses casos, a maioria das vezes é possível observar um pouco essa criança em casa, mesmo que ela esteja febril. A febre assusta, mas, na verdade, o comportamento da criança é que deve ser o principal guia.
1: Doutora Ana Leia, a convulsão febril é um dos maiores medos dos pais, gerando pânico e desespero. Esse medo tem fundamento?
2: Na verdade, não. A convulsão febril realmente assusta muito, mas na maioria dos casos ela é benigna. Ela acontece em algumas crianças que já são predispostas geneticamente, então geralmente na idade entre 6 meses e 5 anos de vida, e não significa que essa criança vá desenvolver alguma doença neurológica por essa razão. Em geral, as crises acontecem no início da subida da temperatura e não quando essa criança já atingiu 39,40. Então, é mito aquela história de que toda criança que tenha febre alta, que atinja 39,40, precisa ser levada imediatamente ao pronto-socorro pelo risco de convulsão febril. Isso é mito. A convulsão, como eu já falei, acontece em crianças predispostas e pode ser no início da subida de temperatura. Então, o importante é manter a calma, proteger a criança durante a crise e procurar atendimento após o episódio. Mas lembrar sempre que uma convulsão febril não deixa sequelas.

0: Vamos conversar agora com a Maria Inês Monteiro de Freitas, coordenadora nacional da Pastoral da Criança.
1: Maria Inês, por que os líderes da Pastoral da Criança orientam as famílias acompanhadas sobre automedicação?
2: Os líderes da Pastoral da Criança sabem que ainda há muita falta de informação sobre esse tema nas famílias e comunidades. Muita gente compra remédio por conta própria, sem nem saber dos riscos. As gestantes precisam ser orientadas que só devem tomar remédio com receita e orientação médica. Tomar remédio por conta própria durante a gravidez é extremamente arriscado, pois muitos remédios podem causar danos ao bebê, malformações ou interrupção da gestação. Mesmo os chás ou remédios naturais também escondem perigos, já que podem trazer efeitos indesejados. Muita atenção precisa ser dada em relação às crianças. O remédio do irmão, do vizinho, ele não serve para quem está doente. A doença pode ser outra e isso só atrasa a cura. Outro problema, nunca diga para a criança que remédio é gostoso e guarde em lugar alto, longe do alcance das crianças. Evitar automedicação é ajudar a garantir a vida e prevenir muitos problemas, inclusive mortes, porque os remédios fazem bem, mas somente na medida certa.
3: 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Mas não digo, meu amigo, o que pode acontecer? Tá fazendo a coisa errada, você pode até morrer.
4: Tá fazendo a coisa errada, você pode até morrer.
0: Hoje participa do nosso programa a irmã Marinalda Ferreira Augusto, coordenadora arquidiocesana da Pastoral da Criança de João Pessoa, estado da Paraíba.
1: Irmã Marinalda, que orientações vocês dão para as famílias sobre os perigos da automedicação, especialmente com as crianças?
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0: E agora chegou a hora de ouvirmos aquela mensagem de otimismo e de esperança de Dom Frei Severino Clazen, arcebispo de Maringá, Paraná, e presidente da Pastoral da Criança.
7: Nós lemos nas Sagradas Escrituras que após criar o universo, a terra, as plantas, os animais e por fim o ser humano, Deus viu que tudo era bom. Grande parte dos remédios vem da natureza, mas não é por isso que podem ser utilizados sem problemas. A automedicação ou o uso de remédios por conta própria é uma prática comum, mas que pode trazer sérios riscos à saúde. Muitas pessoas recorrem a medicamentos por conta própria, mas essa atitude pode mascarar doenças mais graves, dificultando o diagnóstico correto e atrasando o tratamento adequado. Ninguém pode dizer que é médico de si mesmo. Além disso, o uso inadequado de remédios pode causar efeitos colaterais, como reações alérgicas e até outras intoxicações. Somente um profissional de saúde está preparado para indicar o remédio mais seguro e eficaz para cada pessoa. Por isso, é fundamental evitar a automedicação e buscar sempre orientação adequada, cuidando da própria saúde com responsabilidade e consciência. Que Deus abençoe a todos e que todas as doenças sejam curadas.

0: Nossa, e o tempo passou ligeiro demais, hein? Hoje o nosso programa fica por aqui.
1: Visite o nosso site www.pastoraldacrianca.org.br
0: e fazemos o convite para que você esteja conosco no próximo Viva a Vida.
1: Um grande abraço a todos e até lá!
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8: Boa tarde, amigos do esporte. Hoje é sábado. Vanguarda Esportiva começa agora. Vamos lá, então. Passando limpo aqui o que nós temos de importante para esse fim de semana também, né? Resultados de ontem, algumas coisas aí que a gente vai contando para você. Neste sábado, 20 de junho, tem amistoso da Avemar contra dois vizinhos. Amistoso em casa da Avemar, segundo a sua tabela para hoje à tarde, então, 20 de junho. 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O campeonato de bocha, então, tem uma semifinal de volta marcada para hoje à tarde, às 14 horas, pelas informações então, que recebemos aí. Tem o jogo de volta entre o quilômetro 6 e o varonil. Na primeira partida, o quilômetro 6 venceu por 2-1, joga em casa, então, hoje às 14 horas, com a vantagem de ter vencido por 2-1 o varonil, né, do quilômetro 15 na primeira partida. E a outra semifinal deve ser na segunda-feira, à noite, no bairro Alvorada. Na primeira partida o São Brás venceu por 2-1, agora o jogo de volta no bairro Alvorada, então segunda-feira à noite aí já teremos os finalistas definidos, certamente em duas partidas também, a decisão daí do campeonato de bocha de Marmeleiro. Ainda falando em bocha, está acontecendo em Francisco Beltrão o campeonato da Belbo, da Associação Beltronense de Bocha, e aqui de Marmeleiro tem o time Clínica Vobeto A participando e está na semifinal. Os quatro semifinalistas: Vobeto A, São Miguel, Mercado Souza e Pedreira Motor Bar Graciane. Na próxima quinta-feira, dia 25 de junho, vai ser na cancha de bocha do bairro São Miguel, às 19h15, as semifinais. Então, boa sorte para esse time aqui de Marmeleiro. Trio, né, com reserva, o Mauro, o Clacir, o Felipe e o Jean. Esse é o time de Marmeleiro, então, nesta quinta Copa de Bocha lá da Abelba, em Francisco Beltrão. Semifinais e finais, certo? No dia 25 de junho, então, lá na cancha do São Miguel. A gente vai falando mais durante a semana, mas já desejando boa sorte para a galera. Torneio de bodoque, se preparando aí para dia 24, né? 24 de julho, o torneio de bodoque vai acontecer em Marmeleiro. Campeonato de futebol salão, o futsal municipal, 33ª edição também, vem aí nos próximos dias, teremos o início das inscrições para esse campeonato. Pessoal do Bolão, hoje em São Jorge do Oeste, o dia inteiro, a rodada lá do Campeonato Paranaense de Bolão. Boa sorte para a ABM, Associação de Bolonistas de Marmeleiro, que estão lá então na cidade de São Jorge do Oeste, hoje disputando o Paranaense de Bolão. Os jogos da juventude em dois vizinhos, Marmeleiro está lá com o voleibol masculino e agora às 14h o voleibol feminino em dois vizinhos contra o time da casa pela semifinal. Se vencer, disputa o primeiro lugar amanhã, se perder, disputa terceiro e quarto. Voleibol então feminino às 14h hoje em dois vizinhos, semifinal dos jogos da juventude. Semana que vem teremos os jogos abertos do Paraná, fase regional em Palmas. Marmeleiro também estará participando aí com diversas modalidades. Semana que vem tem a Copa CIF lá na fronteira, Marmeleiro que venceu Bom Jesus do Sul por 9-2 no futsal Força Livre. Próximo jogo vai ser em Barracão contra a Pérola do Oeste na quinta-feira, dia 25. Próximo jogo do futsal, então, lá na Copa CIF de futsal, Marmeleiro representado lá com essa equipe de futsal. O Campeonato de Bolão de Marmeleiro teve mais uma rodada nesse fim de semana, na quinta e sexta, e agora depois dessa rodada só falta mais uma para daí encerrar agora semana que vem, então. Dia 25 e dia 26, a última rodada das 8-4 estarão classificadas para a fase final em partida única daí. Então, depois dos jogos de ontem, em primeiro está a equipe número 11 com 22 pontos, em segundo a número 3 com 21, em terceiro a número 9 com 20, em quarto a número 4 com 15 pontos. Semana que vem a gente traz mais detalhes aí do campeonato de bolão, que está em andamento então aqui em Marmeleiro, definindo aí os classificados em mais uma rodada para a fase final. Copa Sudoeste de Futebol, amanhã teremos então jogo em Mangueirinha, pela ida das quartas de final, Marmeleiro joga lá, depois recebe Mangueirinha aqui no jogo de volta, no outro final de semana, sempre com transmissão Rádio Cristal, a rádio oficial de Marmeleiro na Copa Sudoeste de Futebol.
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8: Está todo mundo preparado, não tem ninguém suspenso, o time está pronto aí, o técnico Jalcemir vai colocar o que tem de melhor, então com certeza amanhã é o jogo-chave, jogo importante, né, pela ida da Copa Sudoeste de Futebol. A Rádio Cristal a partir das 15h, já com som e imagem direto lá de Mangueirinha, do Estádio Municipal. Obrigado mais uma vez ao seu Nico lá, que é o diretor de esportes do município, que está providenciando todos os detalhes e para que a Rádio Cristal possa transmitir de lá o jogo amanhã, também com imagens no Facebook. Mangueirinha e Marmeleiro 3:15. Também vão fazer jogos de ida, Sulina e Santo Antônio. Deste confronto sai a semifinal para Marmeleiro ou Mangueirinha. Renascença e Verê jogam em Renascença amanhã, 3:15. Pérola do Oeste e Honório Serpa em Pérola também, 3:15. Jogos pela chave prata, segunda divisão, quartas de final. Na chave ouro, as semifinais também já serão amanhã, 3:15. Nova Esperança recebe Ampere e Planalto recebe dois vizinhos, para definir já os jogos de ida, né? Pelo menos na semifinal da chave ouro da Copa Sudoeste de Futebol. No feminino, hoje vão jogar Mangueirinha e Palmas. Na primeira partida, Mangueirinha já venceu por 7-1. Quem passar hoje de Mangueirinha e Palmas pega dois vizinhos que passou por Chopinzinho na final daí da modalidade feminina da Copa Sudoeste de Futebol. Certo? Então tudo fechado, tudo certo, tudo nos conformes. Amanhã, dia de jogo, a gente vai falando tudinho, tudinho da competição e de Marmeleiro enfrentando Mangueirinha fora de casa. Pela chave bronze do Campeonato Paranaense, Renascença joga hoje em Terra Roxa. Hoje, dia 20, segundo jogo de Renascença na segunda fase da chave bronze do Campeonato Paranaense de Futsal. Pela chave prata, O Mangueirinha vai jogar hoje em São Joséense pela 19ª rodada. O Mariópolis vai jogar em Toledo. Coronel Vivida em casa contra a Clevelândia. Capanema vai jogar na cidade de Cândido de Abreu. O Planalto vai jogar em Medianeira. São os jogos dos times aqui do Sul na chave prata. Pela chave ouro, ontem o Palmas perdeu em casa para o São Miguel do Iguaçu por 3-1. Hoje, dia 20, o Chopinzinho joga em casa contra Itaipulândia. O Ampere vai jogar em Umuarama hoje pela chave ouro do Campeonato Paranaense de Futsal. Pela Liga Nacional de Futsal, abrindo ontem a 9ª rodada, o Tubarão ganhou em casa do Minas por 2-1. Hoje, 15-5, o Cascavel recebe o Carlos Barbosa. Às 18 horas tem o Atlântico de Erechim recebendo o time do Pato, hoje dia 20, lá em Erechim. Ainda hoje tem Praia Clube Joinville, Jaraguá e Magnus de Sorocaba, amanhã Campo Mourão e Corinthians, na segunda-feira o Santo André jogando em casa e na terça São José e Umuarama, jogos da Liga Nacional de Futsal. Campeonato Brasileiro de Futebol pela Série D, jogos de ida pela segunda fase, agora mata-mata. Hoje devem jogar Vitória do Espírito Santo e Betim, América do Rio e 15 de Piracicaba de São Paulo, São Joséense do Paraná contra o Cianorte, esse jogo marcado para as 15 horas hoje entre dois paranaenses. São Luís de Ijuí e Blumenau, Aparecidense, capital do Distrito Federal, Ceilândia do Distrito Federal contra o Luverdense, Imperatriz e Maracanã, Fluminense do Piauí e América de Natal, Sampaio Correia do Rio e Portuguesa, Monte Roraima e Guaporé, Misto e Gama, Velo Clube e Água Santa. Amanhã, domingo, Parnaíba e Águia de Marabá, Central e Ferroviário, Araguaína e Nacional do Amazonas, Brasiliense e Goiatuba, Tunaluz e Iguatu, Altos e ABC, Maguari e Piauí, Jacuipense 13, Lagarto e CSA, Craque e Tombense, Portuguesa do Rio e Noroeste, São José de Porto Alegre e Santa Catarina, o Cascavel recebe o Marcílio Dias amanhã, 16 horas em Cascavel. Serra Branca e Juazeirense, Sampaio Correia e Trem, Asa e Sergipe, Rio Branco do Espírito Santo e Uberlândia, Ivinhema e Democrata, Independência e Manauara, São Raimundo e Porto Velho. Todos esses jogos de ida hoje e amanhã pela Série D, quarta divisão do Campeonato Brasileiro de Futebol. Pela Série C, 11ª rodada, hoje à tarde Botafogo da Paraíba e Volta Redonda, à noite Santa Cruz e Ipiranga de Erechim, Ituano e Figueirense, Maranhão e Paysandu, domingo Caxias e Maringá, esse jogo está marcado para as 11, Brusque e Floresta, Ferroviária e Inter de Limeira, Barra e Amazonas. Segunda-feira, Confiança e Guarani, Anápolis e Itabaiana, Série C do Campeonato Brasileiro. Pela Série B, segunda divisão, hoje estão jogando agora Londrina e Atlético Clube, logo mais à noite Ceará e Botafogo de São Paulo, Vila Nova e Náutico, domingo São Bernardo e Juventude, Avaí e Cuiabá, CRB e Fortaleza, Goiás e Operário de Ponta Grossa, amanhã às 18h30, segunda-feira, Ponte Preta e Novo Horizontino. Terça, América Mineira e Criciúma. Mais uma rodada da Série B do Campeonato Brasileiro de Futebol. Copa do Mundo. A definição do Grupo A, o México está com 6 pontos, já classificado. Depois, Coreia do Sul, 3, República Tcheca, 1 e África do Sul, 1. No Grupo B, Canadá em primeiro com 4, Suíça, 4, Bósnia, 1 e Catar, 1. No Grupo C, o Marrocos venceu a Escócia por 1-0 e o Brasil venceu o Haiti por 3-0. Brasil 4, Marrocos 4, depois Escócia 3, Haiti nenhum. No grupo D, Estados Unidos 6, Austrália 3, Paraguai 3 e Turquia 0. Paraguai que venceu a Turquia por 1-0, teve um jogador expulso porque ele colocou a mão na boca, né, para falar alguma coisa para o adversário e não pode, né? É uma lei contra o racismo que o cara pode estar falando alguma coisa e encobrindo a boca. E aí foi expulso, né? Todo mundo ficou de cara, né? Mas a regra diz. Paraguai ficou com 1-0 e mesmo assim segurou a vitória em cima da Turquia por 1-0. Então hoje às 17 horas pelo grupo E, Alemanha e Costa do Marfim. Às 9 da noite, Equador e Curaçao. No grupo F hoje, 2 horas, Holanda e Suécia. Às 1 da madrugada, entrando no domingo, Tunísia e Japão. Desse grupo aqui sai adversário para o Brasil, né? Se o Brasil passar, é claro. Holanda, Suécia, Tunísia ou Japão. Amanhã, 4 da tarde, Bélgica e Irã, 10 da noite, Nova Zelândia e Egito. Ainda domingo, pelo Grupo H, 13 horas, Espanha e Arábia Saudita, 19 horas, Uruguai e Cabo Verde. São os jogos da Copa do Mundo, então movimentando também o final de semana. Para falar da seleção brasileira, que venceu ontem por 3-0, a repórter Daniela Esperon.
9: A seleção brasileira conseguiu a primeira vitória na Copa do Mundo de 2026 e foi diante do Haiti pelo placar de 3-0. Matheus Cunha, 2 vezes, e Vini Júnior marcaram os gols brasileiros. O detalhe é que todos esses gols foram marcados no primeiro tempo. Na segunda etapa, a seleção acabou economizando, mas a noite foi mesmo de Matheus Cunha, ele que entrou de titular na vaga do Igor Thiago, marcou duas vezes e foi o nome da seleção do técnico Carlo Ancelotti, que inclusive o italiano ficou bastante incomodado com o futebol que o Brasil apresentou diante de Marrocos e acabou fazendo algumas alterações. Danilo na lateral direita, saindo o Ibanez, e Matheus Cunha no ataque, na vaga de Igor Thiago. A verdade é que os minutos iniciais do jogo foram de muita iniciativa do Brasil, mas pouca inspiração. A seleção apenas chegou duas vezes, né? E as duas com Vinícius Júnior. Matheus Cunha abriu o placar depois de começar tudo numa roubada de bola. O lance teve, inclusive, uma bela participação de Bruno Guimarães numa jogada com o Vinícius Júnior, uma jogada coletiva que resultou no primeiro gol do Brasil. Daí, esse gol acabou aliviando a seleção brasileira e caminhou para os outros dois ainda na primeira etapa. Com a vantagem, o Brasil acabou diminuindo o ritmo no segundo tempo. O Haiti voltou com algumas mudanças, mas não conseguiu assustar muito o goleiro Alisson. Com isso, a seleção brasileira vence a primeira partida na Copa do Mundo e agora vai pensar no próximo jogo diante da Escócia, na quarta-feira que vem, às 7 horas da noite, no horário de Brasília, em Miami. Esse jogo é muito importante, já que o Brasil busca aí a primeira colocação do grupo. No momento, Brasil e Marrocos estão empatados na pontuação, mas o Brasil está na frente por conta do saldo de gols. Em relação a Neymar, o camisa número 10 do Brasil, que não esteve com a delegação em Filadélfia nesta sexta-feira. Ele viu o jogo em Nova Jersey, onde ficou aprimorando a parte física e buscando melhorar para estar em campo com o Brasil diante da Escócia, mas enviou mensagens positivas, inclusive durante o jogo fez postagens nas redes sociais, mandando vibrações positivas para que o Brasil conseguisse uma bela noite e uma vitória importante. Agência Rádio Web com informações da seleção brasileira, Daniela Esperon.
8: Obrigado, Daniela Esperon, pela sua contribuição aqui no Vanguarda Esportiva deste sábado, falando então da seleção brasileira. Próximo jogo então na quarta-feira que vem. 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Ontem não teve sorteio à noite por conta do jogo da seleção e os sorteios ficaram para hoje de manhã. Então, vamos começar aqui pela Loto Fácil, concurso 3.715. As dezenas sorteadas ontem, hoje de manhã, aliás, né, do concurso de ontem, sexta-feira. As dezenas 03, 05, 06, 09, 11, 12, 14... 16, 18, 20, 21, 22, 23, 24 e 25 dezenas da Loto Fácil. Duas apostas para cada uma, R$854.400 com 15 dezenas na Loto Fácil. Próximo sorteio hoje, R$2.000.000. A Loto Mania, concurso 2.939. As dezenas sorteadas hoje de manhã, 09, 11, 14, 17, 19, 20, 28, 30, 45, 49, 54, 64, 65, 67, 70, 70, 76, 76, 81, 89, 95 e 96. Ninguém acertou 20 dezenas, o prêmio chega a R$4.000.000 para segunda-feira, a Loto Fácil. Também de ontem, sexta-feira, a dupla Sena. Vamos aos números, né? O sorteio foi hoje de manhã do concurso de ontem, o 2.972 da dupla Sena. Primeiro sorteio, 06, 10, 34, 38, 42 e 46. Segundo sorteio, 02, 05, 11, 33, 34 e 40 e 72 da dupla Sena. Primeiro sorteio, 06, 10, 34, 38, 42 e 46. Segundo sorteio, 02.

0: milhão e 300, a Loto Fácil 2 milhões, a Mais Milionária 65 milhões. Então é só aguardar o sorteio. Segunda-feira eu te conto as dezenas. 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Voltando aí na Copa do Mundo, a FIFA escalou então Rafael Claus para apitar a partida entre Espanha e Arábia Saudita pelo Grupo H da Copa do Mundo amanhã. E o árbitro Wilton Pereira Sampaio vai apitar jogo entre Noruega e Senegal pela segunda rodada. O Brasil então também atuando com arbitragem. O jogo vai ser na segunda-feira, do árbitro Wilton Pereira Sampaio, Noruega e Senegal pela Copa do Mundo. Voltar a ontem, né, que o Vasco demitiu o treinador Renato Gaúcho. Foi na noite de quinta-feira. Ele não está mais no comando do clube, mesmo no período de folga aí, de parada do Campeonato Brasileiro da Série A. O Vasco agradece ao técnico Renato Gaúcho, que fez 22 jogos no comando do Vasco, com 9 vitórias, 6 empates e 7 derrotas. Foram 33 gols e 31 sofridos nesse período que o Renato Gaúcho passou pelo Vasco. O Vasco agora apura para arrumar um treinador novo até que o campeonato seja retomado. Obrigado pela companhia, ótima tarde para você, bom final de semana. Amanhã, 3 da tarde, tem jornada esportiva para Mangueirinha e Marmeleiro, pela ida das quartas de final da Copa Sudoeste. A emoção é aqui.
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3: Alô, alô, você, um forte abraço, boa tarde. Estamos iniciando mais um Toca Tudo aqui pela Cristal FM 92,9. Até às 15 horas, o melhor da música para você.
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0: 1:10.
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2: 1:17. 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

0: 1:27.
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3: Um ótimo sábado para você que está em nossa companhia. Cristal FM 92,9. Até às 15 horas, programa Toca Tudo.

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5: 1h34.
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0: 1:41.
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0: 1h51.
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2: A você nos seus afazeres neste sábado à tarde, aquele abraço. Obrigado pela audiência, obrigado pela companhia. Toca tudo.

0: 1:56.
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3: Uma boa tarde também a você circulando pelas ruas da cidade, nos dando uma carona, cortando as rodovias do Sudoeste, meu amigo, minha amiga. Você está com a Cristal.

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8: 2:04.
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12: 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E mais um final de semana chegou, né, meu povo? Um abraço, tudo de bom, bom sabadão. Você está com o Toca Tudo, Cristal FM.

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5: 2h15.
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7: Vamos dando sequência ao programa Toca Tudo aqui pela Cristal FM 92,9.

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0: 2:23.
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4: 2:31.
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0: 2h42.
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3: A você de toda a região acompanhando o nosso programa, boa tarde, obrigado pela audiência. 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
5: 2h47.
2: Você está acompanhando o programa Toca Tudo pela Cristal FM 92,9. Um ótimo sábado a todos.
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Chegamos ao final de mais um programa Toca Tudo. Obrigado pela companhia. Continuem conosco. Vem aí a próxima atração.

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1: 3:16.
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1: 3h49.
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5: O alemão Geraldo Terontão também tá aqui no Bandas em Ação.

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2: 4 e 5.
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1: 4 e 17.
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7: Alô, turma, aqui o Alemão da Roça, de Rondon. Eu também estou aqui nas Bandas em Ação.

0: aqui é Altair Lanzarini e eu também estou aqui com vocês no Bandas em Ação. 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
1: 4:34.
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1: 4h49.
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0: vocês no Bandas em Ação. Afinal, bailão é vida.
1: 5 e 4.
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0: moda vai começar.
1: Opa, chegamos. Vamos lá, também em rede nacional. Também Quilombo, no estado de Santa Catarina. Conceição do Rio Verde, Minas Gerais também. São Bento do Una, Pernambuco. Vargem Grande Paulista, oba. São José do Cerrito, Santa Catarina. Alô, Boituva, São Paulo. Rorainópolis, Roraima também. Moema, Minas Gerais. E Caeté, Minas Gerais também. Ei, gente, bastante rede nova aqui, hein? Vamos abrir com o Luan Leomar já o programa? Duas coladinhas da versão ao vivo, hein?
2: Já

0: Rancho do Cavalo Velho para todo o Brasil durante a semana também, hein? 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E olha só, se você quiser seguir o Rancho do Cavalo Velho também nas redes sociais, cavalovelho.sertanejo no Instagram. cavalovelho.sertanejo no Instagram. Aí você vê tudo que a gente está fazendo durante a semana. Sejam todos bem-vindos aqui à melhor programação. 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
1: 5:19.
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matar a saudade, embora essa dupla não exista mais, mas a gente sempre guarda no coração. Sandro Luiz e Clóvis, é de Santa Catarina, pé de cedro.

Alex e Ivan da cidade de Bodoqueira, o Mato Grosso, as paredes são azuis. E agora tá chegando, sabe quem? O Batista Biavati. E ele gravou esse modão no Goiás, hein? Sorte que a moda é boa.

0: César e Minotti e Fabiano, ei, ai, ai, poeira na estrada, tem participação do Fernando Sorocaba aí, né? Esquece de seguir nós, não, hein? Cavalo Velho Ponto Sertanejo, vai lá no Instagram, vê nós.
1: 5:36.
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0: Olha a Stephanie Cristina, rapaz, essa moda aqui tá comigo já há uns par de tempo e eu gosto dela demais, né?
1: 5:55.
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0: Vamos trazer moda boa, turma. Ei, rapaz. Evaldo Carvalho e Jaqueline. Vamos lá com participação do João Carreiro. Essa moda é chique demais. Viola Maravilha.

0: do Cavalo Velho, o programa que é um estouro.
1: No encontro de duas boiadas, era comum um ponteiro desafiar o outro. Cada um tinha que executar o mesmo toque de maneira diferente. O concurso de berrante tem como propósito reviver esses momentos. Três participantes irão representar uma finalíssima. Saída, primeiro participante.

E o toque dos berranteiros, bonito, chique demais. Você só escuta aqui no Rancho Cavalo, né? Abraço, meu amigo Lobo da Estrada, que mandou pra mim, rapaz. Ei, Lobo, tá lá no Rio Verde, caminhoneiro apaixonado, aluno de berrante do Cavalo Velho. Vamos trazer mais uma? A Jaqueline Sanfoneira, a Mato Grossense. Picha sanfona, mulher. E o chapéu amarelo de Eloy, como é que tá chique? Que

0: fechamos aí com a grande homenagem que fizemos para João Paulo, da dupla João Paulo e Daniel. Essa música já faz 30 anos que eu compus ela, hein? Que chique, né, rapaz? É sempre bom recordar aqui no programa. Tchau, pessoal!
1: 6 e 12.
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O Senhor é bom e a sua misericórdia dura para sempre. É exatamente por isso que eu estou aqui, pela misericórdia, pela bondade do Senhor. E me alegro de saber que você também está aí para juntos nós refletirmos um pouquinho na palavra de Deus. Estou pensando numa jovem senhora que em determinado dia diz ao esposo: creio que estou grávida. Todos os sinais indicam que sim. Eu não sei se eles já tinham filhos ou se esse seria o primeiro e talvez o único, mas imagino aquele casal feliz e cheio de expectativas quanto ao bebê que estava a caminho. Eles eram pessoas simples e muito pobres, além de viver num país que estava sendo dominado por outro, subjugado por uma outra nação. As perspectivas não eram boas para ninguém, especialmente para os mais pobres da sociedade. No entanto, a vinda de um bebezinho lhes renovava a esperança. Pensavam em nomes para um menino ou menina, e o pai logo disse: se for menino, quero que tenha o meu nome. Após 9 meses de espera, aquele lar humilde está em festa. Um parto bem-sucedido. Mãe e filho estão bem. E o pai, realizado, radiante, feliz da vida, diz: esse é o meu filho. Ele se chamará Bartimeu. O nome Bartimeu significa filho de Timeu. Ou seria, como dizem em nossa cultura, Timeu filho ou Timeu júnior. O tempo vai passando. A criança é cuidada e amada. Desenvolve-se bem. Até que um dia, seus pais, com dor no coração, precisam admitir um para o outro que algo estava errado com o garotinho. Eles já vinham notando que o menino não mais respondia bem a estímulos visuais. Parecia não ver as coisas ao seu redor. Buscaram ajuda dos entendidos, dos médicos da época, mas nenhum deles pôde ajudá-los. Em pouco tempo, a pouca visão tornou-se cegueira total. Então o céu desabou na cabeça daqueles jovens pais. Em que mundo seu filho viveria? Certamente cresceria com o estigma de ser um homem amaldiçoado por Deus em função dos seus pecados ou pecados dos seus pais. No contexto religioso da época, esse era o pensamento prevalecente em Israel. Um texto, por exemplo, que nos ajuda a perceber essa realidade está no Evangelho de João, capítulo 9. Vou ler os versos 1 a 5. Esse episódio aqui não tem a ver com o cego Bartimeu, porém um outro cego de nascença. Mas eu quero que você perceba esse detalhe de como, na cabeça dos judeus da época, a cegueira era uma maldição divina. Está escrito assim, João capítulo 9, vou ler os versos 1 a 5. Enquanto Jesus caminhava, viu um homem cego de nascença. E os seus discípulos perguntaram: Mestre, quem pecou para que este homem nascesse cego? Ele ou os pais dele? Jesus respondeu: Nem ele pecou, nem os pais dele. Mas isso aconteceu para que nele se manifestem as obras de Deus. É necessário que façamos as obras daquele que me enviou enquanto é dia. A noite vem quando ninguém pode trabalhar. Enquanto estou no mundo, sou a luz do mundo. Observe, Jesus e os discípulos caminhavam quando viram um cego de nascença. Então os discípulos aproveitam e perguntam: Mestre, quem pecou para que esse homem nascesse cego? Alguém pecou? Foi ele ou foram seus pais? Naturalmente que na cabeça dos discípulos estava a ideia de que ele estava sofrendo pelo pecado dos pais, porque o homem já nasceu cego, era um cego de nascença. Então, pela lógica, o pecado seria dos pais. Mas Jesus responde: nem ele pecou nem seus pais, mas para que nele se manifestem as obras de Deus. É necessário que façamos as obras daquele que me enviou enquanto é dia, a noite vem, quando ninguém pode trabalhar. Enquanto estou no mundo, disse Jesus, sou a luz do mundo. Você percebe, Jesus não se preocupa com a resposta, quem pecou, se foi ele ou se foram seus pais. A preocupação de Cristo não é quanto a quem pecou, mas sim o quanto ele pode aliviar o sofrimento dos pecadores e salvá-los.
Por isso Jesus disse: enquanto estou no mundo, sou a luz do mundo. Preciso aproveitar todo o tempo para iluminar o caminho e a vida das pessoas. Voltando a pensar na situação do cego Bartimeu, quantas dúvidas, temores, preocupações e aflições. Certamente os pais do garotinho Bartimeu viveram ao imaginarem o futuro do filho. Seria rejeitado pela religião e desprezado pela sociedade. Não teria oportunidade de estudar e trabalhar. Viveria sempre à margem de tudo e de todos, dependendo sempre da caridade de alguns. Os anos se passaram. A criança cega tornou-se um jovem. Todavia, um homem sem educação, sem emprego, sem futuro. Era visto como um coitado, infeliz, miserável, uma vida arruinada e sem valor. Suas poucas e boas recordações dos primeiros anos de vida tinham se apagado da memória. O presente era vazio e o futuro sombrio. Vivendo a realidade de tantos outros cegos em Israel, Bartimeu tornou-se mendigo, esmoler. Aqui nós iniciamos uma reflexão a respeito da cura do cego Bartimeu, que está registrada nos evangelhos. Eu desejo que fique na sua mente, no seu coração, esta visão de um homem marginalizado pela sociedade e até mesmo desprezado pela religião. Porém, no momento quando teve a oportunidade de encontrar-se com Jesus, o buscou com sinceridade e por Cristo não foi apenas curado. Certamente por Jesus foi salvo. Porque o Senhor não despreza absolutamente ninguém. Todos e absolutamente todos os pecadores que se voltam para Cristo, por Cristo são abençoados, por Cristo são salvos. Bendito seja o nome do Senhor.

0: Glorificamos-te, Senhor Jesus, porque tu és a luz do mundo, a verdadeira luz que, vinda ao mundo, ilumina todo homem. Ó Deus querido, nessa hora eu te peço, Pai, por todos que estão em oração comigo, para que a luz do Evangelho cada dia seja mais clara diante de nós. Que o Senhor abra a nossa visão espiritual, para que nós entendamos quem somos, de onde viemos, onde estamos e para onde vamos. Que cada um de nós encontre no Senhor a luz da vida, e com a vida iluminada pelo Evangelho, nós possamos seguir, movidos pela esperança de que um dia teremos a alegria de encontrar nosso Senhor face a face e com Ele estaremos para sempre. Em nome desse Cristo bendito, que ilumina a nossa vida, nós oramos agradecidos. Amém.
1: Uma bênção de Deus para você e a sua família. Que o Senhor te abençoe e te guarde. O Senhor faça resplandecer o seu rosto sobre ti e tenha misericórdia de ti. Que o Senhor sobre ti levante o seu rosto e te dê a paz.
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0: Olá, meu amigo, seja bem-vindo a mais esse Clube da Música. Meu nome é Josiel Matos e junto com os meus amigos de bancada nós estaremos aqui com você hoje, dia de lançamentos da gravadora Novo Tempo. Bom, nós não estamos sozinhos aqui, não dá pra fazer um programa sozinho, claro que não. Nós temos nas câmeras Rafitos Boy. Rafito está operando as câmeras hoje, aqui operando a mesa do lado de cá, ele, Fernando Ferro. Fernando, que é produtor musical, editor de áudio, ele que é músico, pianista, regente, esposo de Ilana, filho de Dona Vânia e de seu Fernando, está aqui conosco. Bem, temos o nosso poderoso chefinho, que é Heitor Gomes, ao nosso lado aqui, e ela, Larissa Oliveira, que é filha de Dona Renata e de seu Robson, jacarezinho de nascimento. E tá aqui com você. Tudo good, Lari?
1: Tudo good, graças a Deus. Jacarezinho de nascimento, gente. Isso daí é a primeira coisa que vem, ó. Jacarezinho de nascimento, depois esposo de... Entendeu?
0: Entendi. Cadê? Esposo de Davi.
1: Esposo de Davi, tem que falar.
0: Bem, quando soube o nome do Davi...
1: Eu falo Gervasoni, mas não é assim que pronuncia.
0: Como é que pronuncia?
1: Eu não sei, por isso que eu falo Gervasoni.
0: Ai,
1: é porque tem o sotaque, né? Eu não consigo fazer.
0: Ah,
1: tipo,
0: tá.
1: Gervasoni, alguma coisa.
0: Entendi. Assim. Muito bem, então.
1: Você... Um dia ele vem aqui falar sobre...
0: É mesmo, a gente combinou trazer o Davi aqui no Clube da Música e a gente saiu e sumiu, hein? Ô, chefe, vamos trazer ele aqui no Clube da Música aí.
1: Ai, não canta, não.
0: Mas ele toca, você falou que ele toca violão, ué?
1: Nossa, não, coitado, eu não vou fazer isso com meu marido. Ele toca violão, gente, mas ele, coitado, ele vai ficar com uma raiva de mim. Eu não tô nem doida, não, tadinho.
0: Lari.
1: Fala.
0: Não sei, eu falo, eu te cortei.
1: Não, não vou falar, já tá bom desse assunto.
0: Ziga.
1: Já falou muito. Dia de lançamentos da gravadora NT. Então chega tudo em primeira mão aqui pros nossos ouvintes. Várias e várias vezes eles escutam primeiro na rádio antes de terem qualquer streaming. É isso que acontece aqui.
0: Ok, e se o pessoal na audiência quiser conhecer mais a gravadora Novo Tempo, o que que faz?
1: Segue lá no Instagram, @gravadoraNT, e também o canal do YouTube da gravadora Novo Tempo. Aproveita que você vai estar com o Instagram aberto aí para seguir a gravadora NT e já segue a rádio também, @rádio Novo Tempo. E também o canal da rádio, né, que você vê isso do YouTube da rádio, que você falou aí que o pessoal assiste o clube, acompanha a Rádio Novo Tempo, mas não é inscrito.
0: 38% das pessoas que estão assistindo a gente não se inscreveram ainda no canal. O que, que isso quer dizer? Quer dizer que você está colaborando para que a gente continue estagnado. Então colabore para a gente continuar andando, tá? Vai lá e se inscreva no nosso canal se você não é inscrito. Outra coisa importante que eu lembrei aqui. Dá uma conferida se você está inscrito no canal, porque o YouTube também ele tem dessas, entendeu? Se você passa muito tempo sem interagir, ele acha que você não quer saber do canal, ele vai lá e te desinscreve. Sabe? Ele
1: sério?
0: Ele é bem metido a querer mandar na conta dos outros. Pois é, então vai lá e confirma. Bom, Lari.
1: Oi.
0: Hoje nós vamos fazer uma disputa.
1: Eu gostei da ideia.
0: Você gostou da ideia?
1: Eu gostei da ideia.
0: E a disputa
1: é... Eu acho que não vai ter mineiro por aqui, não.
0: Que não vai ter o quê? Me respeita só.
1: Eu acho que de mineiro só vai ter você e o Heitor.
0: Hã? Que absurdo isso, gente. Hoje a nossa disputa é o estado, né, ou a cidade, mas aí vamos pôr o estado também, mais engajado hoje aqui, né, com a gravadora, mandando mensagem, né, curtindo aqui e mandando mensagem no WhatsApp do 12981510081, comentando lá no chat, vai ganhar o quê?
1: Um abraço, né? Uma bênção.
0: Um abraço. Mas é um abraço ao vivo. Vamos falar o seu nome, ó. Você que é mineiro, assim como eu, e tá me ouvindo. Se você não der nenhum sinal de vida, eu vou mandar desligar as rádios de Minas Gerais, tudo.
1: E a primeira música do Pediu Tocou com José Almatos vai ser dedicada ao estado ganhador.
0: Exato. Primeira música aqui do Pediu Tocou de hoje, do Estação Novo Tempo, né? Pra você que vai ficar sintonizado aqui na rede, vai ser... É do, em homenagem ao estado que ganhou. Então vamos fazer o seguinte, do nosso, nossa disputa. Quem o estado mais engajado já aproveita, manda mensagem, já pede a sua música. Já falo o nome da música.
1: Pronto.
0: E já vou tocar aqui mais tarde.
1: Muito bem.
0: Enquanto isso, a gente vai fazer o quê?
1: Vamos ouvir uma música, daqui a pouco a gente fala mais sobre ela, mas é uma música do Art Trio com Balzinho e também com o Coral Jovem de Moema, música Meu Tributo.
0: Bora lá.
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0: Arte Trio. Deu um...
1: Deu um nó.
0: Arte Trio, mais Baúzinho, mais o Coral Jovem de Moema, meu tributo. Música do... O que foi?
1: Eu queria pedir desculpa pros ouvintes, que eu acho que eu gritei no ouvido deles.
0: Essa música é do projeto Hinos 2. E esse single estará disponível no perfil do Arte Trio no dia 14 de abril, que será...
1: Amanhã.
0: Amanhã!
1: É conhecido como Amanhã.
0: É conhecido como Amanhã. E o clipe estará disponível dia 17, sexta-feira, no canal da gravadora. Ih, dia 16, eu tenho que fazer um exame.
1: Ah, é?
0: É, tem que andar com... Vou andar igual o...
1: Ai, de aferir pressão?
0: Não,
1: é do coração.
0: É do coração.
1: Uhum, meu pai já fez. Ele vai ficar te acordando, né? Tipo, você tá dormindo, daí ele tem um momento que ele faz um barulhinho, assim, de noite também. Eu acho que são 24 horas, não são?
0: É, 24 horas. É, chama Holter.
1: É, ele vai te assustar em algum
0: momento. Parece até o fulano. Chama o seu Holter aqui, por favor. Seu Holter. Eu sou o seu Holter. E você, meu amigo, tá com um coração bom aí? Não, eu tô com um coração bom, gente. Eu estou fazendo só um check-up. Eu não vou partir, não.
1: Né?
0: É, eu tenho que fazer um check-up, né? Porque eu já tô na terceira idade. Eu sou titio já.
1: Isso mesmo. Não, você não tá, amigo. Não tá, você não.
0: Nós temos 38.
1: É o Josiel.
0: Nós temos 38. Nós estamos já tão velhos já, meu filho. Já era.
1: Não, é só o Josiel, amigo. Fique em paz.
0: Larissa, bom, vamos falar de música. Vamos dar aqui... Ah, o quê?
1: Não, é que eu queria ver se o pessoal tá participando.
0: É, se
1: eu estiver
0: participando, a gente vai ficar com a camiseta que a gente ia dar de presente, que era surpresa. Oh, falei.
1: Na quarta-feira. No Bom de Música.
0: Não é, não diz que quando você vai ganhar a camiseta, não diz que você vai ganhar.
1: Tem gente do Sul... Pessoal de Santa Catarina aqui, o André Rodrigues e a Elizabeth. A Elizabeth é de... Não, calma aí. Não, o Alfredo. Rio Grande do Sul. Alfredo Monteiro.
0: Você já foi no Rio Grande do Sul?
1: Não.
0: Você não foi?
1: Não.
0: Você não foi no Rio Grande do Sul?
1: Não.
0: Eu também não. Rio Grande do Sul.
1: Eu já fui pro Sul.
0: Eu também
1: Rio
0: já
1: Grande
0: fui.
1: Rio Grande do Sul, não.
0: Eu fui pro... Mais longe que eu cheguei foi no Paraná. Santa Helena e Foz do Iguaçu.
1: Eu também, eu tava em Foz, em janeiro.
0: Aí cheguei lá em Foz do Iguaçu e levou a gente naquele... Você foi onde tem as três fronteiras?
1: Eu passei por elas, porque eu saí da Argentina pro Foz.
0: É, aí eles levam a gente bem na beira do rio, aí fala assim, ó, desse lado é o Brasil.
1: Não, tem que bater aqui.
0: É. Aí ele fala assim, desse lado é o Brasil, do lado de lá é o Paraguai e do lado de lá é a Argentina. Beleza. Mas agora eu quero ir lá, me leva lá. E só mostrar aqui, eu não quero saber não. Mas aí tem muita água, né, gente? Não dá pra atravessar. Tem uma mata, assim. Quem já foi em Foz do Iguaçu é muito bacana, né?
1: Você foi lindo,
0: já
1: foi? Eu me emocionei. Fui, eu fui em janeiro.
0: Muita água, não é?
1: Muita água.
0: Você viu os coati?
1: Vi, um monte.
0: Os coati vai seguindo.
1: Eu fiz um vídeo, tá? Eu fiz um vídeo no Instagram, eles aparecem passeando.
0: Gente, é um negócio... Tem hora que parece que eles vão carregar a gente.
1: Eles estão nem aí.
0: Não, mas parece que eles se juntam assim. Junta, uma gangue...
1: Você vê que já estão tudo acostumados.
0: É, uma gangue de coati, ué. Vocês sabem o que é coati, gente? Sabe não? Vocês não sabem. Vocês estão vivendo aonde, né?
1: É um bicho narigudo.
0: É. Talvez pareça aí com seu vizinho. Brincadeira, gente. Calma, é brincadeira. Não pode brincar mais hoje. Porra, hoje em dia não pode brincar mais, não.
1: Sabe.
0: Não, gente, mentira, isso é mentira.
1: Marcelo tá convidando a gente pra ir lá na cidade dele, no Rio Grande do Sul.
0: Onde que ele mora, Marcelo?
1: No Marcelo Medeiros. Vocês têm que vir aqui na minha cidade.
0: A gente tinha que fazer assim, ó. Vamos fazer uma ideia boa. Fazer um clube da música.
1: Direto de lá.
0: É, a gente faz um clube em Porto Alegre, a gente faz um clube em Floripa, o que você acha, Lari?
1: Não, eu acho bom.
0: Daí a gente faz um clube em Campo Grande, na Cidade Morena, a gente faz um clube também em Curitiba, fazemos um clube da música em Maringá, um em Londrina.
1: Um abraço para a doutora Wélida Dancini.
0: Um abraço, doutora Wélida. Depois a gente sobe para Minas, faz em Poços de Caldas. Depois o governador Valadares. A gente faz um em cada rádio. O que vocês acham?
1: Marcelo de Porto Alegre.
0: Hum? É mesmo,
1: turnê Brasil no Clube da Música, eu quero. Aí depois a gente sobe até o norte.
0: E é isso mesmo. Até Salvador.
1: Norte.
0: Então, depois de Salvador vem o norte.
1: Bora ouvir música, genial.
0: John e Andréia Mais. Se você já conhece a música Mais do John e Andréia, agora é a hora de você conhecer
1: o clipe, que vai estar disponível também amanhã no canal da gravadora Novo Tempo.
0: Então você não vai conhecer hoje, você vai conhecer amanhã também no canal da gravadora, que é youtube.com/gravadoraNT. Mas agora você vai ouvir a música Mais de John e Andréia. Escuta só.
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com quem somos. Somos mornos, nem somos nem frios nem quentes, mas a gente não quer que o Senhor nos humilhe da tua boca, Pai. Queremos que o Senhor nos aceite, e Ele te aceita assim como você é. Então clame, Senhor, eu quero mais, e com certeza Ele fará habitação na tua vida.

0: Você ouviu John e Andréia com a música Mais, tá?
1: Tem gente passando por aqui, Josiel, que é seu fã número um aí.
0: Obrigado.
1: E disse que
0: obrigado.
1: O aniversário tá chegando. Eu não entendi se o aniversário tá chegando ou se em algum momento que a gente fosse fazer essa turnê aí no Brasil, poderia coincidir com o aniversário. Mas é uma pessoa que você conhece muito bem. Começa com M. Depois vem o I. Depois vem o G.
0: Miga?
1: Depois vem o U. Depois vem o E.
0: Que é?
1: Vai juntando as letras, é o Miguel.
0: Ô, Miguelzinho!
1: Ele pediu um abraço.
0: Ô, Miguelzinho, meu lindo, um abraço e um beijo. Outro dia ele mandou mensagem. Falou assim: tio Josiel, quando você vai vir aqui em casa? Dá pra você vir esse final de semana?
1: Em Santa Catarina.
0: Camboriú. Santa Catarina.
1: Se desse, a gente tava lá.
0: Nossa, mãe, sem perigo. Miguelzinho, não é falta de vontade, não, meu filho. É falta de outra coisa aqui, ó. Sua mãe vai te explicar, que é, começa com din e termina dinheiro. Bom, vamos ouvir mais uma?
1: Bora,
0: vamos. Ou vamos pro intervalo?
1: Tá chegando o intervalo, você acha?
0: Vamos pro intervalo ou vamos ouvir? Intervalo, intervalo, ouvir, intervalo, ouvir, intervalo, intervalo, intervalo, intervalo. A gente já volta.
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Olá, meu amigo! De volta aqui na Sintonia da Voz da Esperança, sempre a sua melhor companhia. Bora ganhar um presente muito especial? Então, meu amigo, se você gostaria aí de ter uma relação melhor, né, com as finanças, você precisa do guia Educação Financeira à Luz da Bíblia. Esses dias eu me interessei por uma mentoria de finanças, né? Aí eu achei interessante a abordagem da pessoa. E aí eu fui pesquisar. Sabe quanto que custa uma mentoria de finanças?

0: Sabe quanto custa? 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Se eu te falar que são tópicos do Guia Educação Financeira, eu até achei que ela tinha pedido o guia. Falei, rapaz, essa mulher pediu o guia lá na rádio. Se eu te falar que fala dos tópicos, né? Não tem todos os tópicos, mas tem alguns tópicos do Guia de Estudos Educação Financeira à Luz da Bíblia, tu vai acreditar? 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E eu achei interessante a consultoria, achei que ela ia trazer conteúdos além do que eu já tinha aprendido aqui no guia, que eu tenho aprendido constantemente, mas eu vi que não, que eu posso continuar aplicando o que está no guia, que está bom demais e já vai me ajudar. Porque aqui você vai encontrar o passo a passo para sair das dívidas. Já imaginou você com o nome limpo, tendo crédito novamente, tendo o nome ali para realizar o sonho da casa própria? Porque com o nome sujo, meu amigo, não tem condições de você ir buscar o sonho da casa própria, né? Quem sabe você comprou um carro para trabalhar com entregas, ou então como motorista de aplicativo, não conseguiu pagar ali as parcelas do carro, né? Porque aconteceu algum imprevisto, enfim, as coisas começaram a ficar apertadas, talvez você entrou aí em busca e apreensão com o carro, você já está meio que desesperado, sem saber o que fazer, vai mandar agora a palavra dinheiro e você vai descobrir como ter um relacionamento melhor com o seu dinheiro. É só pedir esse guia, ele é de graça e mais. Se você pedir esse guia agora, você vai ganhar um presente duplo, vai ganhar o guia, mais uma planilha para você aprender a gerenciar os seus gastos diários. O que essa planilha vai te ajudar? Ela vai te ajudar a você evitar surpresas ruins no final do mês. Porque aqui, nessa planilha, claro que você vai aprender a usar ela com muito mais detalhes. Mas eu vou te explicar rapidamente. Por exemplo, você foi no posto de combustível pôr gasolina no carro. Chegou lá, pôs R$100 de combustível. R$100 hoje de gasolina deve dar 1,5 litro de gasolina, mais ou menos. Eu não sei, rapaz. Hã? Não dá 15 litros R$100 hoje, tá? Então deve dar isso mesmo, 1,5 litro de gasolina no seu carro, R$100. Só o cheiro, que eu acho que eles põem o cheiro da gasolina lá dentro, porque não é possível. Enfim, aí você vai pegar o valor de R$100, vai olhar na sua planilha, no grupo, que era dividida em vários grupos. Você vai olhar na planilha, no grupo transporte, e vai colocar lá, ó, hoje coloquei R$100. Aí foi no mercado, você foi no mercado lá e gastou R$50. R$50 dá pra comprar o que hoje no mercado? Dá pra comprar 20 gramas de mussarela e um tomate, R$50. Aí você saiu com isso do mercado. E aí, você vai lá no grupo compras, né, no grupo alimentação, e coloca lá, R$50 hoje. E aí você vai fazendo isso com as suas despesas do dia. Chegou no final daquele dia, você vai somar suas despesas. Deu lá, por exemplo, R$1.000. Aí você ganha, você vai ver do seu salário e fala, opa, agora não posso gastar mais nada. E aí esse exercício vai te ajudar a mudar a sua realidade. Amigo, a gente só tem noção do quanto a gente desperdiça dinheiro quando a gente põe no papel. Esse negócio de ficar, não, eu sou bom de memória. Não, eu guardo tudo na minha cabeça, não guarda nada, não. Você esquece, se perde, e nessa compra nossa de passa no crédito, passa no débito, faz no Pix, você acaba perdendo o controle. Tá, então manda agora a mensagem com a palavra dinheiro. Se você não quer ter mais dívidas, se você quer realizar os sonhos da sua família, os seus sonhos da casa própria, de um carro melhor para a família, de uma escola melhor, de conforto e tranquilidade para sua família, manda agora a palavra dinheiro. 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Então escuta aí.
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0: Jéssica Dantas, o clipe da música Carta de Amor, não?
1: Exatamente. A Marineida. Não.
0: A Marineida.
1: Pera, Marineide Araújo.
0: Marineide. Eu
1: juntei o Neide com Araújo.
0: Isso, Marineide.
1: Ligada na alegria de vocês aqui em Vila Velha, no Espírito Santo.
0: Querida, maravilha. Obrigado pela audiência.
1: Ela disse que você já é um mentor financeiro, viu, José?
0: Já, só que eu tenho que melhorar muito. Posso vender curso ainda não.
1: A Mari, da farmácia Frei Damião, falou: eu tenho nome, só não tenho dinheiro.
0: Tá vendo? O Mari, a gente tem nome, só não tem dinheiro, né?
1: Socorro! É, muito bom. Ó, tô sentindo falta dos estados aqui comentando.
0: É, tá? Nossa disputa é. Tá...
1: Não apareceu nenhum de Minas, eu falei.
0: Você tá vendo, gente? Vou mandar desligar a rádio de Minas.
1: Mas também não apareceu nenhum de São Paulo.
0: Aí.
1: Não, ó, vou te falar que eu nunca vejo pessoal de São Paulo.
0: É mesmo?
1: Nunca vejo. Gente, tem alguém de São Paulo acompanhando a rádio, o clube agora? Manda um oi aqui.
0: É, de São Paulo, que esteja estado. Morando aqui no estado de São Paulo também, né?
1: Estado
0: de São Paulo. Às vezes a pessoa, ah, eu sou de São Paulo, mas tô morando lá no Vale do Jequitinhonha. Não conta, tem que estar no estado de São Paulo.
1: Isso, é o estado, não é só a cidade não, é o estado de São Paulo.
0: Estado de São Paulo, me ajuda a te ajudar.
1: Vamos ver mais uma?
0: Vamos lá, Lari.
1: Wesley Fonseca e Eleve Vocal, música Ele Vive, que foi lançamento há pouco tempo, viu? Tá fresquinha ainda.
0: Bora então.
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0: Era Mão de Deus, um single, Novo Tom e Ministério Faz, primeira vez que eles fazem um single, né? Essa collab estará disponível no perfil do Novo Tom e do Faces, e você pode acompanhar o clipe da música no canal do Novo Tom.
1: José, eu acho que o estado que vai ganhar é o estado, assim, vou colocar região, tá? Porque eu acho que é o Sul. Porque
0: é mesmo?
1: Eu tô vendo o pessoal do Sul aqui, agora aparece de Maringá. Então...
0: Que é Sul também? É Sul também,
1: Maringá,
0: né?
1: É Sul.
0: Então só tem Sul hoje.
1: Uhum.
0: Pois é, então, felizmente...
1: apareceu gente de São Paulo. A Lourdes Martins ainda falou, como não, Mari? Eu tô sempre por aqui. Eu não sabia que você era de São Paulo, amiga. Agora sim, estado de São Paulo representando. E também Petrolina, né? Que é a Mari. Tem mais gente?
0: Ô mãe, manda mensagem aí pra Minas ficar representada.
1: Aí, ó, mas você tem que dar uma apertada.
0: Falei, ó, você que tá me ouvindo agora é na linda Poços de Caldas e tá me ouvindo em Governador Valadares, faz favor de mandar mensagem no nosso canal no YouTube ou então no nosso WhatsApp, 12981510081. Pega o WhatsApp pra gente aí, Fernandão.
1: O Osni Júnior, ele tá ouvindo a gente de Governador Valadares.
0: Ah lá, Osni! Garoto!
1: Chegou aqui, chegou! Chegou gente também, eu acho que vi gente de Salvador, uma impressão minha.
0: Não, ó, aqui, ó.
1: Maranhão.
0: Mais gente aqui, ó. Fabiane, participei pelo YouTube, estou assistindo vocês. É, Fabiane de Manhuaçu. Ô, Manhuaçu, conheço Manhuaçu. Mais uma de Minas.
1: É, José, eu acho que você vai ter que se vir.
0: Mais uma de Minas!
1: Quem chegou?
0: Boa tarde, gostaria de pedir a música Falar com Deus, sou de Ferreiros, Minas Gerais, amo a Rádio Novo Tempo.
1: Boa.
0: Vamos lá, tem mais um aqui de mais um mineiro, vai que é nossa. Esse é de onde? Não, esse é paulista, esse não é mineiro, não. Quer saber, não? Ó, tem um mineiro, mais um mineiro aqui, ó. É, minha, Poços de Caldas, Minas Gerais. Manda seu nome, meu querido ou minha querida, que tem uma foto de uma família, eu não sei se é o pai, a mãe. Mas quem tá por aqui? Já vi, ó, tem outro mineiro aqui, ó. Boa tarde, meu nome é Alan Teixeira, falo daqui de Andrada, sul de Minas. Mando um abraço a todos os ouvintes. Vocês, meus amigos queridos da Novo Tempo, de Poços de Caldas, gostaria de pedir oração. Vamos orar por você também, meu amigo.
1: Chegou gente do Ceará. Eu acho que é a primeira vez que eu vejo alguém do Ceará aqui no YouTube.
0: Ó, aqui, ó, a Tati. A Tati lá de Teresópolis, que é secretária lá da rádio. Tô aqui.
1: Oi,
0: também.
1: Tati.
0: Também tô aqui. Oi, Tati. Esperamos você aqui, viu, Tati? Dia 12? Dia 12 de junho.
1: Tá chegando.
0: É, sintonize.
1: Mata a saudade de todo mundo das rádios locais.
0: Exato, a Luciene tá aqui, a Luciene de Poços de Caldas.
1: Sim.
0: Minas Gerais, hoje tá na frente agora.
1: É, eu tô achando também, viu? Eu acho que tá páreo, assim,
0: vamos ver aqui.
1: Com o Sul. Mas como o Sul é região, o estado de Minas Gerais tá ganhando, verdade.
0: É, tem mais uma aqui.
1: Então manda um abraço e já dá tchau aí, pessoal.
0: Um abraço.
1: Tem que dar tchau agora.
0: Gente,
1: acabou.
0: Não, peraí, o óculos tá ficando bom. Tchau.
1: Tchau.
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9: A frase mais poderosa que pode sair da boca de gente como eu e você é: eu creio. Eu sou o pastor Vinícius Mendes e este é o programa Eu Creio, aqui na sua querida Rádio Novo Tempo. Crer é dar liberdade para Deus fazer o que Ele prometeu em nossa vida. O texto bíblico para nossa reflexão está em Mateus capítulo 5 e o verso 10, que diz: felizes aqueles que são perseguidos por serem justos, pois deles é o reino dos céus. O verso de um cantor brasileiro diz: amar é estacionar na contramão da vida e fazer questão de pagar a multa. É mais ou menos assim na vida cristã. Os padrões de comportamento de hoje estão cada vez mais diferentes dos revelados na Bíblia. Isso significa que quem deseja viver de acordo com a vontade de Deus vai trafegar em alta velocidade na contramão da via expressa do mundo. Porém, quando o amor de Jesus preenche o coração e a fé passa a motivar as atitudes, a pessoa entende que o único trajeto seguro para seguir é o que está revelado no GPS de Deus, ainda que isso a coloque em rota de colisão com as pessoas e os valores atuais. Jesus ensina que existe felicidade real em ser perseguido por causa da justiça. Não se trata de gostar de sofrer, mas de decidir enfrentar qualquer desafio por causa do amor de Deus e da esperança que Ele oferece. A história do cristianismo está repleta de gente que fez questão de pagar a multa por ser obediente a Deus. Depois de ser preso e liberto milagrosamente da prisão, Pedro, sem medo, continuou pregando o Evangelho. Os guardas o prenderam de novo e o levaram diante dos líderes, que repetiram a proibição de pregar. O apóstolo respondeu: antes importa obedecer a Deus do que aos homens. Anos depois, Paulo e Silas foram para a prisão também por pregar o evangelho. Depois de serem açoitados e torturados, por volta da meia-noite, oravam e cantavam louvores a Deus e os demais companheiros da prisão escutavam. Na Idade Média, Jerônimo foi um dos heróis da fé. Ellen White registra a coragem e fidelidade até a morte desse reformador no livro Grande Conflito, na página 115. Aspas. Quando o carrasco, estando para acender a fogueira, passou por trás dele, o mártir exclamou: venha com ousadia para a frente, ponha fogo à minha vista. Se eu tivesse medo, não estaria aqui. Fecha aspas. Cheios de amor a Deus, convicção da verdade e felizes por poderem participar do sofrimento de Cristo, esses homens pagaram a multa de seguir a Jesus, que a verdade realmente impõe. Que coisa linda, não é? A fidelidade a Deus frente a qualquer desafio na vida, inclusive as mais severas perseguições. Só quem conhece Jesus e seu plano de amor estará disposto a negar tudo, inclusive a própria vida, por amor a Jesus. 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Sabe, Deus ainda está procurando esse tipo de gente que está disposto a entregar inclusive a própria vida por amor a Jesus. Pessoas dispostas a entregar tudo por Ele e que sintam alegria verdadeira em trafegar na contramão do mundo, na certeza de que estão nas mãos de Deus. É esse o tipo de gente que Deus está procurando. Decida hoje seguir a rota divina e não se preocupe com as multas. Jesus já pagou todas elas. Se você deseja amar Jesus de todo o seu coração, saiba que o caminho está na Bíblia. E se está na Bíblia, eu creio. Diga você também: eu creio.
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13: Olá, seja muito bem-vinda, seja muito bem-vindo. A gente começa mais um programa Clube do Rei nesse terceiro fim de semana do mês de junho do ano de 2026. Que coisa boa estar com você em mais uma semana, em mais um fim de semana. Aqui quem fala é Laine Dias e a gente vai ficar por aqui trazendo as melhores canções do Rei Roberto Carlos. A gente curte muito sucesso sempre do Rei Roberto Carlos. A gente traz a história das músicas, um pouco do que foi a vida de Roberto Carlos antes dele chegar nessa idade, algumas informações também do que acontece com o rei. E agora a gente canta com ele mais uma canção. Ele canta pra gente, Pra Ser Só Minha Mulher.

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1: Tem mais música, mais sucesso aqui no especial do Rei Roberto Carlos. A gente acabou de ouvir Suzy, esse grande clássico também do Rei Roberto Carlos, que foi o líder da Jovem Guarda, moldou o panorama musical brasileiro com mais de 140 milhões de cópias vendidas. E a gente está falando, claro, do artista latino-americano com o maior número de discos comercializados no mundo. Roberto Carlos nasceu no dia 19 de abril de 1941. Foi o quarto e último filho de Robertino Braga, um relojoeiro, e Laura Moreira, uma costureira. O artista teve um começo de vida simples no modesto bairro do Recanto. Apelidado de Zunga na infância, o cantor sempre demonstrou afinidade com a música, tendo aprendido a tocar violão e piano desde muito cedo no Conservatório Musical de Cachoeiro de Itapemirim. A gente curte mais uma música do Rei Roberto Carlos.

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1: Aqui no especial do Rei Roberto Carlos, você curte as melhores canções. Muito obrigada pela audiência. Vamos mandar abraço pro pessoal de Agrestina, Pernambuco, acompanhando o programa. Bacabal, no Maranhão. Itatim, na Bahia. Brejo da Madre de Deus, também em Pernambuco. Bom Jesus da Lapa, na Bahia. Volta Redonda, no Rio de Janeiro. Guarda-Mor, em Minas Gerais. Grande abraço para vocês, viu? Muito obrigada pela audiência, pela companhia. Vem aí o intervalo, mas na volta do intervalo a gente traz mais sucessos para você. Até já.
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2: Oito e sete.
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1: Depois de um intervalo para a gente tomar uma água, a gente volta agora com mais um grande sucesso do Rei Roberto Carlos. Roberto Carlos, que canta para a gente, aqui no programa, a música Malena. Esse grande sucesso também do Rei Roberto. Vamos ouvir. Música.

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1: O especial Roberto Carlos continua com muita alegria e muita música. Você sabia que a costureira que veste o presidente do México une tradição, bordados e músicas de Roberto Carlos? Gente. Na periferia da cidade do México, uma costureira transformou linhas, tecidos e bordados tradicionais em símbolo de identidade nacional e conquistou uma cliente ilustre, a presidente mexicana, Cláudia Sheinbaum. E ela também tem músicas do Rei Roberto Carlos, viu, gente? Ela gosta muito, porque além da máquina de costura, ela acompanha outras paixões, como, por exemplo, as músicas de Roberto Carlos. Olivia disse que ouve Roberto Carlos desde pequena. Durante décadas, ela escutava as canções em um rádio baixinho dentro da fábrica. E hoje, aos 50 anos de profissão, ainda trabalha ouvindo os sucessos do cantor brasileiro. Agora no volume que quiser, diz ela. Então, a costureira que faz as roupas da presidente do México é fã também do Rei Roberto Carlos, como a gente, não é? Então, o Roberto canta pra gente mais uma canção. Vamos ouvir? Debaixo dos caracóis dos seus cabelos.

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1: Este é o especial do Rei Roberto Carlos no terceiro fim de semana do mês de junho. Mês de junho é mês junino, mês de São João em muitas partes do país. E a gente sabe que o dia de São João é no dia 24 de junho, então tem muita festa aí no Nordeste brasileiro. A gente aproveita e manda um abraço bem especial para todo mundo que acompanha a nossa programação, o nosso Clube do Rei no Nordeste. Muito obrigada, viu? E agora Roberto Carlos canta pra gente Águia Dourada.

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1: Vamos chegando ao fim do especial do Rei Roberto Carlos. Muito obrigada pela audiência, pela companhia. Um grande beijo para todo mundo. Para finalizar, a gente toca para você essa música que se chama Acróstico. Um grande abraço, boa semana para todo mundo, bom fim de semana. A gente se encontra na semana que vem. Até lá!

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2: Oito e trinta e oito.
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9: Legal demais ter você conectado aqui na sua, na nossa estação. Oi, pessoal, tudo bem? Sou Aeronildo Tex e a partir de agora estamos no ar com mais uma edição do nosso Mega Top Gospel Brasil. Que a paz e a graça, que a graça e a paz seja convosco e seja sempre Deus em primeiríssimo lugar em todas as coisas da nossa vida. Pessoal, mais um final de semana e tamo junto, né? Tamo junto agora. Começou o nosso Top Gospel Brasil. Já quero começar chorando. Com Eu Vou Testemunhar.
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1: 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Daqui a pouquinho eu tô de volta, tá, pessoal? Rapidinho, volta em instantes!
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3: 8:52.
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1: Maravilha, tá aí pra você, ligadão, curtindo o nosso Top Gospel Brasil no final de semana. Oba, já estamos de volta por cá, sejam bem-vindos. Clayton Queiroz, Homem e a Tempestade. Aê.